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0: Agora 20 horas e 28 minutos, programa Embalos da Noite no seu rádio. Obrigada a você que está sempre ligadinho com a gente. 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Dona Cristina, como a senhora vai? Tudo bem? Boa noite.
1: Boa noite, Dete.
0: Boa noite.
1: Tá,
0: graças a Deus,
1: menina,
0: tudo certo.
1: Linda, minha menina mais linda do mundo.
0: Ah, bom, isso sim.
1: Você tá bem?
0: Graças a Deus.
1: Desejo uma quinta-feira abençoada por Deus.
0: Certo,
1: tá,
0: tá certo.
1: E toda a sua família, em nome de Jesus, amém.
0: Amém.
1: Então, minha querida, falei, vou mandar um áudiozinho pra ela. Eu
0: tá
1: tava
0: certo.
1: Ouvindo lá fora, agora que eu entrei pra dentro.
0: Certo, certo.
1: Agora tô dando, já vou dar janta pro meu gato,
0: uhum.
1: Tá minha mão.
0: Tá certo.
1: Mas tem que falar pra você que eu tô te ouvindo,
0: muito
1: né?
0: Muito bem, obrigada,
1: não
0: viu?
1: Sei, eu queria pedir uma música, mas não sei se não vai ter oração, se vai dar tempo. Vai ter novena hoje?
0: Não, hoje não.
1: Missa acho que hoje não tem, né? Tem, se tiver, é novena, se eu não me engano.
0: Certo.
1: Eu esqueço muitas coisas.
0: Tem problema não,
1: mas
0: faz parte.
1: Mas eu vou te pedir uma música, Fio de Cabelo. Se você
0: muito
1: puder
0: bem.
1: Colocar, você me
0: certo,
1: fala. Se não
0: certo.
1: Puder, também já fala, porque às vezes... amanhã não escuta, né?
0: Tá certo, tá certo. Ei, ok.
1: Minha princesinha, te desejo uma boa noite.
0: Valeu,
1: tá Deus,
0: amém.
1: Deus abençoe, tchau.
0: Grande abraço, dona Cristina. Até amanhã, claro, né? Vamos ouvir aí o Fio de Cabelo. Deixa eu ver quem canta aqui pra gente. Chitãozinho e Chororó, né? Canta pra gente. Mas antes quero atender também, sabe quem? A dona Meralda, que também está ligadinha com a gente. Como vai, dona Meralda? Boa noite.
2: Boa noite, Sibete. Tudo bem?
0: Graças a Deus, tudo certo.
2: Hoje tá bem melhor.
0: Opa!
2: Chuvinha abençoada,
0: né?
2: Chuva abençoada.
0: Hoje
2: nossa,
0: sim,
2: foi
0: muito bom. Muito bom
2: tá
0: mesmo.
2: Tá fresquinho agora.
0: Agora
2: mudou
0: sim.
2: Mudou o clima totalmente.
0: Graças a Deus.
2: Gostaria de ouvir aquela música... Fogão de Lenha.
0: Opa, bela
2: aí,
0: música.
2: Ofereço para todos os que estão ouvindo a rádio, para meus familiares.
0: Certo.
2: E também desejando uma boa noite a todos.
0: Certo.
2: E com as bênçãos de Deus sempre.
0: Amém.
2: Um abraço.
0: Um abraço, um grande abraço mesmo. Então tá, olha, quem canta essa música Fogão de Lenha, de Tons de Chororó, mas canta também Fio de Cabelo. Então vamos fazer o seguinte, para atender as duas ouvintes, a gente vai trazer Fio de Cabelo com Chitãozinho Chororó e Edson Hildes, o Fogão de Lenha. 20 horas e 32 minutos agora.

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4: Desenvolva sua fé. A fé independe de crença ou religião. A fé está ligada à forma como nos relacionamos com o mundo e com as pessoas, ao otimismo, à crença na vida e em algo que tenha significado para você.
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14: Hora do Consumidor chegando nesta quinta-feira, 1 de outubro de 2026. E a pergunta é da Camila, de São José do Rio Preto, né? Ela fez uma compra e a empresa disse que o produto estava em falta só depois de ela pagar. E ela pergunta, o que posso fazer? Olha, Camila, o fornecedor deve informar corretamente as condições da oferta e não pode anunciar uma disponibilidade inexistente, viu? O artigo 35 do Código de Defesa do Consumidor determina que se o fornecedor recusar o cumprimento da oferta, o consumidor pode exigir o cumprimento, aceitar outro produto equivalente ou rescindir o contrato com restituição do valor pago e, quando cabível, perdas e danos, tá bom? Obrigado pela sua participação, Camila, e a gente vai atendendo aqui os nossos ouvintes e tentando esclarecer na medida do possível, né, dentro do quadro A Hora do Consumidor.
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21: A preservação da massa muscular vai muito além da estética e desempenha um papel central na prevenção de doenças crônicas. Um estudo de grande escala, publicado pelo Journal of American Medical Directors Association, revelou que a força de preensão manual e a massa muscular adequada estão diretamente associadas a uma maior longevidade e menor risco de mortalidade por todas as causas. Com o passar dos anos, o corpo perde massa muscular de forma natural, processo chamado de sarcopenia. No entanto, a prática regular de treinos de força, aliada à ingestão adequada de proteínas, previne essa perda e protege a densidade óssea. Os pesquisadores destacam que manter os músculos ativos melhora a sensibilidade à insulina e a capacidade funcional na velhice. Investir no fortalecimento muscular hoje é a garantia de independência e vitalidade no futuro. 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

Muito bem, 20 horas e 54 minutos e o próximo sucesso é uma gentileza da Fox Internet, que traz para você aí diferentes, né, ou diversas opções para que você possa estar garantindo velocidade, estabilidade e segurança para navegar, estudar, trabalhar ou jogar. 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E a gente atende agora João Alves. Boa noite, João Alves. E diz boa noite, Sidete. É, manda para nós Rick Renner, Sem Direção. Belíssima essa música. Vou trazer já já para você. Obrigada pelo carinho da audiência. A todos que estão sintonizados, chega aí para cantar Rick Renner, Sem Direção.

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19: Agora, no nosso quadro Hora do Consumidor, vamos esclarecer a dúvida do nosso amigo Gustavo, né? Ele que é de Natal, no Rio Grande do Norte, comprou um serviço por um preço promocional e depois de pagar, a empresa disse que a promoção não valia para ele porque ele não era cliente antigo. Essa condição não estava no anúncio. Ele pergunta, e agora o que fazer, né? Olha, Gustavo, se essa condição era essencial para a promoção, ela deveria estar claramente informada, viu? O artigo 30 do CDC estabelece que a oferta suficientemente precisa vincula o fornecedor e o artigo 31 exige informações corretas e claras. Se a empresa criou uma condição depois da contratação, você pode contestar e exigir uma solução, tá bom, meu amigo? Obrigado aí pela sua participação dentro do quadro A Hora do Consumidor.
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E a gente segue com o programa Embalos da Noite. E você curte agora Fátima Leão e Jaine. Aí, dois sucessos chegando para você.

Muito bem, 21 horas e 25 minutos e eu já vou deixando aqui a minha saudação e também a minha gratidão a cada um de vocês, viu? Chegamos ao fim de mais uma edição do programa Embalos da Noite. Obrigada a você que esteve comigo até o presente momento, você que participou, você que só acompanhou nossa programação. Obrigada. Obrigada aos apoiadores culturais, sócios do Clube da Evangelização. E amanhã, se Deus quiser, estaremos de volta. Um beijo no coração. Tchau, tchau.

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5: Vá à feira. Coloque na sua rotina o dia de ir às compras na feira. Além de ser uma atividade agradável, o hábito de ir à feira possibilita conhecer melhor a época de cada alimento e ajuda a variar o cardápio, escolhendo sempre alimentos frescos. A diversificação da dieta é fundamental para o bom funcionamento do organismo.
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Louvado seja nosso Senhor Jesus Cristo, para sempre seja louvado. Querido povo de Deus, é com grande alegria hoje, Santa Teresinha do Menino Jesus, rogai por nós. A Santa das Rosas, Santa Teresinha, intercedei por nós. E hoje, toca a corneta, sacristão, porque nós estamos completando 21 anos da obra Evangelizar. É preciso, louvando a Deus nosso Senhor, proclamando as graças de Deus. Por isso, ofereça este programa em ação de graças a Deus pelos 21 anos. Ofereço a todos os colaboradores da obra Evangelizar, colaboradores do santuário, onde a sede da obra Evangelizar é preciso. E também a todos vocês, queridos associados, associadas. O programa hoje para você, a missa do meio-dia, é na sua intenção, querido associado, associada, Santa Teresinha do Menino Jesus. Quero saudar a todos a partir da Rádio Evangelizar, de onde tudo começa. As rádios irmãs cujos nomes cito neste momento. Hoje, 21 anos de existência. Quero saudar pela TV Evangelizar, sinal digital em todo o país, em várias cidades, canal aberto, pelo YouTube Padre Manzotti Oficial. Sempre ali, com sempre novos conteúdos, sempre evangelizando. Não esqueça de se inscrever no YouTube Padre Manzotti, pelo aplicativo da Associação Evangelizar é Preciso, e todas as plataformas digitais. E hoje quero saudar uma nova emissora que entra conosco, Sintonia do Vale FM 98,9. Da cidade de Volta Redonda, Rio de Janeiro. Sejam bem-vindos. Sintonia do Vale FM 98,9, Volta Redonda, Rio de Janeiro, com o programa Experiência de Deus. A Diocese de Barra do Piraí, Rio de Janeiro, Dom Luiz Henrique da Silva Brito. Bem-vindos. 21 anos de existência e nós estamos no sétimo dia da novena dos arcanjos. Nós estamos na quinta eucarística. Quanta coisa, não é, meu irmão, minha irmã? Quanta coisa para celebrar. Quinta eucarística, Santa Teresinha do Menino Jesus, a Santa das Rosas. Passarei o meu céu derramando graças sobre a terra. E também a novena dos arcanjos. Em nome do Pai, do Filho, é do Espírito Santo. Amém. Naquele tempo, o Senhor escolheu outros 72 discípulos e os enviou dois a dois à sua frente a toda cidade e lugar onde ele próprio devia ir. E dizia-lhes: a messe é grande, mas os trabalhadores são poucos. Por isso, pedi ao dono da messe que mande trabalhar.

0: trabalhadores para a colheita. Eis que vos envio como cordeiros para o meio de lobos. Não leveis bolsa, nem sacola, nem sandálias, e não cumprimenteis ninguém pelo caminho. Em qualquer casa em que entrardes, dizei primeiro: a paz esteja nesta casa. Escute bem e diga: seja bem-vinda a paz do Senhor. Dizei primeiro: a paz esteja nesta casa. Se ali morar um amigo da paz, a paz repousará nele. Se não, ela voltará para vós. Permanecei naquela casa, comei e bebei do que tiverem, porque o trabalhador merece o seu salário. No entanto, sabei que o reino de Deus está próximo. Eu vos digo que naquele dia Sodoma e Gomorra será tratada com menos rigor do que esta cidade. Senhor, eu fico na primeira parte do Evangelho de hoje para rezarmos, refletirmos. O Senhor chama 72 discípulos. Sabemos que ele tinha 12 apóstolos, mas ele alarga o número de missionários, 72, e os envia. Os envia em missão, onde ele próprio devia ir. Eu e você somos parte destes 72. E hoje, 1º de outubro, mês missionário, somos chamados a proclamar o reino e estar onde o próprio Jesus gostaria de estar. Percebe a missão que o Senhor nos dá? Eu disse que hoje é muito emblemático, 1º de outubro, mês das missões, e nós somos missionários pelo batismo. Diga você: eu sou missionário pelo batismo. Diga: eu sou missionário pelo batismo. E o Senhor está me enviando hoje. O Senhor está me lembrando que sou missionário. O Senhor está me enviando sob a proteção da padroeira de todas as missões, Santa Teresinha do Menino Jesus. Ela é a padroeira das missões, copadroeiro São Xavier, São Francisco Xavier. E a grande missão, perceba, é falar do Senhor. Porque se ele manda onde ele próprio devia estar, é para anunciar Jesus Cristo. Então fale: Senhor, eu me coloco a teu serviço. A messe é grande, os operários são poucos, é verdade, Senhor. Mas eu quero fazer parte destes poucos operários. E rezo hoje para que mais e mais pessoas se façam missionários. Senhor Deus, hoje é um dia tão especial e quero pedir, por intercessão de Santa Teresinha do Menino Jesus, uma graça. Peço uma graça. Pedi e recebereis, procurai e achareis, batei, a porta vos será aberta. Lembre-se que ela disse: eu não quero passar o meu céu sem não trabalhar pela terra, eu quero trabalhar pela igreja. Então diga: Santa Teresinha, tome este meu pedido hoje e apresente ao bom Deus. Obtenha a graça que tanto necessito, Santa Teresinha das Rosas, Santa Teresinha. Junto de Deus, intercede por mim. Diga o que é que você tanto necessita: a cura de uma doença, uma depressão que está te causando muito sofrimento, um desencontro na família. Santa Teresinha no céu, trabalhe em meu favor. Santa Teresinha, intercede a teu amado Jesus por mim, ao teu querido, ó menina Flor do Carmelo. Intercede a Deus por mim. Filhos e filhas, é um motivo que te leva a ligar para alguém, a passar um WhatsApp. E eu gostaria que você, no chat, colocasse como você sente essa obra. Evangelizar é preciso nos 21 anos. Eu queria que você falasse sobre a obra Evangelizar. Hoje, 21 anos. A equipe já no próximo bloco vai trazer para mim. E eu quero comentar com você. Missa especial às 12 horas. Celebre em horário alternativo também às 4, também às 5h30. Eu volto já.
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13: Quinta-feira, 1 de outubro de 2026, está entrando no ar mais uma edição do nosso Repórter Destaque. As últimas informações do Brasil e do mundo. Cerca de 45 milhões de brasileiros com 16 anos ou mais sofreram tentativas de golpe usando seus dados pessoais no ano passado. O número corresponde a 32% dos usuários de internet nessa faixa etária e 20% afirmam ter sido vítimas efetivas desse tipo de crime. Os dados são de uma pesquisa do Centro Regional de Estudos para o Desenvolvimento da Sociedade da Informação, o CETIC.br, ligado ao Núcleo de Informação e Coordenação do .br. Os aplicativos de mensagem são o principal canal usado pelos golpistas, presentes em 84% das tentativas. Depois, aparecem ligações telefônicas com 79% e sites ou aplicativos falsos e mensagens SMS, ambos com 71%. Os prejuízos não envolvem apenas dinheiro. Os criminosos também podem tomar contas de e-mail e redes sociais, roubar credenciais financeiras e até usar os dados da vítima para fazer compras ou criar dívidas. Eu sou Kleber Salles e volto daqui a pouco com mais informações no seu rádio. Fique ligado.
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20: 9h49. 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

0: Santa Teresinha do Menino Jesus, padroeira das missões, rogai por nós. E eu divido com você hoje 21 anos da obra Evangelizar é Preciso. Há 21 anos atrás, nasce a missão envolvida por um propósito: evangelizar e levar a mensagem de Jesus. No 10º ano, recebemos a missão Jesus das Santas Chagas, uma missão feita de fé, oração, trabalho, principalmente de pessoas que acreditam que evangelizar é preciso. Nesses 21 anos, há 19 anos, nasce a rádio Evangelizar é Preciso. Toca o sino, sacristão! Rádio Evangelizar, há 19 anos, entrou no coração de milhares de lares. Por meio das ondas do rádio, a palavra de Deus atravessou distâncias, acompanhou famílias, levou oração a quem precisava, transformou vidas. Há 19 anos, o Jornal do Evangelizador. Você recebe todos os meses o Jornal do Evangelizador, que para mim é um instrumento de catequese, um instrumento de espiritualidade, um instrumento de evangelização. São páginas que levam informação, formação, testemunho, espiritualidade, história de fé dentro das casas. E há 15 anos, a TV Evangelizar. Há 15 anos, a missão ganhou novas telas, novas possibilidades. A TV Evangelizar nasceu para levar a palavra de Deus pela televisão. Portanto, 21 anos de obra Evangelizar é Preciso. Louvado seja Deus, minha ação de graças a Deus, minha ação de graças a todos os colaboradores, ação de graças a todos aqueles que são voluntários e aqueles que são nossos associados fiéis. Sim, aqueles que todos os meses fazem a sua contribuição dentro das suas possibilidades. Muito obrigado. Aqueles que já há 21 anos são associados, aqueles que são associados mais recentemente e aqueles que se tornarão associados hoje, nessa data de Santa Teresinha do Menino Jesus, nesta data de 21 anos da obra Evangelizar, que vai pensar assim: puxa, há tanto tempo que eu acompanho esta obra, hoje, nos 21 anos, eu vou me comprometer, vou me tornar um associado. 0800 410 6060, torne-se associado hoje. 41-3221-6060. Renata, que a paz de Jesus esteja com você.
1: Contigo também. Bom dia, Padre Reginaldo.
0: Bom dia, Renata. Que a paz do Senhor esteja com você. Você fala de onde, querida?
1: Eu falo da cidade de Maricá, no Rio de Janeiro.
0: Opa, hoje começou uma emissora de Volta Redonda a transmitir nosso programa. Isso. Minha saudação a Maricá, Rio de Janeiro. É, fica próximo da capital?
1: Fica próximo a Niterói, do outro lado da ponte.
0: Ah, por acaso, aí pega o canal 16.1? Já tentou?
1: É, pega a TV Evangelizar, mas eu não sei qual é o número.
0: Opa, dá uma olhadinha e depois, se for, grava um áudio para mim. Eu estou ansioso, Rio de Janeiro, dê um retorno. Eu anseio por ouvir. Olha, eu acompanho a TV Evangelizar pelo canal 16.1. Tenta depois, tá bom? Por favor.
1: Tá bom.
0: E como é que se acompanha? Ah, pela TV, né?
1: Pela TV.
0: Tá certo. Diga lá, Renata.
1: Eu quero dar um testemunho de fé, Padre Reginaldo.
0: Por
1: dia
0: favor.
1: 29 de setembro foi meu aniversário.
0: Parabéns.
1: É o dia dos arcanjos.
0: Isto.
1: E há um ano atrás, o meu marido foi diagnosticado com câncer de rim. E então foi feito o tratamento, a cirurgia, com a rapidez. Por causa da complexidade.
0: Certo.
1: E 5 dias depois veio o meu diagnóstico de câncer de mama.
0: Nossa.
1: Então foram os dois na mesma época, passando pela mesma, uma situação bem parecida. Ele fez a cirurgia do câncer, retirou e terminou o período de recuperação dele dos 15 dias. Eu comecei o meu tratamento com a quimioterapia, depois a cirurgia, depois a radioterapia. Agora, no dia 28, um ano depois, o médico dele colocou ele como curado, porque a cirurgia foi bem seguida, então a margem que teria com alguma célula que restante está toda curada.
0: Louvado seja Deus.
1: Recebemos essa graça.
0: Sim.
1: E também durante todo o período, o tipo de câncer de mama que eu tive era raro.
0: Sim.
1: Então não deveria ser curado com a quimioterapia. E na hora da cirurgia foi constatado que não tinha mais câncer, era só a massa.
0: Louvado seja Deus, filha.
1: E para minha surpresa, quando eu cheguei na radioterapia, que é uma como prevenção, o médico ele falou para mim, para meu esposo, que foi o primeiro caso que ele viu de cura na quimioterapia.
0: Louvado
1: e durante
0: seja Deus.
1: Todo esse período, muitas pessoas se colocaram em oração por mim, pelo meu esposo. Hoje, dia de Santa Terezinha do Menino Jesus, foi a paróquia onde eu nasci, fui batizada, crismada. Só casei na Basílica de Nossa Senhora Auxiliadora.
0: Certo.
1: Não foi lá na paróquia de Santa Terezinha. E hoje é dia de Santa Terezinha.
0: Era seu dia de ligar e dar o testemunho.
1: Exato.
0: Era seu dia.
1: Então, quero pedir a oração por todas essas pessoas, que tanto da paróquia de Santa Terezinha, que a minha família toda faz parte, como todas as pessoas que se disponibilizaram também em oração por mim, pelo meu esposo, da sua oração de graças, que eles alcancem também a graça deles.
0: Então diga, graça recebida?
1: É graça testemunhada, toca o sino, sacristão!
0: Louvado seja Deus! Está aí a Renata, de Maricá, Rio de Janeiro, TV Evangelizar, eu insisto, povo querido do Rio de Janeiro, tente sintonizar na sua casa a TV Evangelizar e tente, através do controle 16.1. E uma vez que você conseguir, grave um áudio para mim, 41-3221-6060. Anseio por expandir no Rio de Janeiro. Lá em Maricá é Dom José Francisco Rezende Dias, da Arquidiocese de Niterói. Queridos irmãos e irmãs, hoje 21 anos da obra Evangelizar, mas é dia de Santa Terezinha do Menino Jesus. Ela nasceu no dia 2 de janeiro de 1873, filha de um casal de ourives, e ela mesma fala dos pais, dignos do mais alto do céu do que da terra. Ela era a última de 8 irmãos, 3 morreram quando criança. Aos 4 anos, ficou órfã da mãe e viveu um grande drama do abandono. E depois, as irmãs também entraram no Carmelo. Mas ela era chamada pelo pai, a pequena rainha da França e de Navarra, como também a pequena órfã. Santa Terezinha fez um processo de santificação belíssimo. Vamos ouvir mais sobre isso, depois do intervalo.
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18: 10:03. 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

0: Queridos filhos e filhas, ainda falando um pouco mais sobre Santa Teresinha do Menino Jesus, ela, com 15 anos, entra no Carmelo com autorização do Papa Leão XIII. Disse ele a ela: você vai entrar se Deus quiser. Logo cedo, a superiora pediu que ela começasse a escrever o seu diário. E ela disse que no dia 9 de junho, na festa da Santíssima Trindade, disse: recebi a graça de entender, mais do que nunca, quanto Jesus quer ser amado. Santa Teresinha do Menino Jesus faz a teologia do pequeno caminho, a infância espiritual. Sua prática de amor a Deus não se baseava nas grandes coisas, mas em pequenos atos diários, aparentemente insignificante. Na sua autobiografia, Santa Teresa descreve assim: há somente uma coisa a ser feita, oferecer a Jesus as flores dos pequenos sacrifícios. Repito por ora, em sua autobiografia, ela diz: há somente uma coisa a ser feita, oferecer a Jesus as flores dos pequenos sacrifícios. Santa Teresinha do Menino Jesus. Bíblia aberta, cartilha de oração.
1: Dá-me a palavra certa na hora certa e do jeito certo.
0: E hoje, Primeiro Reis, capítulo 21, versículo 17, seguintes. Primeiro Reis, capítulo 21, 17, seguintes. Quero contextualizá-los antes, na leitura orante. O trecho que vamos ouvir acontece depois do episódio da vinha de Nabote. O rei Acabe desejava possuir a vinha de Nabote, mas Nabote, que era o dono da propriedade, se recusou a entregá-la, porque aquela terra era herança de sua família. Jezabel, a rainha que adorava o deus Baal, esposa de Acabe, articulou uma falsa acusação contra Nabote, que acabou sendo condenado e morto. Depois disso, Acabe tomou posse da vinha de Nabote. É importante você saber esse contexto. E nesse mesmo dia, que Deus envia Elias para confrontar o rei Nabote. O profeta vai ao encontro de Acabe e anuncia que Deus viu a injustiça cometida e que o rei seria responsabilizado por ela. Portanto, feito esse contexto, 1 Reis, capítulo 21, versículo 17. Então, o Senhor Deus disse a Elias, o profeta. Então, o Senhor Deus disse a Elias, o profeta: vai falar com Acabe, o rei de Israel que mora na cidade de Samaria. Você o achará em Jezreel, na plantação das uvas de Nabote. Você então lembra a história que eu acabei de contar, que fizeram uma acusação falsa à esposa do rei, a Jezabel, a malévola, a idólatra, e mataram Nabote e o rei acabou pegando a plantação. Ele foi até lá para tomar posse dela. Quem? O rei. Estava lá querendo a vinha de Nabote. Diga, continuou Deus a dizer a Elias, versículo 19: diga a Acabe que eu, o Senhor, estou dizendo a ele: você mata o homem e ainda fica com a propriedade dele? Diga a Acabe que o que eu estou dizendo é isso. No mesmo lugar onde os cachorros lamberam o sangue de Nabote, eles lamberão seu próprio sangue. Quando Acabe ouviu Elias, viu Elias, perguntou: você já me achou, meu inimigo? Elias respondeu: achei sim. Porque você se entregou completamente a fazer o que o Senhor Deus considerava errado. Por isso, ele disse: eu vou fazer com que a desgraça caia sobre você. Vou acabar com você e vou me livrar de todos os homens da sua família, tanto os jovens como os velhos. Vou fazer com sua família o mesmo que fiz com a família do rei Jeroboão, filho de Nebate, e com a família de Baasa, filho de Aías, porque você levou o povo de Israel a pecar, e isso me provocou e me fez ficar irado. Elias continuou: mas aí é sobre Jezabel, a rainha idólatra e assassina. Vamos ao texto. Vamos ao texto no meio onde hoje as pessoas pensam: Deus não vê, Deus não enxerga, Deus não vê essas artimanhas, não vê aquilo que é feito na surdina. Jezabel, a idólatra, podia e pensou que o crime estava resolvido. Nabote morto. Nabote agora não tinha quem o herdasse, e foi lá o rei Acabe e pegou, de forma ilegítima e de forma contra a vontade de Deus, a terra de Nabote. Deus envia Elias. Ao enviar Elias e dizer uma frase tão forte: onde foi derramado, os cães, cachorros lamberam o sangue de Nabote, irão lamber o seu próprio sangue. Por isso, com esta frase, Acabe, que era rei, tem que tomar consciência de que ele não está acima de Deus. Elias não se intimida em denunciar o pecado. Isso nos ensina que não há posição, nem autoridade, nem influência neste mundo que justifique a injustiça. Por ora é isso. Não há poder humano, autoridade, influência que justifique a injustiça humana. E Elias, o profeta que não tem medo de denunciar o pecado. Voltamos já.

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5: 10:18.
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0: E continuando a refletir sobre 1 Reis, capítulo 21, esse texto de 17 a 22, nós refletíamos que Elias foi enviado e não teve medo. Primeiro ponto, o profeta não teme a verdade, o enfrentamento e a denúncia. Estamos começando o mês missionário, o Senhor nos envia. Segundo, Acabe, de fato, era rei, Jezabel a rainha, mas que não há autoridade aqui na terra, por mais influência e poder que tenha, que justifique a injustiça. Terceiro, você poderia pensar, mas não foi Acabe que maquinou a morte de Nabote, foi Jezabel. Um terceiro ponto, o pecado não é apenas aquilo que fazemos, mas também aquilo que permitimos. Reflita isso. O pecado não é só aquilo que fazemos, mas aquilo que permitimos fazer. A trama não foi elaborada por Nabote, mas teve consentimento dele. Aceitou o resultado. Aceitou o resultado da morte de um inocente. Ora, ele foi tomar posse daquilo que havia sido obtido por uma injustiça. Será que nós temos essa consciência que não basta não fazer o mal, somos chamados a fazer o bem? Mas este apelo é um apelo também de conversão. O texto de hoje é um apelo de conversão, não só de condenação. Elias também o chama à conversão. Mas termino com um último ponto. Poderia ir muito mais. Percebe que o mal gera o mal, o pecado gera o pecado. No final ele disse, você levou o povo a pecar quando aceitou adorar outro Deus. O pecado da idolatria o cegou, o fez surdo, o fez um homem iníquo. O pecado da idolatria amortizou ou anestesiou ou relaxou a consciência a ponto de aceitar tomar posse de uma terra fruto de um assassinato. Que Deus nos ajude a compreender a leitura orante de hoje. Eu gostaria de lembrar que nós estamos na leitura dos profetas. Padre, nós estamos em Elias. Sim, mas já tivemos Samuel. Então, sabe o que você faz? Você vai no YouTube, Padre Manzotti, e tem lá, se você está olhando na tela agora, descreva pelo rádio, você tem leitura orante. E nós começamos com Samuel, a vocação de Samuel, como Samuel ungiu Saul. Estamos em Elias, já apareceu o nome de Eliseu, depois iremos para Eliseu. Isso é uma forma de você conhecer os profetas. Volto a dizer, catequese, gente, formação, como eu acredito nisso, como eu tenho falado sobre a importância de conhecermos a Bíblia, que não sejamos ignorantes da palavra de Deus. São Jerônimo dizia, né? Ignorar a Escritura é ignorar a pessoa de Jesus Cristo. Mas, padre, não tem nada a ver com Jesus Cristo que o senhor leu. Tudo a ver. Porque Jesus Cristo é a plena revelação. Mas ele é fruto do Antigo Testamento, a nossa fé é fruto do Antigo Testamento. Então capriche, vai lá, ó. Gente, não se cobra nada. Se cobrasse, é capaz que alguém criticasse, e por isso diria que não acompanhava. Mas está lá, olha o trabalho, a gente faz com muito carinho. 22 anos, né? Se 21 anos tem a obra, 22 anos eu estou no rádio. Consuelo, que a paz de Jesus esteja com você.
1: Amém, padre. Bom dia. Eu nem acredito que eu estou falando com o senhor, padre.
0: Hoje é seu dia, dia de Santa Terezinha do Menino Jesus.
1: Ai, padre, depois de desde 2017 que eu lhe acompanho, nunca consegui falar com o senhor, mas eu amo o senhor.
0: Obrigado.
1: Viu? É uma bênção na nossa vida.
0: De onde você fala, minha querida?
1: Natal, Rio Grande do Norte.
0: Seja bem-vinda. E como é que você me acompanha ali em Natal?
1: Eu acompanho pela TV 16.1,
0: Opa.
1: Pela 98 FM e YouTube, né?
0: Tá certo. Então nós temos TV Evangelizar, canal 16.1 em Natal, Rio Grande do Norte.
1: Isso.
0: Diga lá, Consuelo.
1: Padre, eu tô super nervosa.
0: Calma, estamos em família.
1: Primeiro eu tô ligando para agradecer, né, que eu prometi para São José Domingos e Nossa Senhora das Graças pela uma graça que, com certeza, e de novena em novena, o ano passado, na novena da Santa Cruz, eu fiz a novena no mês de setembro, acredito que sim. Desde
0: sim, 2017. Sempre é setembro, 14 de setembro, a exaltação da Santa Cruz.
1: Isso. Então, eu estava esperando a minha aposentadoria, não é? Porque por tempo de serviço entrou na justiça e nada desse povo querer me dar minha aposentadoria. Então, quando foi no quarto dia, eu fazendo, né, sempre pedindo a São José Dormente, que eu sou muito devota,
0: sim,
1: e a Nossa Senhora das Graças.
0: Amém.
1: E na novena da Santa Cruz, no quarto dia, chegou a carta da minha aposentadoria.
0: Louvado seja Deus.
1: E eu prometi que assim que eu conseguisse falar com o senhor, eu ia agradecer, né?
0: Amém.
1: A São José Dormindo e a Nossa Senhora das Graças.
0: Então, a São José rogou?
1: São José
0: providenciou.
1: Providenciou, com certeza, com certeza.
0: Tá bom. Queria... Quer deixar alguém em oração, querida?
1: Quero deixar minha família inteira, né? E também meu filho. Eu tenho um filho que ele agora em dezembro se envolveu com pessoas erradas, padre, e foi preso.
0: Tá. Melhor não dizer o nome. Deus sabe de quem estamos falando, né?
1: Mas eu queria deixar minha filha Daiane.
0: Tá.
1: Luana.
0: Pois não.
1: E Fátima, a minha irmã.
0: Tá bom. Que Deus abençoe, minha querida Consuelo de Natal, Rio Grande do Norte, YouTube, TV Evangelizar, canal 16.1. Nos transmite lá a Rádio 98 FM, FM 87.9, Rural FM, ao arcebispo Dom João Santos Cardoso, da Arquidiocese de Natal. Gente, o pessoal interagindo muito lá no chat. E aí, há uma missionária, dai-me, Senhor, a Lourdes Bernadette, essa obra é maravilhosa, o programa é uma bênção. A Anne Serafim está lá no YouTube, Padre Manzotti, agradecida a Deus pelo acesso à obra Evangelizar é Preciso, Maria Aparecida. Parabéns por esta obra maravilhosa. Joseli Brasiliano, é tudo na minha vida essa obra. Sou também mensageira da capelinha, Josiele, perdão. Maria Faustina, quanta graça a obra Evangelizar é Preciso. E é missionária no dia de Santa Teresinha. É verdade, Maria Faustina, esse é o sentido. Betânia, Deus abençoe essa obra sempre. Também a Vera Oliveira, parabéns pela obra, 21 anos no amor de Deus. Neida Silva, muitos anos que acompanho a obra, é muito importante para nós, principalmente esses momentos bíblicos. A Vânia Dark, agradeço pelos 21 anos que tem transformado nossas vidas e o carisma é maravilhoso. A Marli Menezes, 21 anos de obra Evangelizar é Preciso. Abençoada seja toda evangelização e dedicação. Sou associada com muito orgulho. E o Vladimir Lima, a obra Evangelizar é uma maravilha. Sempre estou assistindo, pedindo graças, alcançando, agradecendo. Que Deus abençoe sempre mais Jesus das Santas Chagas. Pois bem, comente lá e juntos, lembrando, temos a missa ao meio-dia. Celebro de modo horário alternativo às 16h, também às 16h e às 17h30. Lembrando que sábado agora eu estarei celebrando o Tríduo de São Francisco no Santuário de São Francisco de Assis, no Xaxim. Eu volto já, volte comigo.
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4: Mais de 22 milhões de brasileiros têm direito ao voto facultativo, segundo o cadastro mais recente do Tribunal Superior Eleitoral. O voto não é obrigatório para jovens de 16 e 17 anos, pessoas com 70 anos ou mais e analfabetos. Esse grupo cresceu mais que o eleitorado em geral em 2022 e 2026, principalmente por causa do envelhecimento da população. Hoje, a maior parte dos eleitores com voto facultativo tem 70 anos ou mais. Também há pessoas que se enquadram em mais de uma dessas condições. Cerca de 2,2 milhões de eleitores, por exemplo, são idosos ou adolescentes e também analfabetos. Eu sou Kleber Salles e volto daqui a pouco com mais informações. Continue ligado.
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Hoje é aniversário da rádio Divinópolis FM, Divinópolis, Minas Gerais. FM 107.1 de Coronel Fabriciano, Minas Gerais. Mais FM, Campina da Lagoa, Paraná. Maravilhas FM, Maravilhas Minas Gerais. Shalom FM, Fortaleza, meu abraço. A comunidade Shalom. Meu grande abraço a Moisés Azevedo e a todos da comunidade Shalom. TV Evangelizar, Nossa FM de Teresópolis, Rio de Janeiro. E TV Curtição Caicó, Rio Grande do Norte. Queridos irmãos e irmãs, hoje 21 anos da obra Evangelizar é preciso. O Jornal do Evangelizador está lindo. Eu digo para você que traz na capa 21 anos. Missão que transforma vidas todos os dias. Você recebeu na sua casa. Eu sei que teve greve do correio, mas já acabou. Vai receber se não recebeu. Que tal você fazer parte dessa família hoje? 21 anos. 41-3221-6060. Vem no Jornal do Evangelizador, o Evangelizar é Preciso, a foto de Dom Gregório Paixão. Vem um pouco da nossa história, leia, gente. E aí vem a novena de Nossa Senhora Aparecida, que vamos fazer. E vem a novena de Santa Teresinha do Menino Jesus. Quero lembrar também, 21 anos, o Jornal do Manzotinho, a turma do Manzotinho, gente. Olha que coisa maravilhosa. Santa Teresinha na capa, detalhe importante, tá vendo? Ô, crianças, vocês vão receber o material para colar, adesivos para serem colados. Meu Deus, que coisa mais linda. São Carlos Acuti, Santa Teresinha, São Francisco de Assis. Turma do Manzotinho, olha aí, um presente para você da obra Evangelizar é Preciso. Padre, eu quero receber o Jornal do Evangelizador, torne-se um associado hoje, 41-3221-6060, ou você pode ligar, 0800-410-6060. Eu gostaria, nesses 21 anos, lembrar de uma frase lapidar de Santa Teresinha do Menino Jesus. E hoje, gostaria de rezar antes da novena. Para mim, a oração é um impulso do coração. É um simples olhar voltado para o céu. É um grito de gratidão e de amor, tanto na provação quanto na alegria. E agora, eleve seu pensamento e reze comigo essa breve oração no dia de Santa Teresinha do Menino Jesus. Ó Santa Teresinha, sede nosso anjo protetor na travessia desta vida. Santa Teresinha do Menino Jesus, que dissestes: espero não ficar inativa no céu. Meu desejo é de trabalhar ainda pela igreja, pelas almas. Santa Teresinha, hoje é teu dia. É também dia e aniversário da obra Evangelizar é Preciso. Santa Teresinha, trabalhe no céu por essa graça que tanto peço. Você deve imaginar que a graça que peço é começar a movimentação e a construção na terra prometida. Essa é a intenção geral. Mas a sua intenção hoje, dia de Santa Teresinha, qual é? Até meia-noite é dia de Santa Teresinha. E juntos, sétimo dia da novena dos arcanjos, rezemos. Arcanjo Gabriel, portador das boas novas, da mudança e da sabedoria, da inteligência. Arcanjo da Anunciação, trazei a palavra de Deus e que ela permaneça em meu pensar e agir. Fazei com que também eu seja um mensageiro dos preceitos do Senhor, por palavras de bondade e solidariedade. Arcanjo da Anunciação, vinde meu auxílio. Arcanjo Rafael, guardião da saúde e da

pura, que os raios curativos desçam sobre mim, dando-me saúde, cura dos males, do corpo e da alma. Guardai meu corpo e minha mente, livrando-me de todas as doenças. Que vosso raio curativo esteja em meu lar, Arcanjo Rafael. Arcanjo Rafael, curai a minha alma, curai as minhas enfermidades. Arcanjo Miguel, príncipe, guardião e guerreiro, defendei-me com vossa espada, protegei-me com vosso escudo. Não permita que o mal me atinja. Protegei-me contra assaltos, roubos, acidentes e quaisquer atos de violência. Livrai-me de pessoas negativas, invejosas. Levante o vosso escudo de proteção em meu lar, minha família, parentes e amigos. Guardai meu trabalho, meus negócios e meus bens. Arcanjo Miguel, trazei paz e libertação. Arcanjo Miguel, defendei-me no combate. Arcanjos de Deus, venham em meu auxílio. Arcanjos do Senhor, venham em meu socorro. Hoje, 21 anos da obra Evangelizar é preciso. Dia de Santa Teresinha do Menino Jesus. O Senhor esteja convosco, Ele está no meio de nós. Abençoai, Senhor, todos os associados da obra Evangelizar é preciso. Abençoai aqueles que ainda não se tornaram, claro, aqueles que acompanham. Abençoai, Senhor, todos os trabalhadores da obra Evangelizar é preciso, nossos colaboradores, nossos voluntários. Abençoai a água, a roupa dos enfermos, as fotos de família. Em nome do Pai, do Filho e do Espírito Santo. Amém. Viva Santa Teresinha do Menino Jesus! Viva a obra Evangelizar nos seus 21 anos de existência! Evangelizar sempre é preciso!

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13: O Banco Central anunciou mudanças nas regras do Pix para ampliar algumas funções e reforçar a segurança do sistema. Uma das novidades é a autorização para que o Pix automático possa ser usado em conta salário a partir de julho do ano que vem. O Banco Central também regulamentou a chamada cobrança híbrida, que reúne boleto e QR Code do Pix no mesmo documento. A ideia é facilitar o pagamento e evitar cobranças pagas duas vezes. Essa regra começa a valer em fevereiro do ano que vem. Outra mudança envolve as instituições financeiras participantes do Pix. Em alguns casos, bancos e outras instituições com mais de 500 mil contas ativas poderão ser dispensados da participação obrigatória, quando o perfil dos clientes ou o modelo de negócio não justificar o acesso à infraestrutura do sistema. O BC também alterou as regras para entrada e saída de participantes. Em caso de exclusão do Pix, a penalidade passará a ter efeito imediato. Eu sou Kleber Salles e esta foi mais uma edição do nosso Repórter Destaque. A qualquer momento, novas informações no seu rádio. Até lá!
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3: 10h47.

0: 10h49.
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1: Onze e oito.

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1: 11:24.

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1: Onze quarenta e dois.

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1: 11:59.

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1: Meia-noite 16.

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1: Meia-noite e 32.

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1: Meia-noite e 50.

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1: 1 e 8.

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1: Uma e 24.

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1: 1:33.

teu colo de mãe. Em nome do Pai, e do Filho, e do Espírito Santo. Amém. Que alegria estar com você, meu irmão, minha irmã, para rezarmos juntos o Santo Rosário. Essa oração tão antiga da Igreja, onde todos os santos recomendam, os papas recomendam, prática muito comum em João Paulo II, em tantos homens e mulheres de Deus, o Santo Rosário. Quero convidar você a rezar comigo esta oração, que eu também gosto tanto e procuro rezar todos os dias. Então, juntos, vamos rezar unidos à Nossa Senhora. Gente, o Rosário é uma forte arma para vencermos o inimigo. O Rosário é uma forte arma para vencermos as nossas batalhas. Você que está rezando por um filho, você que está rezando para alguém se libertar das drogas, a graça de um emprego, a cura de uma enfermidade, eu não sei, eu sei que esta oração, ela é poderosa. E poderosa por quê? Porque nós meditamos em cada Ave Maria, os mistérios de Cristo. Não ficamos falando palavras vazias. Quê? Porque nós meditamos em cada Ave Maria, os mistérios de Cristo. Não fica

em Jesus Cristo, seu único Filho, nosso Senhor, que foi concebido pelo poder do Espírito Santo, nasceu da Virgem Maria, padeceu sob Pôncio Pilatos, foi crucificado, morto e sepultado, desceu à mansão dos mortos, ressuscitou ao terceiro dia, subiu aos céus, está sentado à direita de Deus Pai Todo-Poderoso, de onde há de vir a julgar os vivos e os mortos. Creio no Espírito Santo, na Santa Igreja Católica, na comunhão dos santos, na remissão dos pecados, na ressurreição da carne e na vida eterna. Amém. Quero convidar você a rezar um Pai Nosso e três Ave Marias para introduzirmos esse Santo Rosário. Pai Nosso, que estais nos céus, santificado seja o vosso nome, venha a nós o vosso reino. Seja feita a vossa vontade, assim na terra como no céu. O pão nosso de cada dia nos dai hoje, perdoai as nossas ofensas, assim como nós perdoamos a quem nos tem ofendido. E não nos deixeis cair em tentação, mas livrai-nos do mal. Amém. A primeira Ave Maria, em honra a Deus Pai. Ave Maria, cheia de graça, o Senhor é convosco, bendita sois vós entre as mulheres, e bendito é o fruto do vosso ventre, Jesus. Santa Maria, Mãe de Deus, rogai por nós, pecadores, agora e na hora de nossa morte. Amém. A segunda Ave Maria, em honra a Deus Filho. Ave Maria, cheia de graça, o Senhor é convosco. Bendita sois vós entre as mulheres, e bendito é o fruto do vosso ventre, Jesus. Santa Maria, Mãe de Deus, rogai por nós, pecadores, agora e na hora de nossa morte. Amém. A terceira Ave Maria, em honra ao Espírito Santo. Ave Maria, cheia de graça, o Senhor é convosco, bendita sois vós entre as mulheres, e bendito é o fruto do vosso ventre, Jesus. Santa Maria, Mãe de Deus, rogai por nós, pecadores, agora e na hora de nossa morte. Amém. Glória ao Pai, ao Filho e ao Espírito Santo, como era no princípio, agora e sempre. Amém. Primeiro mistério gozoso, nós queremos contemplar a anunciação do anjo à Virgem Maria. O anjo chega àquela menina de 14, 15 anos e lhe anuncia: você vai ser mãe de Jesus, você vai ser mãe do Salvador. Gente, o céu esperava aquele sim, o céu estava ansioso por aquele sim. Aquela mulher daria luz ao Salvador. Se a primeira mulher deu a luz ao pecado, se a primeira mulher deu a luz às trevas, esta daria luz ao mundo. Mas ela precisava dizer seu sim, e ela disse sim. Rezemos juntos. Pai nosso, que estais nos céus, santificado seja o vosso nome, venha a nós o vosso reino, seja feita a vossa vontade, assim na terra como no céu. O pão nosso de cada dia nos dai hoje, perdoai as nossas ofensas, assim como nós perdoamos a quem nos tem ofendido. E não nos deixeis cair em tentação, mas livrai-nos do mal. Amém. Ave Maria, cheia de graça, o Senhor é convosco. Bendita sois vós entre as mulheres, e bendito é o fruto do vosso ventre, Jesus. Santa Maria, Mãe de Deus, rogai por nós, pecadores, agora e na hora de nossa morte. Amém. Ave Maria, cheia de graça, o Senhor é convosco. Bendita sois vós entre as mulheres, e bendito é o fruto do vosso ventre, Jesus. Santa Maria, Mãe de Deus, rogai por nós, pecadores, agora e na hora de nossa morte. Amém. Ave Maria, cheia de graça, o Senhor é convosco. Bendita sois vós entre as mulheres, e bendito é o fruto do vosso ventre, Jesus. Santa Maria, Mãe de Deus, rogai por nós, pecadores, agora e na hora de nossa morte. Amém. Ave Maria, cheia de graça, o Senhor é convosco. Bendita sois vós entre as mulheres, e bendito é o fruto do vosso ventre, Jesus. Santa Maria, Mãe de Deus, rogai por nós, pecadores, agora e na hora de nossa morte. Amém. Ave Maria, cheia de graça, o Senhor é convosco. Bendita sois vós entre as mulheres, e bendito é o fruto do vosso ventre, Jesus. Santa Maria, Mãe de Deus, rogai por nós, pecadores,
agora e na hora de nossa morte. Amém.

Ave Maria, cheia de graça, o Senhor é convosco. Bendita sois vós entre as mulheres e bendito é o fruto do vosso ventre, Jesus. Santa Maria, Mãe de Deus, rogai por nós, pecadores, agora e na hora de nossa morte. Amém. Ave Maria, cheia de graça, o Senhor é convosco. Bendita sois vós entre as mulheres e bendito é o fruto do vosso ventre, Jesus. Santa Maria, Mãe de Deus, rogai por nós, pecadores, agora e na hora de nossa morte. Amém. Ave Maria, cheia de graça, o Senhor é convosco. Bendita sois vós entre as mulheres, e bendito é o fruto do vosso ventre, Jesus. Santa Maria, Mãe de Deus, rogai por nós, pecadores, agora e na hora de nossa morte. Amém. Ave Maria, cheia de graça, o Senhor é convosco. Bendita sois vós entre as mulheres, e bendito é o fruto do vosso ventre, Jesus. Santa Maria, Mãe de Deus, rogai por nós, pecadores, agora e na hora de nossa morte. Amém. Ave Maria, cheia de graça, o Senhor é convosco. Bendita sois vós entre as mulheres, e bendito é o fruto do vosso ventre, Jesus. Santa Maria, Mãe de Deus, rogai por nós, pecadores, agora e na hora de nossa morte. Amém. Glória ao Pai, ao Filho e ao Espírito Santo, como era no princípio, agora e sempre. Amém. Ó meu Jesus, livrai-me do fogo do inferno, levai as almas todas para o céu e socorrei principalmente as que mais precisarem da vossa misericórdia. Nossa Senhora do Carmo, rogai por nós. Santa Teresinha do Menino Jesus, rogai por nós. Segundo mistério gozoso, nós queremos contemplar a visitação de Nossa Senhora à sua prima Santa Isabel. Que bonito quando Nossa Senhora descobre que a sua prima está grávida por um milagre de Deus e quer correr logo para ajudar a sua prima. Nossa Senhora é generosa, Nossa Senhora é caridosa e quer prestar um serviço e sai correndo imediatamente para ajudar sua prima Isabel. Quando Isabel vê Nossa Senhora, o seu ventre pula de alegria. João Batista, que já está lá dentro, pula de alegria ao se encontrar com o Salvador da humanidade. E Isabel diz: bendita és tu entre as mulheres e bendito é o fruto que nasceu do teu ventre. Meditemos juntos esse grande mistério de nossa fé. Pai nosso, que estais nos céus, santificado seja o vosso nome. Venha a nós o vosso reino, seja feita a vossa vontade, assim na terra como no céu. O pão nosso de cada dia nos dai hoje, perdoai as nossas ofensas, assim como nós perdoamos a quem nos tem ofendido. E não nos deixeis cair em tentação, mas livrai-nos do mal. Amém. Ave Maria, cheia de graça, o Senhor é convosco. Bendita sois vós entre as mulheres, e bendito é o fruto do vosso ventre, Jesus. Santa Maria, Mãe de Deus, rogai por nós, pecadores, agora e na hora de nossa morte. Amém. Ave Maria, cheia de graça, o Senhor é convosco. Bendita sois vós entre as mulheres, e bendito é o fruto do vosso ventre, Jesus. Santa Maria, Mãe de Deus, rogai por nós, pecadores, agora e na hora de nossa morte. Amém. Ave Maria, cheia de graça, o Senhor é convosco. Bendita sois vós entre as mulheres, e bendito é o fruto do vosso ventre, Jesus. Santa Maria, Mãe de Deus, rogai por nós, pecadores, agora e na hora de nossa morte. Amém. Ave Maria, cheia de graça, o Senhor é convosco. Bendita sois vós entre as mulheres, e bendito é o fruto do vosso ventre, Jesus. Santa Maria, Mãe de Deus, rogai por nós, pecadores, agora e na hora de nossa morte. Amém. Ave Maria, cheia de graça, o Senhor é convosco. Bendita sois vós entre as mulheres, e bendito é o fruto do vosso ventre, Jesus. Santa Maria, Mãe de Deus, rogai por nós, pecadores, agora e na hora de nossa morte. Amém. Ave Maria, cheia de graça, o Senhor é convosco. Bendita sois vós entre as mulheres e bendito é o fruto do vosso ventre, Jesus. Santa Maria, Mãe de Deus, rogai por nós, pecadores, agora e na hora de nossa morte. Amém. Ave Maria, cheia de graça, o Senhor é convosco. Bendita sois vós entre as mulheres e bendito é o fruto do vosso ventre, Jesus. Santa Maria, Mãe de Deus, rogai por nós, pecadores, agora e na hora de nossa morte. Amém. Ave Maria, cheia de graça, o Senhor é convosco.
Bendita sois vós entre as mulheres, e bendito é o fruto do vosso ventre, Jesus. Santa Maria, Mãe de Deus, rogai por nós, pecadores, agora e na hora de nossa morte. Amém. Ave Maria, cheia de graça, o Senhor é convosco. Bendita sois vós entre as mulheres, e bendito é o fruto do vosso ventre, Jesus. Santa Maria, Mãe de Deus, rogai por nós, pecadores, agora e na hora de nossa morte. Amém. Ave Maria, cheia de graça, o Senhor é convosco. Bendita sois vós entre as mulheres, e bendito é o fruto do vosso ventre, Jesus. Santa Maria, Mãe de Deus, rogai por nós, pecadores, agora e na hora de nossa morte. Amém. Glória ao Pai, ao Filho e ao Espírito Santo, como era no princípio, agora e sempre. Amém. Ó meu Jesus, perdoai-me, livrai-me do fogo do inferno, levai as almas todas para o céu e socorrei principalmente as que mais precisarem da vossa misericórdia. Nossa Senhora do Carmo, rogai por nós. Padre Pio, rogai por nós. Terceiro mistério gozoso. Nós queremos contemplar o nascimento do menino Jesus. Gente, que coisa linda! A luz brilhou, Jesus nasceu. O mundo que vivia nas trevas viu uma grande luz. Veja, o primeiro homem nos levou ao pecado. O primeiro homem nos levou à perdição. Agora está nascendo o segundo Adão, Jesus Cristo, o Salvador da humanidade. Ele vai salvar os homens dos seus pecados. Que alegria! Meditemos com alegria este mistério. Pai nosso, que estais nos céus, santificado seja o vosso nome. Venha a nós o vosso reino, seja feita a vossa vontade, assim na terra como no céu. O pão nosso de cada dia nos dai hoje. Perdoai as nossas ofensas, assim como nós perdoamos a quem nos tem ofendido. E não nos deixeis cair em tentação, mas livrai-nos do mal. Amém. Ave Maria, cheia de graça, o Senhor é convosco. Bendita sois vós entre as mulheres. E bendito é o fruto do vosso ventre, Jesus. Santa Maria, Mãe de Deus, rogai por nós, pecadores, agora e na hora de nossa morte. Amém. Ave Maria, cheia de graça, o Senhor é convosco. Bendita sois vós entre as mulheres, e bendito é o fruto do vosso ventre, Jesus. Santa Maria, Mãe de Deus, rogai por nós, pecadores, agora e na hora de nossa morte. Amém. Ave Maria, cheia de graça, o Senhor é convosco. Bendita sois vós entre as mulheres, e bendito é o fruto do vosso ventre, Jesus. Santa Maria, Mãe de Deus, rogai por nós, pecadores, agora e na hora de nossa morte. Amém. Ave Maria, cheia de graça, o Senhor é convosco. Bendita sois vós entre as mulheres, e bendito é o fruto do vosso ventre, Jesus. Santa Maria, Mãe de Deus, rogai por nós, pecadores, agora e na hora de nossa morte. Amém. Ave Maria, cheia de graça, o Senhor é convosco. Bendita sois vós entre as mulheres, e bendito é o fruto do vosso ventre, Jesus. Santa Maria, Mãe de Deus, rogai por nós, pecadores, agora e na hora de nossa morte. Amém. Ave Maria, cheia de graça, o Senhor é convosco. Bendita sois vós entre as mulheres, e bendito é o fruto do vosso ventre, Jesus. Santa Maria, Mãe de Deus, rogai por nós, pecadores, agora e na hora de nossa morte. Amém. Ave Maria, cheia de graça, o Senhor é convosco, bendita sois vós entre as mulheres, e bendito é o fruto do vosso ventre, Jesus. Santa Maria, Mãe de Deus, rogai por nós, pecadores, agora e na hora de nossa morte. Amém. Ave Maria, cheia de graça, o Senhor é convosco, bendita sois vós entre as mulheres, e bendito é o fruto do vosso ventre, Jesus. Santa Maria, Mãe de Deus, rogai por nós, pecadores, agora e na hora de nossa morte. Amém. Ave Maria, cheia de graça, o Senhor é convosco. Bendita sois vós entre as mulheres, e bendito é o fruto do vosso ventre, Jesus. Santa Maria, Mãe de Deus, rogai por nós, pecadores, agora e na hora de nossa morte. Amém. Ave Maria, cheia de graça, o Senhor é convosco. Bendita sois vós entre as mulheres, e bendito é o fruto do vosso ventre, Jesus. Santa Maria, Mãe de Deus, rogai por nós, pecadores, agora e na hora de nossa morte. Amém. Glória ao Pai, ao Filho e ao Espírito Santo, como era no princípio, agora e sempre. Amém. Ó meu Jesus, perdoai-me, livrai-me do fogo do inferno, levai as almas todas para o céu e socorrei principalmente as que mais precisarem da vossa misericórdia. Nossa Senhora do Carmo, rogai por nós. São Francisco de Assis,
rogai por nós. Nós queremos contemplar a apresentação do menino Jesus no templo. Que maravilha! Nossa Senhora, seguindo as leis da época, leva Jesus para ser apresentado. E para a surpresa dela, ela recebe profecias de Simeão. Este menino será causa de soerguimento para muitos, mas de queda para outros. Ou seja, quem crer em Jesus será salvo, quem não crer nele será condenado. E ao mesmo tempo ela recebe uma profecia, uma espada de dor vai transpassar sua alma, se referindo a toda dor que Nossa Senhora iria viver, principalmente na paixão do seu filho. Rezemos. Pai nosso, que estais nos céus, santificado seja o vosso nome. Venha a nós o vosso reino, seja feita a vossa vontade, assim na terra como no céu. O pão nosso de cada dia nos dai hoje, perdoai as nossas ofensas, assim como nós perdoamos a quem nos tem ofendido, e não nos deixeis cair em tentação, mas livrai-nos do mal. Amém. Ave Maria, cheia de graça, o Senhor é convosco, bendita sois vós entre as mulheres, e bendito é o fruto do vosso ventre, Jesus. Santa Maria, Mãe de Deus, rogai por nós, pecadores, agora e na hora de nossa morte. Amém. Ave Maria, cheia de graça, o Senhor é convosco. Bendita sois vós entre as mulheres, e bendito é o fruto do vosso ventre, Jesus. Santa Maria, Mãe de Deus, rogai por nós, pecadores, agora e na hora de nossa morte. Amém. Ave Maria, cheia de graça, o Senhor é convosco. Bendita sois vós entre as mulheres, e bendito é o fruto do vosso ventre, Jesus. Santa Maria, Mãe de Deus, rogai por nós, pecadores, agora e na hora de nossa morte. Amém. Ave Maria, cheia de graça, o Senhor é convosco. Bendita sois vós entre as mulheres, e bendito é o fruto do vosso ventre, Jesus. Santa Maria, Mãe de Deus, rogai por nós, pecadores, agora e na hora de nossa morte. Amém. Ave Maria, cheia de graça, o Senhor é convosco. Bendita sois vós entre as mulheres, e bendito é o fruto do vosso ventre, Jesus. Santa Maria, Mãe de Deus, rogai por nós, pecadores, agora e na hora de nossa morte. Amém. Ave Maria, cheia de graça, o Senhor é convosco. Bendita sois vós entre as mulheres, e bendito é o fruto do vosso ventre, Jesus. Santa Maria, Mãe de Deus, rogai por nós, pecadores, agora e na hora de nossa morte. Amém. Ave Maria, cheia de graça, o Senhor é convosco. Bendita sois vós entre as mulheres, e bendito é o fruto do vosso ventre, Jesus. Santa Maria, Mãe de Deus, rogai por nós, pecadores, agora e na hora de nossa morte. Amém. Ave Maria, cheia de graça, o Senhor é convosco. Bendita sois vós entre as mulheres, e bendito é o fruto do vosso ventre, Jesus. Santa Maria, Mãe de Deus, rogai por nós, pecadores, agora e na hora de nossa morte. Amém. Ave Maria, cheia de graça, o Senhor é convosco. Bendita sois vós entre as mulheres, e bendito é o fruto do vosso ventre, Jesus. Santa Maria, Mãe de Deus, rogai por nós, pecadores, agora e na hora de nossa morte. Amém. Ave Maria, cheia de graça, o Senhor é convosco. Bendita sois vós entre as mulheres, e bendito é o fruto do vosso ventre, Jesus. Santa Maria, Mãe de Deus, rogai por nós, pecadores, agora e na hora de nossa morte. Amém. Glória ao Pai, ao Filho e ao Espírito Santo, como era no princípio, agora e sempre. Amém. Ó meu Jesus, perdoai-me, livrai-me do fogo do inferno, levai as almas todas para o céu e socorrei principalmente as que mais precisarem da vossa misericórdia. Nossa Senhora do Carmo, rogai por nós. Santa Teresa de Jesus, rogai por nós. Quinto e último mistério gozoso, nós queremos contemplar a perda e o encontro do menino Jesus no templo. Jesus se perde de Nossa Senhora e fica 3 dias perdido, e Nossa Senhora um pouco preocupada com toda essa situação. Mas quando encontra ele, Jesus diz algo que chama a atenção: eu vim aqui para fazer a vontade do meu Pai. E a Bíblia diz que Nossa Senhora, em vez de brigar com o menino, Nossa Senhora fica em silêncio e guarda todas essas coisas no coração. Ela sabe que o filho não é dela. Ela vai entendendo que o filho veio para uma missão. E ela, desde então, desde cedo, aprende a despojar-se, aprende
a dar esse menino para a salvação da humanidade. Meditemos juntos esse mistério, que nós tenhamos a coragem de também nós fazermos a vontade de Deus na nossa vida. Pai nosso, que estais nos céus, santificado seja o vosso nome, venha a nós o vosso reino, seja feita a vossa vontade, assim na terra como no céu. O pão nosso de cada dia nos dai hoje. Perdoai as nossas ofensas, assim como nós perdoamos a quem nos tem ofendido. E não nos deixeis cair em tentação, mas livrai-nos do mal. Amém. Ave Maria, cheia de graça, o Senhor é convosco. Bendita sois vós entre as mulheres. E bendito é o fruto do vosso ventre, Jesus. Santa Maria, Mãe de Deus, rogai por nós, pecadores, agora e na hora de nossa morte. Amém. Ave Maria, cheia de graça, o Senhor é convosco. Bendita sois vós entre as mulheres, e bendito é o fruto do vosso ventre, Jesus. Santa Maria, Mãe de Deus, rogai por nós, pecadores, agora e na hora de nossa morte. Amém. Ave Maria, cheia de graça, o Senhor é convosco. Bendita sois vós entre as mulheres, e bendito é o fruto do vosso ventre, Jesus. Santa Maria, Mãe de Deus, rogai por nós, pecadores, agora e na hora de nossa morte. Amém. Ave Maria, cheia de graça, o Senhor é convosco. Bendita sois vós entre as mulheres, e bendito é o fruto do vosso ventre, Jesus. Santa Maria, Mãe de Deus, rogai por nós, pecadores, agora e na hora de nossa morte. Amém. Ave Maria, cheia de graça, o Senhor é convosco. Bendita sois vós entre as mulheres, e bendito é o fruto do vosso ventre, Jesus. Santa Maria, Mãe de Deus, rogai por nós, pecadores, agora e na hora de nossa morte. Amém. Ave Maria, cheia de graça, o Senhor é convosco. Bendita sois vós entre as mulheres, e bendito é o fruto do vosso ventre, Jesus. Santa Maria, Mãe de Deus, rogai por nós, pecadores, agora e na hora de nossa morte. Amém. Ave Maria, cheia de graça, o Senhor é convosco. Bendita sois vós entre as mulheres, e bendito é o fruto do vosso ventre, Jesus. Santa Maria, Mãe de Deus, rogai por nós, pecadores, agora e na hora de nossa morte. Amém. Ave Maria, cheia de graça, o Senhor é convosco. Bendita sois vós entre as mulheres, e bendito é o fruto do vosso ventre, Jesus. Santa Maria, Mãe de Deus, rogai por nós, pecadores, agora e na hora de nossa morte. Amém. Ave Maria, cheia de graça, o Senhor é convosco. Bendita sois vós entre as mulheres, e bendito é o fruto do vosso ventre, Jesus. Santa Maria, Mãe de Deus, rogai por nós, pecadores, agora e na hora de nossa morte. Amém. Ave Maria, cheia de graça, o Senhor é convosco. Bendita sois vós entre as mulheres, e bendito é o fruto do vosso ventre, Jesus. Santa Maria, Mãe de Deus, rogai por nós, pecadores, agora e na hora de nossa morte. Amém. Glória ao Pai, ao Filho e ao Espírito Santo, como era no princípio, agora e sempre. Amém. Ó meu Jesus, perdoai-me e livrai-me do fogo do inferno. Levai as almas todas para o céu e socorrei principalmente as que mais precisarem da vossa misericórdia. Nossa Senhora do Carmo, rogai por nós. São Padre Pio, rogai por nós. Primeiro mistério luminoso, nós vamos contemplar o batismo de Jesus. Jesus pede a João Batista que seja batizado com muita humildade. João Batista fala, eu não sou digno, mas por João Batista, Jesus é batizado, inaugurando na igreja o sacramento de salvação, o batismo. Mergulhando-nos na água do batismo, nós morremos para o pecado e ressurgimos com Cristo. Que você, neste mistério, possa meditar o seu batismo, que é conversão, que é a salvação de Deus entrando na sua vida. Pai nosso, que estais no céu, santificado seja o vosso nome, venha a nós o vosso reino, seja feita a vossa vontade, assim na terra como no céu. O pão nosso de cada dia nos dai hoje, perdoai as nossas ofensas, assim como nós perdoamos a quem nos tem ofendido. E não nos deixeis cair em tentação, mas livrai-nos do mal. Amém. Ave Maria, cheia de graça, o Senhor é convosco. Bendita sois vós entre as mulheres, e bendito é o fruto do vosso ventre, Jesus. Santa Maria, Mãe de Deus, rogai por nós, pecadores, agora e na hora de nossa morte. Amém. Ave Maria, cheia de graça, o Senhor é convosco.
Bendita sois vós entre as mulheres e bendito é o fruto do vosso ventre, Jesus. Santa Maria, Mãe de Deus, rogai por nós, pecadores, agora e na hora de nossa morte. Amém. Ave Maria, cheia de graça, o Senhor é convosco. Bendita sois vós entre as mulheres e bendito é o fruto do vosso ventre, Jesus. Santa Maria, Mãe de Deus, rogai por nós, pecadores, agora e na hora de nossa morte. Amém. Ave Maria, cheia de graça, o Senhor é convosco. Bendita sois vós entre as mulheres e bendito é o fruto do vosso ventre, Jesus. Santa Maria, Mãe de Deus, rogai por nós, pecadores, agora e na hora de nossa morte. Amém. Ave Maria, cheia de graça, o Senhor é convosco. Bendita sois vós entre as mulheres e bendito é o fruto do vosso ventre, Jesus. Santa Maria, Mãe de Deus, rogai por nós, pecadores, agora e na hora de nossa morte. Amém. Ave Maria, cheia de graça, o Senhor é convosco. Bendita sois vós entre as mulheres e bendito é o fruto do vosso ventre, Jesus. Santa Maria, Mãe de Deus, rogai por nós, pecadores, agora e na hora de nossa morte. Amém. Ave Maria, cheia de graça, o Senhor é convosco. Bendita sois vós entre as mulheres e bendito é o fruto do vosso ventre, Jesus. Santa Maria, Mãe de Deus, rogai por nós, pecadores, agora e na hora de nossa morte. Amém. Ave Maria, cheia de graça, o Senhor é convosco. Bendita sois vós entre as mulheres e bendito é o fruto do vosso ventre, Jesus. Santa Maria, Mãe de Deus, rogai por nós, pecadores, agora e na hora de nossa morte. Amém. Ave Maria, cheia de graça, o Senhor é convosco. Bendita sois vós entre as mulheres e bendito é o fruto do vosso ventre, Jesus. Santa Maria, Mãe de Deus, rogai por nós, pecadores, agora e na hora de nossa morte. Amém. Ave Maria, cheia de graça, o Senhor é convosco. Bendita sois vós entre as mulheres e bendito é o fruto do vosso ventre, Jesus. Santa Maria, Mãe de Deus, rogai por nós, pecadores, agora e na hora de nossa morte. Amém. Glória ao Pai, ao Filho e ao Espírito Santo, como era no princípio, agora e sempre. Amém. Ó meu Jesus, perdoai-me e livrai-me do fogo do inferno. Levai as almas todas para o céu e socorrei principalmente as que mais precisarem da vossa misericórdia. Nossa Senhora do Carmo, rogai por nós. São Miguel Arcanjo, rogai por nós. Segundo mistério luminoso, nós vamos contemplar Jesus transformando a água em vinho nas bodas de Caná, um milagre, e que acontece pela intercessão de Nossa Senhora. Nossa Senhora é aquela que quer interceder pelos nossos milagres, é aquela que quer pedir a Jesus, faça um milagre. E ela diz uma ordem que fica muito clara, fazei tudo o que Ele vos disser. É isso que Nossa Senhora quer, ela não quer nada para ela, ela só aponta para Jesus. Jesus faz um milagre, fazei tudo o que Ele vos disser. Acredite, creia, rezemos com muita fé este mistério. Pai nosso que estais no céu, santificado seja o vosso nome. Venha a nós o vosso reino, seja feita a vossa vontade, assim na terra como no céu. O pão nosso de cada dia nos dai hoje. Perdoai as nossas ofensas, assim como nós perdoamos a quem nos tem ofendido. E não nos deixeis cair em tentação, mas livrai-nos do mal. Amém. Ave Maria, cheia de graça, o Senhor é convosco. Bendita sois vós entre as mulheres e bendito é o fruto do vosso ventre, Jesus. Santa Maria, Mãe de Deus, rogai por nós, pecadores, agora e na hora de nossa morte. Amém. Ave Maria, cheia de graça, o Senhor é convosco. Bendita sois vós entre as mulheres e bendito é o fruto do vosso ventre, Jesus. Santa Maria, Mãe de Deus, rogai por nós, pecadores, agora e na hora de nossa morte. Amém. Ave Maria, cheia de graça, o Senhor é convosco. Bendita sois vós entre as mulheres e bendito é o fruto do vosso ventre, Jesus. Santa Maria, Mãe de Deus, rogai por nós, pecadores, agora e na hora de nossa morte. Amém. Ave Maria, cheia de graça, o Senhor é convosco. Bendita sois vós entre as mulheres e bendito é o fruto do vosso ventre, Jesus. Santa Maria, Mãe de Deus, rogai por nós, pecadores, agora e na hora de nossa morte. Amém. Ave Maria, cheia de graça, o Senhor é convosco. Bendita sois vós entre as mulheres e bendito é o fruto do vosso ventre, Jesus. Santa Maria, Mãe de Deus, rogai por nós, pecadores, agora e na hora de nossa morte. Amém. Ave Maria, cheia de graça, o Senhor é convosco.
Bendita sois vós entre as mulheres, e bendito é o fruto do vosso ventre, Jesus. Santa Maria, Mãe de Deus, rogai por nós, pecadores, agora e na hora de nossa morte. Amém. Ave Maria, cheia de graça, o Senhor é convosco. Bendita sois vós entre as mulheres, e bendito é o fruto do vosso ventre, Jesus. Santa Maria, Mãe de Deus, rogai por nós, pecadores, agora e na hora de nossa morte. Amém. Ave Maria, cheia de graça, o Senhor é convosco. Bendita sois vós entre as mulheres, e bendito é o fruto do vosso ventre, Jesus. Santa Maria, Mãe de Deus, rogai por nós, pecadores, agora e na hora de nossa morte. Amém. Ave Maria, cheia de graça, o Senhor é convosco. Bendita sois vós entre as mulheres, e bendito é o fruto do vosso ventre, Jesus. Santa Maria, Mãe de Deus, rogai por nós, pecadores, agora e na hora de nossa morte. Amém. Ave Maria, cheia de graça, o Senhor é convosco. Bendita sois vós entre as mulheres, e bendito é o fruto do vosso ventre, Jesus. Santa Maria, Mãe de Deus, rogai por nós, pecadores, agora e na hora de nossa morte. Amém. Glória ao Pai, ao Filho e ao Espírito Santo, como era no princípio, agora e sempre. Amém. Ó meu Jesus, perdoai-me, livrai-me do fogo do inferno, levai as almas todas para o céu e socorrei principalmente as que mais precisarem da vossa misericórdia. Nossa Senhora do Carmo, rogai por nós. Santa Teresinha do Menino Jesus, rogai por nós. Terceiro mistério luminoso. Nós queremos contemplar o início da missão de Jesus, o início da sua vida pública, a qual ele começa pregando a palavra: convertei-vos e crede no Evangelho. É isso que Jesus veio trazer para nós, veio dizer para o mundo: convertam-se, voltem para mim, ainda dá tempo, porque o Pai é um Pai misericordioso que quer perdoar vocês. Arrependam-se e voltem para mim. Neste mistério, abramos o coração a Jesus e rezemos com muita confiança. Pai nosso, que estais nos céus, santificado seja o vosso nome. Venha a nós o vosso reino, seja feita a vossa vontade, assim na terra como no céu. O pão nosso de cada dia nos dai hoje. Perdoai as nossas ofensas, assim como nós perdoamos a quem nos tem ofendido. E não nos deixeis cair em tentação, mas livrai-nos do mal. Amém. Ave Maria, cheia de graça, o Senhor é convosco. Bendita sois vós entre as mulheres, e bendito é o fruto do vosso ventre, Jesus. Santa Maria, Mãe de Deus, rogai por nós, pecadores, agora e na hora de nossa morte. Amém. Ave Maria, cheia de graça, o Senhor é convosco. Bendita sois vós entre as mulheres, e bendito é o fruto do vosso ventre, Jesus. Santa Maria, Mãe de Deus, rogai por nós, pecadores, agora e na hora de nossa morte. Amém. Ave Maria, cheia de graça, o Senhor é convosco, bendita sois vós entre as mulheres, e bendito é o fruto do vosso ventre, Jesus. Santa Maria, Mãe de Deus, rogai por nós, pecadores, agora e na hora de nossa morte. Amém. Ave Maria, cheia de graça, o Senhor é convosco, bendita sois vós entre as mulheres, e bendito é o fruto do vosso ventre, Jesus. Santa Maria, Mãe de Deus, rogai por nós, pecadores, agora e na hora de nossa morte. Amém. Ave Maria, cheia de graça, o Senhor é convosco. Bendita sois vós entre as mulheres, e bendito é o fruto do vosso ventre, Jesus. Santa Maria, Mãe de Deus, rogai por nós, pecadores, agora e na hora de nossa morte. Amém. Ave Maria, cheia de graça, o Senhor é convosco. Bendita sois vós entre as mulheres, e bendito é o fruto do vosso ventre, Jesus. Santa Maria, Mãe de Deus, rogai por nós, pecadores, agora e na hora de nossa morte. Amém. Ave Maria, cheia de graça, o Senhor é convosco. Bendita sois vós entre as mulheres, e bendito é o fruto do vosso ventre, Jesus. Santa Maria, Mãe de Deus, rogai por nós, pecadores, agora e na hora de nossa morte. Amém. Ave Maria, cheia de graça, o Senhor é convosco. Bendita sois vós entre as mulheres, e bendito é o fruto do vosso ventre, Jesus. Santa Maria, Mãe de Deus, rogai por nós, pecadores, agora e na hora de nossa morte. Amém. Ave Maria, cheia de graça, o Senhor é convosco. Bendita sois vós entre as mulheres, e bendito é o fruto do vosso ventre, Jesus. Santa Maria, Mãe de Deus, rogai por nós, pecadores, agora e na hora de nossa morte. Amém. Ave Maria, cheia de graça, o Senhor é convosco.
Bendita sois vós entre as mulheres, e bendito é o fruto do vosso ventre, Jesus. Santa Maria, Mãe de Deus, rogai por nós, pecadores, agora e na hora de nossa morte. Amém. Glória ao Pai, ao Filho e ao Espírito Santo, como era no princípio, agora e sempre. Amém. Ó meu Jesus, perdoai-me e livrai-me do fogo do inferno. Levai as almas todas para o céu e socorrei principalmente as que mais precisarem da vossa misericórdia. Nossa Senhora do Carmo, rogai por nós. São Francisco de Assis, rogai por nós. Quarto mistério luminoso. Nós queremos contemplar a transfiguração de Jesus diante dos discípulos. De três discípulos, Jesus se transfigura antes da sua morte para revelar a eles a sua glória, que tudo que ele vai passar depois da cruz virá a vitória, depois da cruz virá a ressurreição. Irmãos e irmãs, também nós passamos por tantas situações difíceis na vida. Depois da cruz vem a vitória. Contemplemos esse mistério de glória, esse mistério luminoso. Pai nosso, que estais nos céus, santificado seja o vosso nome. Venha a nós o vosso reino, seja feita a vossa vontade, assim na terra como no céu. O pão nosso de cada dia nos dai hoje. Perdoai as nossas ofensas, assim como nós perdoamos a quem nos tem ofendido. E não nos deixeis cair em tentação, mas livrai-nos do mal. Amém. Ave Maria, cheia de graça, o Senhor é convosco. Bendita sois vós entre as mulheres, e bendito é o fruto do vosso ventre, Jesus. Santa Maria, Mãe de Deus, rogai por nós, pecadores, agora e na hora de nossa morte. Amém. Ave Maria, cheia de graça, o Senhor é convosco. Bendita sois vós entre as mulheres, e bendito é o fruto do vosso ventre, Jesus. Santa Maria, Mãe de Deus, rogai por nós, pecadores, agora e na hora de nossa morte. Amém. Ave Maria, cheia de graça, o Senhor é convosco. Bendita sois vós entre as mulheres, e bendito é o fruto do vosso ventre, Jesus. Santa Maria, Mãe de Deus, rogai por nós, pecadores, agora e na hora de nossa morte. Amém. Ave Maria, cheia de graça, o Senhor é convosco. Bendita sois vós entre as mulheres, e bendito é o fruto do vosso ventre, Jesus. Santa Maria, Mãe de Deus, rogai por nós, pecadores, agora e na hora de nossa morte. Amém. Ave Maria, cheia de graça, o Senhor é convosco. Bendita sois vós entre as mulheres, e bendito é o fruto do vosso ventre, Jesus. Santa Maria, Mãe de Deus, rogai por nós, pecadores, agora e na hora de nossa morte. Amém. Ave Maria, cheia de graça, o Senhor é convosco. Bendita sois vós entre as mulheres, e bendito é o fruto do vosso ventre, Jesus. Santa Maria, Mãe de Deus, rogai por nós, pecadores, agora e na hora de nossa morte. Amém. Ave Maria, cheia de graça, o Senhor é convosco. Bendita sois vós entre as mulheres, e bendito é o fruto do vosso ventre, Jesus. Santa Maria, Mãe de Deus, rogai por nós, pecadores, agora e na hora de nossa morte. Amém. Ave Maria, cheia de graça, o Senhor é convosco. Bendita sois vós entre as mulheres, e bendito é o fruto do vosso ventre, Jesus. Santa Maria, Mãe de Deus, rogai por nós, pecadores, agora e na hora de nossa morte. Amém. Ave Maria, cheia de graça, o Senhor é convosco. Bendita sois vós entre as mulheres, e bendito é o fruto do vosso ventre, Jesus. Santa Maria, Mãe de Deus, rogai por nós, pecadores, agora e na hora de nossa morte. Amém. Ave Maria, cheia de graça, o Senhor é convosco. Bendita sois vós entre as mulheres, e bendito é o fruto do vosso ventre, Jesus. Santa Maria, Mãe de Deus, rogai por nós, pecadores, agora e na hora de nossa morte. Amém. Glória ao Pai, ao Filho e ao Espírito Santo, como era no princípio, agora e sempre. Amém. Ó meu Jesus, perdoai-me e livrai-me do fogo do inferno, levai as almas todas para o céu e socorrei principalmente as que mais precisarem da vossa misericórdia. Nossa Senhora do Carmo, rogai por nós. São João da Cruz, rogai por nós. Quinto mistério luminoso, nós vamos contemplar a instituição da Eucaristia. Jesus sabe que vai ter que voltar para o Pai e Ele não quer nos abandonar. Inaugura-se o maior sacramento de amor. Ele diz que vai ficar presente entre nós
através das espécies eucarísticas. Isto é meu corpo, isto é meu sangue. E toda vez que deles comerdes, vocês estão comendo a minha carne e bebendo o meu sangue. A Eucaristia é o sacramento de amor, é Jesus presente no nosso meio. Irmãos, com muito amor, com muita adoração, rezemos este mistério. Pai nosso, que estais nos céus, santificado seja o vosso nome, venha a nós o vosso reino, seja feita a vossa vontade, assim na terra como no céu. O pão nosso de cada dia nos dai hoje, perdoai as nossas ofensas, assim como nós perdoamos a quem nos tem ofendido. E não nos deixeis cair em tentação, mas livrai-nos do mal. Amém. Ave Maria, cheia de graça, o Senhor é convosco. Bendita sois vós entre as mulheres e bendito é o fruto do vosso ventre, Jesus. Santa Maria, Mãe de Deus, rogai por nós, pecadores, agora e na hora de nossa morte. Amém. Ave Maria, cheia de graça, o Senhor é convosco. Bendita sois vós entre as mulheres e bendito é o fruto do vosso ventre, Jesus. Santa Maria, Mãe de Deus, rogai por nós, pecadores, agora e na hora de nossa morte. Amém. Ave Maria, cheia de graça, o Senhor é convosco. Bendita sois vós entre as mulheres e bendito é o fruto do vosso ventre, Jesus. Santa Maria, Mãe de Deus, rogai por nós, pecadores, agora e na hora de nossa morte. Amém. Ave Maria, cheia de graça, o Senhor é convosco. Bendita sois vós entre as mulheres e bendito é o fruto do vosso ventre, Jesus. Santa Maria, Mãe de Deus, rogai por nós, pecadores, agora e na hora de nossa morte. Amém. Ave Maria, cheia de graça, o Senhor é convosco. Bendita sois vós entre as mulheres e bendito é o fruto do vosso ventre, Jesus. Santa Maria, Mãe de Deus, rogai por nós, pecadores, agora e na hora de nossa morte. Amém. Ave Maria, cheia de graça, o Senhor é convosco. Bendita sois vós entre as mulheres e bendito é o fruto do vosso ventre, Jesus. Santa Maria, Mãe de Deus, rogai por nós, pecadores, agora e na hora de nossa morte. Amém. Ave Maria, cheia de graça, o Senhor é convosco. Bendita sois vós entre as mulheres e bendito é o fruto do vosso ventre, Jesus. Santa Maria, Mãe de Deus, rogai por nós, pecadores, agora e na hora de nossa morte. Amém. Ave Maria, cheia de graça, o Senhor é convosco. Bendita sois vós entre as mulheres e bendito é o fruto do vosso ventre, Jesus. Santa Maria, Mãe de Deus, rogai por nós, pecadores, agora e na hora de nossa morte. Amém. Ave Maria, cheia de graça, o Senhor é convosco. Bendita sois vós entre as mulheres e bendito é o fruto do vosso ventre, Jesus. Santa Maria, Mãe de Deus, rogai por nós, pecadores, agora e na hora de nossa morte. Amém. Ave Maria, cheia de graça, o Senhor é convosco. Bendita sois vós entre as mulheres e bendito é o fruto do vosso ventre, Jesus. Santa Maria, Mãe de Deus, rogai por nós, pecadores, agora e na hora de nossa morte. Amém. Glória ao Pai, ao Filho e ao Espírito Santo, como era no princípio, agora e sempre. Amém. Ó meu Jesus, perdoai-me e livrai-me do fogo do inferno. Levai as almas todas para o céu e socorrei principalmente as que mais precisarem da vossa misericórdia. Nossa Senhora do Carmo, rogai por nós. São Padre Pio, rogai por nós. Primeiro mistério doloroso. Nós queremos contemplar a agonia de Jesus no Horto das Oliveiras. Jesus soa sangue. Jesus sabe que a sua morte se aproxima. E o seu lado humano, Jesus era 100% homem. Ele começa a se angustiar. Ele começa a sofrer. Ele começa a suar sangue. Mas ele não arreda, ele não desiste da vontade do Pai. E ele reza: faze, ó Pai, não a minha vontade, mas a tua vontade. Que mesmo na dor, nós tenhamos a coragem de fazer a vontade de Deus em nossa vida. Pai nosso, que estais nos céus, santificado seja o vosso nome, venha a nós o vosso reino, seja feita a vossa vontade, assim na terra como no céu. O pão nosso de cada dia nos dai hoje, perdoai as nossas ofensas, assim como nós perdoamos a quem nos tem ofendido. E não nos deixeis cair em tentação, mas livrai-nos do mal. Amém. Ave Maria, cheia de graça, o Senhor é convosco. Bendita sois vós entre as mulheres, e bendito é o fruto do vosso ventre, Jesus.
Santa Maria, Mãe de Deus, rogai por nós, pecadores, agora e na hora de nossa morte. Amém. Ave Maria, cheia de graça, o Senhor é convosco. Bendita sois vós entre as mulheres, e bendito é o fruto do vosso ventre, Jesus. Santa Maria, Mãe de Deus, rogai por nós, pecadores, agora e na hora de nossa morte. Amém. Ave Maria, cheia de graça, o Senhor é convosco. Bendita sois vós entre as mulheres, bendito é o fruto do vosso ventre, Jesus. Santa Maria, Mãe de Deus, rogai por nós, pecadores, agora e na hora de nossa morte. Amém. Ave Maria, cheia de graça, o Senhor é convosco. Bendita sois vós entre as mulheres, e bendito é o fruto do vosso ventre, Jesus. Santa Maria, Mãe de Deus, rogai por nós, pecadores, agora e na hora de nossa morte. Amém. Ave Maria, cheia de graça, o Senhor é convosco. Bendita sois vós entre as mulheres, e bendito é o fruto do vosso ventre, Jesus. Santa Maria, Mãe de Deus, rogai por nós, pecadores, agora e na hora de nossa morte. Amém. Ave Maria, cheia de graça, o Senhor é convosco. Bendita sois vós entre as mulheres, e bendito é o fruto do vosso ventre, Jesus. Santa Maria, Mãe de Deus, rogai por nós, pecadores, agora e na hora de nossa morte. Amém. Ave Maria, cheia de graça, o Senhor é convosco. Bendita sois vós entre as mulheres, e bendito é o fruto do vosso ventre, Jesus. Santa Maria, Mãe de Deus, rogai por nós, pecadores, agora e na hora de nossa morte. Amém. Ave Maria, cheia de graça, o Senhor é convosco. Bendita sois vós entre as mulheres, e bendito é o fruto do vosso ventre, Jesus. Santa Maria, Mãe de Deus, rogai por nós, pecadores, agora e na hora de nossa morte. Amém. Ave Maria, cheia de graça, o Senhor é convosco. Bendita sois vós entre as mulheres, e bendito é o fruto do vosso ventre, Jesus. Santa Maria, Mãe de Deus, rogai por nós, pecadores, agora e na hora de nossa morte. Amém. Ave Maria, cheia de graça, o Senhor é convosco. Bendita sois vós entre as mulheres, e bendito é o fruto do vosso ventre, Jesus. Santa Maria, Mãe de Deus, rogai por nós, pecadores, agora e na hora de nossa morte. Amém. Glória ao Pai, ao Filho e ao Espírito Santo, como era no princípio, agora e sempre. Amém. Ó meu Jesus, perdoai-me, livrai-me do fogo do inferno. Levai as almas todas para o céu e socorrei principalmente as que mais precisarem da vossa misericórdia. Nossa Senhora do Carmo, rogai por nós. Padre Pio de Pietrelcina, rogai por nós. Segundo mistério doloroso, nós queremos contemplar a flagelação de Jesus Cristo. Jesus Cristo, de uma forma desumana, é flagelado. Batem nele, fazem dele uma chaga só. Muito sangue, muita dor, muito sofrimento. Mas ele sabe por que ele está sofrendo, por causa dos nossos pecados. Ele está assumindo o pecado de toda a humanidade. Isso é muito duro, é um fardo muito grande. Mas tudo ele está passando por amor. Meditemos esse mistério. Você também talvez esteja sofrendo hoje, mas unido a Cristo, você também pode vencer todos os seus sofrimentos. Pai nosso, que estais nos céus, santificado seja o vosso nome, venha a nós o vosso reino. Seja feita a vossa vontade, assim na terra como no céu. O pão nosso de cada dia nos dai hoje, perdoai as nossas ofensas, assim como nós perdoamos a quem nos tem ofendido. E não nos deixeis cair em tentação, mas livrai-nos do mal. Amém. Ave Maria, cheia de graça, o Senhor é convosco. Bendita sois vós entre as mulheres, e bendito é o fruto do vosso ventre, Jesus. Santa Maria, Mãe de Deus, rogai por nós, pecadores, agora e na hora de nossa morte. Amém. Ave Maria, cheia de graça, o Senhor é convosco. Bendita sois vós entre as mulheres, e bendito é o fruto do vosso ventre, Jesus. Santa Maria, Mãe de Deus, rogai por nós, pecadores, agora e na hora de nossa morte. Amém. Ave Maria, cheia de graça, o Senhor é convosco. Bendita sois vós entre as mulheres, e bendito é o fruto do vosso ventre, Jesus. Santa Maria, Mãe de Deus, rogai por nós, pecadores, agora e na hora de nossa morte. Amém.
Ave Maria, cheia de graça, o Senhor é convosco, bendita sois vós entre as mulheres, e bendito é o fruto do vosso ventre, Jesus. Santa Maria, Mãe de Deus, rogai por nós, pecadores, agora e na hora de nossa morte. Amém. Ave Maria, cheia de graça, o Senhor é convosco, bendita sois vós entre as mulheres, e bendito é o fruto do vosso ventre, Jesus. Santa Maria, Mãe de Deus, rogai por nós, pecadores, agora e na hora de nossa morte. Amém. Ave Maria, cheia de graça, o Senhor é convosco. Bendita sois vós entre as mulheres, e bendito é o fruto do vosso ventre, Jesus. Santa Maria, Mãe de Deus, rogai por nós, pecadores, agora e na hora de nossa morte. Amém. Ave Maria, cheia de graça, o Senhor é convosco. Bendita sois vós entre as mulheres, e bendito é o fruto do vosso ventre, Jesus. Santa Maria, Mãe de Deus, rogai por nós, pecadores, agora e na hora de nossa morte. Amém. Ave Maria, cheia de graça, o Senhor é convosco. Bendita sois vós entre as mulheres, e bendito é o fruto do vosso ventre, Jesus. Santa Maria, Mãe de Deus, rogai por nós, pecadores, agora e na hora de nossa morte. Amém. Ave Maria, cheia de graça, o Senhor é convosco. Bendita sois vós entre as mulheres, e bendito é o fruto do vosso ventre, Jesus. Santa Maria, Mãe de Deus, rogai por nós, pecadores, agora e na hora de nossa morte. Amém. Ave Maria, cheia de graça, o Senhor é convosco. Bendita sois vós entre as mulheres, e bendito é o fruto do vosso ventre, Jesus. Santa Maria, Mãe de Deus, rogai por nós, pecadores, agora e na hora de nossa morte. Amém. Glória ao Pai, ao Filho e ao Espírito Santo, como era no princípio, agora e sempre. Amém. Ó meu Jesus, perdoai-me, livrai-me do fogo do inferno. Levai as almas todas para o céu e socorrei principalmente as que mais precisarem da vossa misericórdia. Nossa Senhora do Carmo, rogai por nós. São Padre Pio, rogai por nós. Terceiro mistério doloroso. Nós vamos contemplar a coroação de espinhos de nosso Senhor. Ele é o Rei do Universo, mas a coroa que Ele recebe não é de ouro, é de espinhos. Ele sofre por nós, Ele sofre por amor de nós, Ele passa humilhação. Mas Ele sabia que Ele ia passar por tudo isso por amor de nós. Na carta aos Filipenses, Paulo já diz: Ele esvaziou-se de si mesmo para nos encontrar. Ele esvaziou-se de si mesmo, Ele aceitou a humilhação para vir ao nosso encontro. Rezemos com muito amor. Talvez você também na sua vida tenha passado humilhações, tenha passado sofrimentos. Deus está contigo nesta hora. Pai nosso, que estais nos céus, santificado seja o vosso nome. Venha a nós o vosso reino, seja feita a vossa vontade, assim na terra como no céu. O pão nosso de cada dia nos dai hoje, perdoai as nossas ofensas, assim como nós perdoamos a quem nos tem ofendido. E não nos deixeis cair em tentação, mas livrai-nos do mal. Amém. Ave Maria, cheia de graça, o Senhor é convosco. Bendita sois vós entre as mulheres, e bendito é o fruto do vosso ventre, Jesus. Santa Maria, Mãe de Deus, rogai por nós, pecadores, agora e na hora de nossa morte. Amém. Ave Maria, cheia de graça, o Senhor é convosco. Bendita sois vós entre as mulheres, e bendito é o fruto do vosso ventre, Jesus. Santa Maria, Mãe de Deus, rogai por nós, pecadores, agora e na hora de nossa morte. Amém. Ave Maria, cheia de graça, o Senhor é convosco. Bendita sois vós entre as mulheres, e bendito é o fruto do vosso ventre, Jesus. Santa Maria, Mãe de Deus, rogai por nós, pecadores, agora e na hora de nossa morte. Amém. Ave Maria, cheia de graça, o Senhor é convosco. Bendita sois vós entre as mulheres, e bendito é o fruto do vosso ventre, Jesus. Santa Maria, Mãe de Deus, rogai por nós, pecadores, agora e na hora de nossa morte. Amém. Ave Maria, cheia de graça, o Senhor é convosco. Bendita sois vós entre as mulheres, e bendito é o fruto do vosso ventre, Jesus. Santa Maria, Mãe de Deus, rogai por nós, pecadores, agora e na hora de nossa morte. Amém. Ave Maria, cheia de graça, o Senhor é convosco. Bendita sois vós entre as mulheres, e bendito é o fruto do vosso ventre, Jesus. Santa Maria, Mãe de Deus, rogai por nós, pecadores, agora e na hora de nossa morte. Amém.
Ave Maria, cheia de graça, o Senhor é convosco. Bendita sois vós entre as mulheres e bendito é o fruto do vosso ventre, Jesus. Santa Maria, Mãe de Deus, rogai por nós, pecadores, agora e na hora de nossa morte. Amém. Ave Maria, cheia de graça, o Senhor é convosco. Bendita sois vós entre as mulheres e bendito é o fruto do vosso ventre, Jesus. Santa Maria, Mãe de Deus, rogai por nós, pecadores, agora e na hora de nossa morte. Amém. Ave Maria, cheia de graça, o Senhor é convosco. Bendita sois vós entre as mulheres, e bendito é o fruto do vosso ventre, Jesus. Santa Maria, Mãe de Deus, rogai por nós, pecadores, agora e na hora de nossa morte. Amém. Ave Maria, cheia de graça, o Senhor é convosco. Bendita sois vós entre as mulheres, e bendito é o fruto do vosso ventre, Jesus. Santa Maria, Mãe de Deus, rogai por nós, pecadores, agora e na hora de nossa morte. Amém. Glória ao Pai, ao Filho e ao Espírito Santo, como era no princípio, agora e sempre. Amém. Ó meu Jesus, perdoai-me, livrai-me do fogo do inferno, levai as almas todas para o céu e socorrei principalmente as que mais precisarem da vossa misericórdia. Nossa Senhora do Carmo, rogai por nós. São João da Cruz, rogai por nós. Quarto mistério doloroso. Nós queremos contemplar Jesus carregando a cruz para o Calvário. Jesus carregando o fardo dos nossos pecados. Jesus carregando o nosso sofrimento. Jesus carregando a nossa dor. Você também talvez está carregando uma cruz hoje, uma cruz pesada. Mas pode ter certeza que Cristo está carregando ela com você. Cristo já carregou a nossa cruz. E depois da cruz vem a vitória. Depois da cruz vem a glória. Quanto maior for o nosso sofrimento, diz a palavra, maior será a nossa vitória. Pai nosso, que estais nos céus, santificado seja o vosso nome, venha a nós o vosso reino. Seja feita a vossa vontade, assim na terra como no céu. O pão nosso de cada dia nos dai hoje. Perdoai as nossas ofensas, assim como nós perdoamos a quem nos tem ofendido. E não nos deixeis cair em tentação, mas livrai-nos do mal. Amém. Ave Maria, cheia de graça, o Senhor é convosco. Bendita sois vós entre as mulheres. E bendito é o fruto do vosso ventre, Jesus. Santa Maria, Mãe de Deus, rogai por nós, pecadores, agora e na hora de nossa morte. Amém. Ave Maria, cheia de graça, o Senhor é convosco. Bendita sois vós entre as mulheres e bendito é o fruto do vosso ventre, Jesus. Santa Maria, Mãe de Deus, rogai por nós, pecadores, agora e na hora de nossa morte. Amém. Ave Maria, cheia de graça, o Senhor é convosco. Bendita sois vós entre as mulheres e bendito é o fruto do vosso ventre, Jesus. Santa Maria, Mãe de Deus, rogai por nós, pecadores, agora e na hora de nossa morte. Amém. Ave Maria, cheia de graça, o Senhor é convosco. Bendita sois vós entre as mulheres e bendito é o fruto do vosso ventre, Jesus. Santa Maria, Mãe de Deus, rogai por nós, pecadores, agora e na hora de nossa morte. Amém. Ave Maria, cheia de graça, o Senhor é convosco. Bendita sois vós entre as mulheres e bendito é o fruto do vosso ventre, Jesus. Santa Maria, Mãe de Deus, rogai por nós, pecadores, agora e na hora de nossa morte. Amém. Ave Maria, cheia de graça, o Senhor é convosco. Bendita sois vós entre as mulheres e bendito é o fruto do vosso ventre, Jesus. Santa Maria, Mãe de Deus, rogai por nós, pecadores, agora e na hora de nossa morte. Amém. Ave Maria, cheia de graça, o Senhor é convosco. Bendita sois vós entre as mulheres e bendito é o fruto do vosso ventre, Jesus. Santa Maria, Mãe de Deus, rogai por nós, pecadores, agora e na hora de nossa morte. Amém. Ave Maria, cheia de graça, o Senhor é convosco. Bendita sois vós entre as mulheres e bendito é o fruto do vosso ventre, Jesus. Santa Maria, Mãe de Deus, rogai por nós, pecadores, agora e na hora de nossa morte. Amém. Ave Maria, cheia de graça, o Senhor é convosco. Bendita sois vós entre as mulheres e bendito é o fruto do vosso ventre, Jesus. Santa Maria, Mãe de Deus, rogai por nós, pecadores, agora e na hora de nossa morte. Amém.
Ave Maria, cheia de graça, o Senhor é convosco. Bendita sois vós entre as mulheres. E bendito é o fruto do vosso ventre, Jesus. Santa Maria, Mãe de Deus, rogai por nós, pecadores, agora e na hora de nossa morte. Amém. Glória ao Pai, ao Filho e ao Espírito Santo, como era no princípio, agora e sempre. Amém. Ó meu Jesus, perdoai-me, livrai-me do fogo do inferno. Levai as almas todas para o céu e socorrei principalmente as que mais precisarem da vossa misericórdia. Socorrei principalmente as que mais precisarem da vossa misericórdia.

mistério, o mistério da nossa salvação. Cristo nos resgatou, Cristo nos salvou, nos tirou das garras de Satanás, para que você seja livre, para que você seja feliz, para que você tenha vitória. Pai nosso, que estais nos céus, santificado seja o vosso nome. Venha a nós o vosso reino, seja feita a vossa vontade, assim na terra como no céu. O pão nosso de cada dia nos dai hoje. Perdoai as nossas ofensas, assim como nós perdoamos a quem nos tem ofendido. E não nos deixeis cair em tentação, mas livrai-nos do mal. Amém. Ave Maria, cheia de graça, o Senhor é convosco. Bendita sois vós entre as mulheres, e bendito é o fruto do vosso ventre, Jesus. Santa Maria, Mãe de Deus, rogai por nós, pecadores, agora e na hora de nossa morte. Amém. Ave Maria, cheia de graça, o Senhor é convosco. Bendita sois vós entre as mulheres, e bendito é o fruto do vosso ventre, Jesus. Santa Maria, Mãe de Deus, rogai por nós, pecadores, agora e na hora de nossa morte. Amém. Ave Maria, cheia de graça, o Senhor é convosco. Bendita sois vós entre as mulheres, e bendito é o fruto do vosso ventre, Jesus. Santa Maria, Mãe de Deus, rogai por nós, pecadores, agora e na hora de nossa morte. Amém. Ave Maria, cheia de graça, o Senhor é convosco. Bendita sois vós entre as mulheres, e bendito é o fruto do vosso ventre, Jesus. Santa Maria, Mãe de Deus, rogai por nós, pecadores, agora e na hora de nossa morte. Amém. Ave Maria, cheia de graça, o Senhor é convosco. Bendita sois vós entre as mulheres, e bendito é o fruto do vosso ventre, Jesus. Santa Maria, Mãe de Deus, rogai por nós, pecadores, agora e na hora de nossa morte. Amém. Ave Maria, cheia de graça, o Senhor é convosco. Bendita sois vós entre as mulheres, e bendito é o fruto do vosso ventre, Jesus. Santa Maria, Mãe de Deus, rogai por nós, pecadores, agora e na hora de nossa morte. Amém. Ave Maria, cheia de graça, o Senhor é convosco. Bendita sois vós entre as mulheres, e bendito é o fruto do vosso ventre, Jesus. Santa Maria, Mãe de Deus, rogai por nós, pecadores, agora e na hora de nossa morte. Amém. Ave Maria, cheia de graça, o Senhor é convosco. Bendita sois vós entre as mulheres, e bendito é o fruto do vosso ventre, Jesus. Santa Maria, Mãe de Deus, rogai por nós, pecadores, agora e na hora de nossa morte. Amém. Ave Maria, cheia de graça, o Senhor é convosco. Bendita sois vós entre as mulheres, e bendito é o fruto do vosso ventre, Jesus. Santa Maria, Mãe de Deus, rogai por nós, pecadores, agora e na hora de nossa morte. Amém. Ave Maria, cheia de graça, o Senhor é convosco. Bendita sois vós entre as mulheres, e bendito é o fruto do vosso ventre, Jesus. Santa Maria, Mãe de Deus, rogai por nós, pecadores, agora e na hora de nossa morte. Amém. Glória ao Pai, ao Filho e ao Espírito Santo, como era no princípio, agora e sempre. Amém. Ó meu Jesus, perdoai-me, livrai-me do fogo do inferno, levai as almas todas para o céu e socorrei principalmente as que mais precisarem da vossa misericórdia. Nossa Senhora do Carmo, rogai por nós. São Padre Pio, rogai por nós. Primeiro mistério glorioso. Nós contemplamos a ressurreição de nosso Senhor Jesus Cristo. Veja, meu irmão e minha irmã, o mal perdeu, o mal foi derrotado. A cruz, o sofrimento, a dor chegaram ao fim. Jesus ressuscitou, nos salvou, abriu as portas do paraíso para nós. E veja, Cristo ressuscitando, está ressuscitando todos nós, está ressuscitando toda a criação. Uma nova criação está surgindo. Se a primeira criação tinha sido destruída pelo pecado, agora em Cristo, uma nova geração surge, uma nova criação se inaugura. Vamos contemplar com muita força, com muita fé, a nossa vitória. Jesus ressuscitou. Como Paulo diz, se Cristo não tivesse ressuscitado, vã seria a nossa fé. Rezemos com amor, com devoção.

Pai nosso, que estais nos céus, santificado seja o vosso nome, venha a nós o vosso reino. Seja feita a vossa vontade, assim na terra como no céu. O pão nosso de cada dia nos dai hoje, perdoai as nossas ofensas, assim como nós perdoamos a quem nos tem ofendido, e não nos deixeis cair em tentação, mas livrai-nos do mal. Amém. Ave Maria, cheia de graça, o Senhor é convosco, bendita sois vós entre as mulheres, e bendito é o fruto do vosso ventre, Jesus. Santa Maria, Mãe de Deus, rogai por nós, pecadores, agora e na hora de nossa morte. Amém. Ave Maria, cheia de graça, o Senhor é convosco. Bendita sois vós entre as mulheres, e bendito é o fruto do vosso ventre, Jesus. Santa Maria, Mãe de Deus, rogai por nós, pecadores, agora e na hora de nossa morte. Amém. Ave Maria, cheia de graça, o Senhor é convosco. Bendita sois vós entre as mulheres, e bendito é o fruto do vosso ventre, Jesus. Santa Maria, Mãe de Deus, rogai por nós, pecadores, agora e na hora de nossa morte. Amém. Ave Maria, cheia de graça, o Senhor é convosco. Bendita sois vós entre as mulheres, e bendito é o fruto do vosso ventre, Jesus. Santa Maria, Mãe de Deus, rogai por nós, pecadores, agora e na hora de nossa morte. Amém. Ave Maria, cheia de graça, o Senhor é convosco. Bendita sois vós entre as mulheres, e bendito é o fruto do vosso ventre, Jesus. Santa Maria, Mãe de Deus, rogai por nós, pecadores, agora e na hora de nossa morte. Amém. Ave Maria, cheia de graça, o Senhor é convosco. Bendita sois vós entre as mulheres, e bendito é o fruto do vosso ventre, Jesus. Santa Maria, Mãe de Deus, rogai por nós, pecadores, agora e na hora de nossa morte. Amém. Ave Maria, cheia de graça, o Senhor é convosco. Bendita sois vós entre as mulheres, e bendito é o fruto do vosso ventre, Jesus. Santa Maria, Mãe de Deus, rogai por nós, pecadores, agora e na hora de nossa morte. Amém. Ave Maria, cheia de graça, o Senhor é convosco. Bendita sois vós entre as mulheres, e bendito é o fruto do vosso ventre, Jesus. Santa Maria, Mãe de Deus, rogai por nós, pecadores, agora e na hora de nossa morte. Amém. Ave Maria, cheia de graça, o Senhor é convosco. Bendita sois vós entre as mulheres, e bendito é o fruto do vosso ventre, Jesus. Santa Maria, Mãe de Deus, rogai por nós, pecadores, agora e na hora de nossa morte. Amém. Ave Maria, cheia de graça, o Senhor é convosco. Bendita sois vós entre as mulheres, e bendito é o fruto do vosso ventre, Jesus. Santa Maria, Mãe de Deus, rogai por nós, pecadores, agora e na hora de nossa morte. Amém. Glória ao Pai, ao Filho e ao Espírito Santo, como era no princípio, agora e sempre. Amém. Ó meu Jesus, perdoai-me e livrai-me do fogo do inferno. Levai as almas todas para o céu e socorrei principalmente as que mais precisarem da vossa misericórdia. Nossa Senhora do Carmo, rogai por nós. São Miguel Arcanjo, rogai por nós. Segundo mistério glorioso, nós contemplamos a ascensão de Jesus. Jesus sobe aos céus. Precisou nos deixar. Os discípulos já começam a sentir saudade, até certa tristeza, porque o Mestre os deixa. Mas Jesus sobe dizendo: eu vou, mas vou enviar sobre vocês o Paráclito. Vou derramar sobre vocês o Espírito Santo. E disse para nós: eu estarei com vocês todos os dias até os fins dos tempos. Irmão e irmã, Jesus está com você, Jesus está comigo sempre. Ele teve que subir aos céus para abrir as portas do paraíso para nós. Agora, Ele disse que foi preparar para nós um lugar. Vou, porque eu vou preparar para vocês um lugar, porque eu quero que aonde eu estou, vocês também estejam. Rezemos com muito amor, com muito carinho, este mistério. Pai nosso que estais nos céus, santificado seja o vosso nome. Venha a nós o vosso reino. Seja feita a vossa vontade, assim na terra como no céu. O pão nosso de cada dia nos dai hoje. Perdoai as nossas ofensas, assim como nós perdoamos a quem nos tem ofendido. E não nos deixeis cair em tentação, mas livrai-nos do mal. Amém. Ave Maria, cheia de graça, o Senhor é convosco. Bendita sois vós entre as mulheres, e bendito é o fruto do vosso ventre, Jesus. Santa Maria, Mãe de Deus, rogai por nós, pecadores, agora e na hora de nossa morte. Amém.
Ave Maria, cheia de graça, o Senhor é convosco. Bendita sois vós entre as mulheres e bendito é o fruto do vosso ventre, Jesus. Santa Maria, Mãe de Deus, rogai por nós, pecadores, agora e na hora de nossa morte. Amém. Ave Maria, cheia de graça, o Senhor é convosco. Bendita sois vós entre as mulheres e bendito é o fruto do vosso ventre, Jesus. Santa Maria, Mãe de Deus, rogai por nós, pecadores, agora e na hora de nossa morte. Amém. Ave Maria, cheia de graça, o Senhor é convosco. Bendita sois vós entre as mulheres e bendito é o fruto do vosso ventre, Jesus. Santa Maria, Mãe de Deus, rogai por nós, pecadores, agora e na hora de nossa morte. Amém. Ave Maria, cheia de graça, o Senhor é convosco. Bendita sois vós entre as mulheres e bendito é o fruto do vosso ventre, Jesus. Santa Maria, Mãe de Deus, rogai por nós, pecadores, agora e na hora de nossa morte. Amém. Ave Maria, cheia de graça, o Senhor é convosco. Bendita sois vós entre as mulheres e bendito é o fruto do vosso ventre, Jesus. Santa Maria, Mãe de Deus, rogai por nós, pecadores, agora e na hora de nossa morte. Amém. Ave Maria, cheia de graça, o Senhor é convosco. Bendita sois vós entre as mulheres e bendito é o fruto do vosso ventre, Jesus. Santa Maria, Mãe de Deus, rogai por nós, pecadores, agora e na hora de nossa morte. Amém. Ave Maria, cheia de graça, o Senhor é convosco. Bendita sois vós entre as mulheres e bendito é o fruto do vosso ventre, Jesus. Santa Maria, Mãe de Deus, rogai por nós, pecadores, agora e na hora de nossa morte. Amém. Ave Maria, cheia de graça, o Senhor é convosco. Bendita sois vós entre as mulheres e bendito é o fruto do vosso ventre, Jesus. Santa Maria, Mãe de Deus, rogai por nós, pecadores, agora e na hora de nossa morte. Amém. Ave Maria, cheia de graça, o Senhor é convosco. Bendita sois vós entre as mulheres e bendito é o fruto do vosso ventre, Jesus. Santa Maria, Mãe de Deus, rogai por nós, pecadores, agora e na hora de nossa morte. Amém. Glória ao Pai, ao Filho e ao Espírito Santo, como era no princípio, agora e sempre. Amém. Ó meu Jesus, perdoai-me, livrai-me do fogo do inferno. Levai as almas todas para o céu e socorrei principalmente as que mais precisarem da vossa misericórdia. Ó Maria concebida sem pecado original, rogai por nós. Nossa Senhora do Carmo, rogai por nós. São Padre Pio, rogai por nós. Terceiro mistério glorioso. Nós contemplamos a vinda do Espírito Santo sobre os apóstolos. Jesus disse: vocês não estarão só, eu vou enviar o Espírito Santo. Irmãos e irmãs, sem o Espírito Santo nós não conseguiríamos nada. Sem o Espírito Santo nós não conseguiríamos seguir Jesus, fazer nada. Mas Jesus derramou sobre a igreja. Jesus derramou sobre os apóstolos e na pessoa deles, sobre toda a humanidade, sobre toda a igreja. Todo aquele que abrir o coração recebe força do alto, recebe o Espírito Santo. Que neste mistério você possa pedir: vem, vem Espírito Santo e encha-me. Pai nosso que estais nos céus, santificado seja o vosso nome. Venha a nós o vosso reino, seja feita a vossa vontade, assim na terra como no céu. O pão nosso de cada dia nos dai hoje. Perdoai as nossas ofensas, assim como nós perdoamos a quem nos tem ofendido. E não nos deixeis cair em tentação, mas livrai-nos do mal. Amém. Ave Maria, cheia de graça, o Senhor é convosco. Bendita sois vós entre as mulheres e bendito é o fruto do vosso ventre, Jesus. Santa Maria, Mãe de Deus, rogai por nós, pecadores, agora e na hora de nossa morte. Amém. Ave Maria, cheia de graça, o Senhor é convosco. Bendita sois vós entre as mulheres e bendito é o fruto do vosso ventre, Jesus. Santa Maria, Mãe de Deus, rogai por nós, pecadores, agora e na hora de nossa morte. Amém. Ave Maria, cheia de graça, o Senhor é convosco. Bendita sois vós entre as mulheres e bendito é o fruto do vosso ventre, Jesus. Santa Maria, Mãe de Deus, rogai por nós, pecadores, agora e na hora de nossa morte. Amém. Ave Maria, cheia de graça, o Senhor é convosco. Bendita sois vós entre as mulheres e bendito é o fruto do vosso ventre, Jesus. Santa Maria, Mãe de Deus, rogai por nós, pecadores, agora e na hora de nossa morte. Amém.
Ave Maria, cheia de graça, o Senhor é convosco. Bendita sois vós entre as mulheres e bendito é o fruto do vosso ventre, Jesus. Santa Maria, Mãe de Deus, rogai por nós, pecadores, agora e na hora de nossa morte. Amém. Ave Maria, cheia de graça, o Senhor é convosco. Bendita sois vós entre as mulheres e bendito é o fruto do vosso ventre, Jesus. Santa Maria, Mãe de Deus, rogai por nós, pecadores, agora e na hora de nossa morte. Amém. Ave Maria, cheia de graça, o Senhor é convosco. Bendita sois vós entre as mulheres e bendito é o fruto do vosso ventre, Jesus. Santa Maria, Mãe de Deus, rogai por nós, pecadores, agora e na hora de nossa morte. Amém. Ave Maria, cheia de graça, o Senhor é convosco. Bendita sois vós entre as mulheres e bendito é o fruto do vosso ventre, Jesus. Santa Maria, Mãe de Deus, rogai por nós, pecadores, agora e na hora de nossa morte. Amém. Ave Maria, cheia de graça, o Senhor é convosco. Bendita sois vós entre as mulheres e bendito é o fruto do vosso ventre, Jesus. Santa Maria, Mãe de Deus, rogai por nós, pecadores, agora e na hora de nossa morte. Amém. Ave Maria, cheia de graça, o Senhor é convosco. Bendita sois vós entre as mulheres e bendito é o fruto do vosso ventre, Jesus. Santa Maria, Mãe de Deus, rogai por nós, pecadores, agora e na hora de nossa morte. Amém. Glória ao Pai, ao Filho e ao Espírito Santo, como era no princípio, agora e sempre. Amém. Ó meu Jesus, perdoai-me, livrai-me do fogo do inferno. Levai as almas todas para o céu e socorrei principalmente as que mais precisarem da vossa misericórdia. Nossa Senhora do Carmo, rogai por nós. São Miguel Arcanjo, rogai por nós. Quarto mistério glorioso. Nós contemplamos a assunção de Nossa Senhora aos céus. Ela é levada pelos anjos. Aquela que não experimentou o pecado, nasce sem pecado, vive sem pecado, morre sem pecado, não poderia experimentar, viver o salário do pecado. E o salário do pecado é a morte. Nossa Senhora não morre, é assunta aos céus. Peçamos a sua intercessão. Ela está no céu, agora, intercedendo por mim, intercedendo por você. Pai nosso, que estais nos céus, santificado seja o vosso nome, venha a nós o vosso reino, seja feita a vossa vontade, assim na terra como no céu. O pão nosso de cada dia nos dai hoje, perdoai as nossas ofensas, assim como nós perdoamos a quem nos tem ofendido, e não nos deixeis cair em tentação, mas livrai-nos do mal. Amém. Ave Maria, cheia de graça, o Senhor é convosco, bendita sois vós entre as mulheres, e bendito é o fruto do vosso ventre, Jesus. Santa Maria, Mãe de Deus, rogai por nós, pecadores, agora e na hora de nossa morte. Amém. Ave Maria, cheia de graça, o Senhor é convosco. Bendita sois vós entre as mulheres, e bendito é o fruto do vosso ventre, Jesus. Santa Maria, Mãe de Deus, rogai por nós, pecadores, agora e na hora de nossa morte. Amém. Ave Maria, cheia de graça, o Senhor é convosco. Bendita sois vós entre as mulheres, e bendito é o fruto do vosso ventre, Jesus. Santa Maria, Mãe de Deus, rogai por nós, pecadores, agora e na hora de nossa morte. Amém. Ave Maria, cheia de graça, o Senhor é convosco. Bendita sois vós entre as mulheres, e bendito é o fruto do vosso ventre, Jesus. Santa Maria, Mãe de Deus, rogai por nós, pecadores, agora e na hora de nossa morte. Amém. Ave Maria, cheia de graça, o Senhor é convosco. Bendita sois vós entre as mulheres, e bendito é o fruto do vosso ventre, Jesus. Santa Maria, Mãe de Deus, rogai por nós, pecadores, agora e na hora de nossa morte. Amém. Ave Maria, cheia de graça, o Senhor é convosco. Bendita sois vós entre as mulheres e bendito é o fruto do vosso ventre, Jesus. Santa Maria, Mãe de Deus, rogai por nós, pecadores, agora e na hora de nossa morte. Amém. Ave Maria, cheia de graça, o Senhor é convosco. Bendita sois vós entre as mulheres e bendito é o fruto do vosso ventre, Jesus. Santa Maria, Mãe de Deus, rogai por nós, pecadores, agora e na hora de nossa morte. Amém. Ave Maria, cheia de graça, o Senhor é convosco. Bendita sois vós entre as mulheres e bendito é o fruto do vosso ventre, Jesus. Santa Maria, Mãe de Deus, rogai por nós, pecadores, agora e na hora de nossa morte. Amém. Ave Maria, cheia de graça, o Senhor é convosco. Bendita sois vós entre as mulheres e bendito é o fruto do vosso ventre, Jesus.
Santa Maria, Mãe de Deus, rogai por nós, pecadores, agora e na hora de nossa morte. Amém. Ave Maria, cheia de graça, o Senhor é convosco. Bendita sois vós entre as mulheres, e bendito é o fruto do vosso ventre, Jesus. Santa Maria, Mãe de Deus, rogai por nós, pecadores, agora e na hora de nossa morte. Amém. Glória ao Pai, ao Filho e ao Espírito Santo, como era no princípio, agora e sempre. Amém. Ó meu Jesus, perdoai-me, livrai-me do fogo do inferno, levai as almas todas para o céu e socorrei principalmente as que mais precisarem da vossa misericórdia. Nossa Senhora do Carmo, rogai por nós. Santa Teresinha do Menino Jesus, rogai por nós. Quinto e último mistério glorioso. Nós contemplamos a coroação de Nossa Senhora no céu como rainha de todos os anjos e santos. Deus a elevou acima de todos eles, porque ela é a mãe do Salvador. Ela deu à luz o Salvador e agora ela recebe toda a honra devida a este mérito de ser a mãe do Senhor. Confie na sua intercessão. Você que está precisando, claro que nós pedimos a todos os santos, nós pedimos a ajuda dos anjos, mas Nossa Senhora está acima de todos eles. Nunca se esqueça, ela é a nossa intercessora no céu. Pai nosso, que estais nos céus, santificado seja o vosso nome. Venha a nós o vosso reino, seja feita a vossa vontade, assim na terra como no céu. O pão nosso de cada dia nos dai hoje, perdoai as nossas ofensas, assim como nós perdoamos a quem nos tem ofendido, e não nos deixeis cair em tentação, mas livrai-nos do mal. Amém. Ave Maria, cheia de graça, o Senhor é convosco. Bendita sois vós entre as mulheres, e bendito é o fruto do vosso ventre, Jesus. Santa Maria, Mãe de Deus, rogai por nós, pecadores, agora e na hora de nossa morte. Amém. Ave Maria, cheia de graça, o Senhor é convosco. Bendita sois vós entre as mulheres, e bendito é o fruto do vosso ventre, Jesus. Santa Maria, Mãe de Deus, rogai por nós, pecadores, agora e na hora de nossa morte. Amém. Ave Maria, cheia de graça, o Senhor é convosco. Bendita sois vós entre as mulheres, e bendito é o fruto do vosso ventre, Jesus. Santa Maria, Mãe de Deus, rogai por nós, pecadores, agora e na hora de nossa morte. Amém. Ave Maria, cheia de graça, o Senhor é convosco. Bendita sois vós entre as mulheres, e bendito é o fruto do vosso ventre, Jesus. Santa Maria, Mãe de Deus, rogai por nós, pecadores, agora e na hora de nossa morte. Amém. Ave Maria, cheia de graça, o Senhor é convosco. Bendita sois vós entre as mulheres, e bendito é o fruto do vosso ventre, Jesus. Santa Maria, Mãe de Deus, rogai por nós, pecadores, agora e na hora de nossa morte. Amém. Ave Maria, cheia de graça, o Senhor é convosco. Bendita sois vós entre as mulheres, e bendito é o fruto do vosso ventre, Jesus. Santa Maria, Mãe de Deus, rogai por nós, pecadores, agora e na hora de nossa morte. Amém. Ave Maria, cheia de graça, o Senhor é convosco. Bendita sois vós entre as mulheres, e bendito é o fruto do vosso ventre, Jesus. Santa Maria, Mãe de Deus, rogai por nós, pecadores, agora e na hora de nossa morte. Amém. Ave Maria, cheia de graça, o Senhor é convosco. Bendita sois vós entre as mulheres, e bendito é o fruto do vosso ventre, Jesus. Santa Maria, Mãe de Deus, rogai por nós, pecadores, agora e na hora de nossa morte. Amém. Ave Maria, cheia de graça, o Senhor é convosco. Bendita sois vós entre as mulheres, e bendito é o fruto do vosso ventre, Jesus. Santa Maria, Mãe de Deus, rogai por nós, pecadores, agora e na hora de nossa morte. Amém. Ave Maria, cheia de graça, o Senhor é convosco. Bendita sois vós entre as mulheres, e bendito é o fruto do vosso ventre, Jesus. Santa Maria, Mãe de Deus, rogai por nós, pecadores, agora e na hora de nossa morte. Amém. Glória ao Pai, ao Filho e ao Espírito Santo, como era no princípio, agora e sempre. Amém. Ó meu Jesus, perdoai-me, livrai-me do fogo do inferno, levai as almas todas para o céu e socorrei principalmente as que mais precisarem da vossa misericórdia. Nossa Senhora do Carmo, rogai por nós. São José, rogai por nós. Infinitas graças vos damos, soberana Rainha, pelos benefícios que todos os dias recebemos de vossas mãos liberais. Dignai-vos agora e para sempre tomar-nos debaixo do vosso poderoso amparo,
E para mais vos implorar, vos agradecer, vos saudamos com uma salve, Rainha. Salve, Rainha, Mãe de Misericórdia, vida, doçura e esperança, a nossa salve. A vós bradamos, os degredados filhos de Eva, a vós suspirando, gemendo e chorando neste vale de lágrimas. Eia, pois, advogada nossa, esses vossos olhos misericordiosos a nos volver. E depois deste desterro, mostrai-nos, Jesus. Bendito é o fruto do teu ventre, ó clemente, ó piedosa, ó doce sempre Virgem Maria, rogai por nós, Santa Mãe de Deus, para que sejamos dignos das promessas de Cristo. Amém. Foi uma alegria imensa rezar com você este Santo Rosário. Que Deus abençoe você, que Deus abençoe sua família. Em nome do Pai, e do Filho, e do Espírito Santo. Amém.

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1: 13:21.

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Tantas vezes eu quis conduzir sozinho os caminhos da minha vida. Achei que podia decidir tudo sem te ouvir, guiado apenas pelo que eu sentia, pelo que parecia bom naquele momento, pelas emoções que falavam mais alto que a tua voz. Busquei o prazer das coisas passageiras, o prazer de possuir, o prazer de ter controle sobre tudo. E muitas vezes confundi liberdade com distância de ti. Perdoa-me, Senhor, por cada vez que meu coração desejou tomar a parte da herança e seguir meu próprio rumo. Por cada vez que pensei que longe de ti encontraria aquilo que me faria feliz. Eu quis viver intensamente tudo aquilo que julgava ser o melhor para mim. Quis experimentar, conquistar, aproveitar cada oportunidade que parecia prometer alegria. Mas hoje percebo que muitas dessas escolhas eram apenas ilusões. Promessas vazias que brilhavam por um instante, mas logo deixavam um vazio ainda maior dentro de mim. O tempo passou, Senhor, e eu vejo que muitos caminhos me levaram para longe daquilo que realmente importa. E agora estou aqui novamente, com o coração desejando voltar para ti. Hoje entendo que, no fundo, toda a minha busca sempre foi por ti, porque só a tua presença é capaz de dar sentido verdadeiro à minha vida. Nada neste mundo pode preencher os espaços que existem dentro da minha alma. Nenhum amor humano é capaz de alcançar a profundidade do amor que vem de ti. Somente o teu amor é perfeito, Senhor. Um amor que toca o que há de mais escondido dentro de mim e traz cura onde ninguém mais consegue chegar. Por isso eu te peço, cura-me, Senhor. Cura minhas faltas, meus afetos feridos, minhas emoções desordenadas e tudo aquilo que pesa no meu coração. Eu não quero mais procurar felicidade em lugares onde tu não estás. Quero que a tua presença ocupe cada espaço vazio dentro de mim, porque só tu podes saciar a sede do meu coração.

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1: 13h42.

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10: 4 e 6.

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8: 4h22.

0: Bom dia, bom dia. São 4 horas.
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0: Exatamente, 4 horas e 30 minutos. Está no ar mais um Brasil Sertanejo, mais uma edição do programa. Que leva boa música raiz a todos os lares de Juína e região. Sexta-feira, dia 2 de outubro de 2026, sejam todos bem-vindos e bem-vindas. A partir de agora, o Brasil Sertanejo está no ar com esse amigo que vos fala, Carlos Pedroso. Hoje até as 6h30, não temos horário eleitoral hoje. Vamos até as 6h30 da manhã com o melhor do sertanejo raiz aos nossos amigos ouvintes. Bom dia, Castanheira, bom dia, Juruena, bom dia, Cotriguaçu, Aripuanã, Guariba. Quero saudar também nossos amigos de Colniza,
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0: Brasnorte, Água da Prata, Rio Juruena. Bom dia, povo de Deus, das aldeias.
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0: Bom dia, você do Vale do Juinão.
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0: Nossos amigos aí da Taciana.
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0: Rio Preto, bom dia, bom dia. Filadélfia, Terra Roxa, Fontanilas, você do sítio das chacras e fazendas, nossos módulos, Bairro São José Operário, Setor Industrial, Palmiteira, Padre do Ilho, a todos os residenciais, bom dia, bom dia. Abençoada seja a nossa sexta-feira.
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0: E como é bom estar por cá.
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0: Já estamos mateando, espero que você está ligadinho na Nazaré, já esteja tomando aquele cafezinho, tomando chimarrão. Você pode mandar a foto aqui do seu café, do seu chimarrão. Vamos ter o imenso prazer de mandar um alô para você. E vamos começar o nosso dia, a nossa sexta-feira. Agradecendo a Deus por nos conceder vida e saúde, agradecer a Deus pela amizade, pela família, pelo nosso trabalho, nosso alimento. A vida, ela é um dom de Deus. Então vamos juntos, você de lá e eu de cá, vamos fazer o nosso oferecimento do dia. Acompanhe junto com o Carlos Pedroso, em nome do Pai, do Filho e do Espírito Santo. Amém. Adoro-vos, meu Deus, amo-vos de todo o meu coração. Agradeço-vos porque me criastes, me fizeste cristão, me conservastes a vida e a saúde. Ofereço-vos o meu dia, que todas as minhas ações correspondam à vossa vontade e que eu faça tudo para a vossa glória e a paz dos homens. Livrai-me do pecado, do perigo e de todo o mal. Que a vossa graça, bênção, luz e presença permaneçam sempre comigo e com todos aqueles que eu amo. Amém.
2: Brasil.

volta, 4 horas e 38 minutos, saudando aqui a Eunice Avelino, bom dia, Maria Souza Lucas, bom dia, abençoada sexta-feira para vocês. Também a Dona Maria de Lourdes Moreno Brandão, bom dia, pé de música, o céu chorou por mim, daqui a pouquinho, hein? Abençoada sexta-feira para vocês. Hoje a casa tá cheia. Também quero saudar meu amigo Adenor Igote, também está ligadinho, bom dia, já está preparando o chimarrão, né? O Antenor está lá no pesqueiro também, curtindo já a Nazaré FM, tomando chimarrãozinho. Abraço a toda a família Ligote. 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E você pode participar no 6635662702, aqui no WhatsApp da Rádio Nazaré FM, pode participar também no particular do Carlos Pedroso, no 992033589. Vamos ter um imenso prazer de atender a cada um e a cada uma que estão ligadinhos aqui na Nazaré FM. E vem chegando aí, Mococo, Mococa e Moraci. O céu chorou por mim.

0: Muito bem, Nazaré FM, comunicando vida e fé. São 4 horas e 43 minutos, dando sequência aqui no Brasil Sertanejo nesta sexta-feira. Chegando o final de semana, bom demais da conta, né? Poder dar uma descansada. Muita gente trabalha o final da semana, né? Mas muita gente pega aí, vai pro rio, dá uma pescadinha. É, mas esse final de semana nós temos um compromisso muito, muito importante com a nossa democracia. O nosso voto é muito importante para os nossos representantes aí no estado de Mato Grosso e também no nosso Brasil, né? Vamos escolher os representantes que vão aí trabalhar pelo povo, espero, né? Trabalhar pelo povo durante 4 anos. E vamos fazer juntos o nosso papel, escolher os nossos candidatos. Nesse domingo, dia 4 de outubro. 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Deixe a natureza cuidar de você. Fala com o nosso amigo Isaías. No meio da passada. 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Já já vou trazer a Lã e a Aladim. Liguei pra dizer que te amo. Já já vou ouvir o áudio da dona também participando aqui. Levanta cedo, dona Lúcia Hermes. Bom dia, dona Lúcia. 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Alan e Aladim canta, liguei pra dizer que te amo.
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4h50. Bom dia, dona Lúcia Hermes. Pé de música, chuvas de maio, com João Mineiro e Marciano. Disse que ontem a chuva foi muito boa, né? Graças a Deus caiu uma chuva abençoada na nossa querida Juína. Bom demais da conta, dona Lúcia. Ela que oferece a música pro Serjão, pra Marta Lúcia, Lili, Figênia, pra Marley, pra todos os ouvintes, pra toda a equipe da Rádio Nazaré FM. Dona Lúcia já está mateando e curtindo o Brasil Sertanejo. Abençoada sexta-feira pra senhora. Meu amigo Cidinho, né? Meu amigo Cidinho aí do setor industrial também pede música. É, com o André Andrade, né? Estrela de Ouro. Daqui a pouquinho tem pra você. Pra você, meu amigo. É, Cidinho, ele que oferece para todos aí de Castanheira, também de Terra Roxa, aí do setor aeroporto, e diz ele que nos encontramos novamente no domingão aqui com o Querência Amada, com certeza, estamos por cá, domingo a partir das 10 horas da manhã, estaremos por cá apresentando também o Querência Amada, né? Muito bem, meu amigo Neivo no ato também está ligadinho. Neivo, abençoada sexta-feira para você, meu amigo, para você e toda a sua família. Um bom trabalho para ti. Deus te abençoe sempre. Quero saudar também, deixa eu ver por cá, mateando barbaridade, né? É meu mano Clacir Pedroso, bom dia, meu querido irmão. Abençoada sexta-feira para você. Estamos aí ouvindo a Nazaré FM. Bom trabalho para você. Abençoada sexta-feira para você, meu mano. Para você e toda a família em Vila Rica, no Mato Grosso. Estou lá na Fazenda Juína, curtindo a Nazaré FM, minha comadre Janete. Estão por lá, né? Bom demais da conta. 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Vem chegando Rio Negro e Solimões. Apuros, bom dia.

0: 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Bom dia, meu amigo Samuel Ananias, lá da Fazenda Agrossãs, em Juara. Estão aí curtindo a Nazaré FM. Bom dia, abençoada sexta-feira para vocês. Meu amigo Ézio, da linha J. Bom dia, Carlos. Toca pra nós aí, Beirante de Madalena. Vai pra todos os ouvintes. Abençoada sexta-feira pra vocês também aí na linha J. Lá no Guariba está ligadinha também. Minha amiga Ângela, meu amigo Haroldo. Já estão tomando um cafezinho pra ir pra lida, né? Não acredite. Guariba levanta cedo também, barbaridade.
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0: Meu amigo Marcos também está ligadinho aí no Rio Preto. Popular Tuta, um abraço, Tuta, pra você, da família, sua mamãe aí, está sempre ligadinha aí, a Taciana, né? Também quero saudar meu compadre Luiz Carlos Miranda, né? Está curtindo o programa, Luiz Carlos Miranda, meu compadre, comadre Deise.
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0: Levanta cedo para tirar o leitinho da Maria Cecília, né? Eita coisa boa!
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0: Muito bem, minha amiga Tânia Golo já mandando a foto aqui do chimarrão. Bom dia, na melhor companhia. Vamos às conquistas, com certeza. Abençoada sexta-feira para você, minha amiga. Vamos ouvir aí João Mineiro e Marciano.

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0: quinta-feira, 2 de outubro de 2026. Sejam todos bem-vindos e bem-vindas. Você que está ligadinho na Nazaré FM, abençoada sexta-feira para você. Quero saudar meu amigo Neri Dalmasso, que está aí curtindo o Brasil Sertanejo aí na borracharia do Alto Posto Preto. Neri, abençoada sexta-feira para você, um bom trabalho para você e toda a sua equipe. Também quero saudar aí o Jandrair Pagnossati, também está curtindo aí no setor industrial. Jandrair, abençoada sexta-feira para você e toda a sua família. Também meu amigo está curtindo o programa, né? Deixa eu ver por aqui. É meu amigo Juarez, lá da Mitsubishi. Bom dia, meu parceiro. Meu amigo Pedro também, lá em Castanheira. Pedro, abençoada sexta-feira para você. Lá no setor aeroporto já estão mateando Dona Neuza, seu Renato Padilha, pé de música, Chitãozinho Chororó, uma grande família. Próxima música para vocês aí, eles que oferecem para todos que estão na escuta do programa. Abençoada sexta-feira, Dona Neuza, seu Renato, Deus abençoe a todos vocês.
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0: Muito bem, quem está ligadinho também na 89.5 e dando carona pro Carlos Pedroso é meu amigo Sidney Almeida. Abençoada sexta-feira, Sidney. Deus cuide você nessas estradas, meu amigo. Também meu amigo Baby já está mateando, Baby. Bom dia, meu parceiro. Abençoada sexta-feira e um bom trabalho. Aí na Rampão, né, Madeiras?
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0: Um abraço, meu amigo Marcelão, toda a família. 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
0: Muito bem, deixa eu ver por aqui a minha amiga Baixinha lá da Fazenda Cachoeirinhas, também está curtindo o programa, abençoada sexta-feira para vocês todos aí. Tchão, vida boa! Tá levantando tarde, hein, tchão? Abençoada sexta-feira para você, tchão, vida boa! Meu amigo André Arias também já está na caminhada curtindo a Nazaré FM. Meu amigo Nivaldo Souza, popular Tuca, turco, né? Tá aí curtindo o programa. Vamos ouvir aí, Chitãozinho Chororó, uma grande

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0: 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Quero saudar, deixa eu ver por aqui, participando, meu amigo Roberto Ruiz de Souza. Bom dia, meu parceiro, abençoada sexta-feira para você também. Quero saudar mais uma vez aí, meu amigo Tião Vida Boa, só modão, Carlos, opa! E na segunda-feira, né, dia 5, nosso amigo Júnior Lopes estará de volta aí, assumindo a cadeira oficial, né, aqui do Brasil Sertanejo, a partir das 4h30 da manhã, na segunda-feira estará de volta, né? E o Carlos Pedroso no domingo, domingo aí com o Querência Amada, a partir das 10 horas da manhã, estamos por cá, né, apresentando o Querência Amada, programa da tradição gaúcha aqui na Rádio Nazaré FM. Muito bem, eu vou fazer um convite a você, ouvinte, você, meu amigo, minha amiga. 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
0: E no domingão aí vai ter aqui a dona Edith e também a Renata, vão estar por cá pra gente entrevistar elas que fazem parte aí da Ordem Franciscana Secular, né? 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Um abraço, meu amigo Mar, também dona Fátima, Camila e Douglas, Gilberto e Gilmar canta apaixonado demais.
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0: 5 horas e 29 minutos. Quero saudar aí o compadre Luiz Miranda, está curtindo o programa, dando carona aí no seu bruto, no trator, né? Espalhando calcário. É madrugada, cedinho, né? O povo das fazendas, sítio, né? Levantam cedo, já estão aí trabalhando. Abençoada sexta-feira, compadre. Você, a comadre, as afiliadas Lázara e também a Maria Cecília. Daqui a pouquinho tem pra vocês aí as mocinhas da cidade. Meu amigo Cidinho, obrigado aí pelas palavras, Cidinhos. Na segunda-feira, nosso amigo Júnior Lopes estará de volta por cá, né? Muito bem, vou para um breve intervalinho. Enquanto isso, eu vou tomar uma cuia de chimarrão, né? Porque não tá dando tempo nem de tomar uma cuia de chimarrão por cá, né? Mas daqui a pouquinho nós voltamos aí com mais canção aqui na Rádio Nazaré FM.
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0: 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Bom dia, nossos amigos lá no Rio Preto estão aí curtindo o programa, já estão tomando aquele cafezinho para ir para lida. Quero saudar meu amigo o Jorge, meu amigo Neivo, o Adriano, também a Vera e o Marcos, né, popular Tuta. Um abraço para todos vocês aí, abençoada sexta-feira, um bom trabalho. Também quero saudar aí a Lucinei do Carmo Oliveira, lá na Fazenda Berné, que também está curtindo o programa. Bom dia. Abençoada sexta-feira para vocês da minha fazenda, Berneck. A Nilce e o Sérgio, bom dia também. Estão curtindo também o Brasil Sertanejo. Meu amigo Luciano Torneiro também está curtindo o Brasil Sertanejo. Bom dia, bom dia. Bom dia, Orlando, Nivaldo, estão por lá também, lá na Orlando Mecânico Trator. Estão curtindo o Brasil Sertanejo, tomando mate, né? Meu amigo Jorge, da família aí, estão aí sempre curtindo a Nazaré FM. Já já vou trazer aí o grupo Marcação Chiquita para os nossos amigos lá no Rio Preto, né? Uma música gauchesca aqui no sertanejo, mas é quase que nem uma sertaneja, né? 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Abraço, meu amigo Isaías. 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Abraço, dona Helena, Giovanni e também o seu Lírio.
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0: 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Na direção do nosso amigo Águido.
1: 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Ai, que vida gostosa que eu tinha.
0: Muito bem, quero saudar aí a Nina Ferreira. Bom dia, Carlos Pedroso. Abençoada final de semana.

Ana, para todos nós, né? Toca aí Relógio Quebrado para todos que estão na escuta. Um abraço para você também, toda a sua família. Abençoada sexta-feira. Quero saudar meu amigo Paulinho, Eleus, estão curtindo o programa aí na Flor da Serra, curtindo a Nazaré FM. Família Lobato, um abraço Gilberto. A família Bolsoni também na Flor da Serra, sempre ligadinho aqui na Nazaré FM. Família Monareto, a Dilma, a Tercílio, sempre curtindo a melhor, com certeza, Nazaré, Rádio da Família. Vamos trazer música, Grupo Marcação, Chiquita. Chiquita, prepare o mate. E vamos prosear um pouco.

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Vamos acordar, vamos levantar, povo de Deus. É sexta-feira, mas tem que trabalhar, hein? Muito bem, meu amigo Júnior Lupe, participando aqui do Brasil Sertanejo, o oficial aqui do Brasil Sertanejo, que na segunda-feira estará de volta apresentando a partir das 4h30 da manhã. Abençoada sexta-feira pra você, um finalzinho aí das férias, né? Quero saudar meu amigo Shel Silvério, também está curtindo o Brasil Sertanejo, bom dia, bom dia. Também curtindo a Nazaré FM, mandando a foto aqui do chimarrão lá na Fazenda Santa Luzia. Um abraço aí meu amigo Enio Gutierrez, seu mano Jair lá na linha 3. Também meu amigo Maranhão, também curtindo a Nazaré FM na Fazenda Santa Luzia, tomando um cafezinho, meu amigo Maranhão, né? Também curtindo o Brasil Sertanejo, tá Juliana Aparecida dos Santos. Bom dia, Carlos. Ligar também na Nazaré FM. Abençoada sexta-feira para você. José Cadeirante, Bertalho, está curtindo o programa. Pede aí Boate Azul, oferece para todos os amigos e amigas e toda a família Nazaré de Comunicação. Daqui a pouquinho tem para você aí, tá certo? Com o Marciano. 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Um abraço, Rogério e toda a família. 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E o Tiagão tá por lá, né? Na chácara, já curtindo o Brasil Sertanejo. Ele e o seu papai, e tirando, estão na tiragem do leite, né? Vamos trazer música de Zezé de Camargo e Luciano, Meu País.

0: 5h55, meu amigo Enio Gutierrez disse que tá na cidade hoje tomando mate, né, com a sua esposa Gisele. Bom dia Gisele, bom dia Enio. Abençoada sexta-feira pra vocês. Ana Maria, Fazenda Londrina, a próxima música oferece para todos os ouvintes. Dona Cecília Nunes, bom dia, abençoada sexta-feira pra senhora também. Essa música de Zezé de Camargo, Luciano, é... Feito um trem desgovernado, quem trabalha sabe que tá ferado, né? Diz a letra dessa música, nas mãos de quem só engana. Feito um mal que não tem cura. Pois é, estão levando a loucura o país que a gente ama. Eita, povo de Deus! 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
1: Da cansada.
0: Muito bem, quero saudar meu amigo Balu, também está curtindo o programa. Quero saudar meu amigo Luiz Carlos Furquim, também, Módulo 6, Sirlene, Kaique.
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0: E vamos ouvir aí goiano e paranaense no fim dos tempos. Música que antecede aí a nossa oração dessa manhã de sexta-feira, dia 2 de outubro de 2026.

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anjo do Senhor anunciou a Maria, e ela concebeu do Espírito Santo. Ave Maria, cheia de graça, o Senhor é convosco. Bendita sois vós entre as mulheres, e bendito é o fruto do vosso ventre, Jesus. Santa Maria, Mãe de Deus, rogai por nós, pecadores, agora e na hora de nossa morte. Amém. Eis aqui a serva do Senhor, faça-se em mim segundo a vossa palavra. Ave Maria, cheia de graça, o Senhor é convosco. Bendita sois vós entre as mulheres, e bendito é o fruto do vosso ventre, Jesus. Santa Maria, Mãe de Deus, rogai por nós, pecadores, agora e na hora de nossa morte. Amém. E o Verbo divino se fez homem e habitou entre nós. Ave Maria, cheia de graça, o Senhor é convosco. Bendita sois vós entre as mulheres, e bendito é o fruto do vosso ventre, Jesus. Santa Maria, Mãe de Deus, rogai por nós, pecadores, agora e na hora de nossa morte. Amém. Rogai por nós, Santa Mãe de Deus, para que sejamos dignos das promessas de Cristo.

6h12. Bom dia, Edevan Miranda. Bom dia, meu amigo. Só modão aqui na Nazaré FM. Abençoada sexta-feira pra você. Bom trabalho. Quero saudar também o Padre Júnior. Está curtindo também o Brasil Sertanejo. Abençoada sexta-feira, Padre. Também quero saudar, deixa eu ver, o Chicuta e também o Edinho, americano lá na linha 9, linha 7, estão aí curtindo o Brasil Sertanejo. Meu amigo Hélio Simeonato, bom dia Hélio. Meu amigo Dico aí no posto ABL, meu amigo João também no M5. Muitos amigos aí curtindo a Nazaré FM. Já já vamos ouvir aí Barerito, o cantor das andorinhas, em nome todo especial da Nova Eletro, a loja do gringo, onde você vai imobiliar a sua casa, o seu apartamento ou seu escritório com os melhores móveis, com os menor preço, as melhores condições de pagamento. 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Um abraço, meu amigo Mário. Camila, Douglas, Dona Fátima, família fantástica, né? E vamos ouvir mais música. Barerito canta, o cantor das andorinhas. 6h15. 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

Ei, moçada buena, barbaridade. Meu amigo Júnior Lupe, aquele abraço, meu parceiro. Muito bem, eu vou fazer um convite mais uma vez aqui. A Ordem Franciscana Secular tem a honra de convidar você para o segundo Costelão Franciscano, que acontece dia 11 de outubro, aí na paróquia Santo Agostinho, por apenas R$80, o espeto de costela, né? E nos acompanhamentos aí, R$8 o arroz e mandioca e R$10 a farofa. É no modo drive-thru, né? Você retira e vai almoçar na sua casa, com a família, com os amigos. Dia 11 de outubro, a partir das 11 horas a 13 horas. Muito bem, vamos trazer mais música, vamos trazer mais essa canção. Depois o Carlos Pedroso vem para o encerramento do Brasil Sertanejo nessa sexta-feira, dia 2 de outubro de 2026. Essa música de César e Paulinho, Obrigado ao Homem do Campo, vou oferecer a todos os nossos produtores rurais, da agricultura familiar, nossos feirantes, nossos amigos pecuaristas. Essa é pra vocês.

Bom dia, dona Dilma Monareto, Carlos passando para desejar um bom dia para você e todos os teus ouvintes. Valeu, Dilma, Tercílio, um abraço para todos vocês. E o Brasil Sertanejo vai ficando por aqui nessa sexta-feira, final de semana. Quero aqui agradecer a Deus por nos conceder vida e saúde. Mais um dia de trabalho. Agradecer você, meu amigo ouvinte, que participou. Você que não participou, mas estava ligadinho desde as 4h30 da manhã com o Carlos Pedroso. Muito obrigado de coração. 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Eu vou ficando por aqui, mas domingo tem aí o Querência Amada com... aí com Carlos Pedroso a partir das 10 horas da manhã, nesse domingão, dia 4 de outubro, né? E o meu amigo Júnior Lupe volta na segunda-feira, depois de 2 semanas aí, Carlos de férias, né? O Carlos Pedroso fica muito agradecido aí à direção, a Sidestra passou, nosso Bispo Doneri, pela confiança, nosso amigo Júnior Lupe. Espero que vocês tenham gostado dessas 2 semanas aqui do Carlos Pedroso, apresentando o Brasil Sertanejo. Peço desculpa de algumas falhas, porque a gente é humano, a gente sempre não é perfeito, né? Mas fica aqui o meu agradecimento de coração a toda a direção e também o meu amigo Júnior Lupe. Quero saudar ali a dona Luísa Francisquete de Olinda, estão na escuta do programa. Um abraço para todos vocês aí no setor industrial. Então fica aqui o meu abraço, o meu carinho a todos os nossos ouvintes. Abençoada sexta-feira, abençoado final de semana. E eu volto domingo com o Querência Amada e o nosso amigo Júnior Lupe. Toma posse aqui da cadeira oficial na segunda-feira, a partir das 4h30 da manhã. A última é Rio Negro e São Limões. Coração chora de saudade. Tchau, tchau.

Irmãos e irmãs, paz e bem. Ao encerrarmos esta novena em preparação para a festa de nosso Pai São Francisco, vamos considerar a Eucaristia alimento de nossa vida espiritual, presença sacramental de Cristo entre nós e comunhão com Deus e com os homens. E sob o cuidado dos santos anjos da guarda, reconhecemos que Deus permanece próximo e atento aos caminhos da nossa vida. Nessa celebração, deixemos-nos conduzir pela certeza de que o Pai sustenta cada passo do seu povo. Iniciemos cantando.

0: Anjos do Senhor, bendizei ao Senhor, louvai-o e exaltai-o pelo século sem fim. Louvado seja o nosso Senhor Jesus Cristo. Sejamos todos bem-vindos, bem-vindas a esta celebração, também aqueles que nos acompanham pela Rádio Maria de Nazaré, nesta manhã de sexta-feira, onde nós somos convidados a fazer memória aos santos anjos da guarda e também o último dia da novena dedicada a São Francisco. Na alegria de estarmos aqui reunidos, iniciemos em nome do Pai, do Filho e do Espírito Santo. A graça e a paz de Deus nosso Pai e de Jesus Cristo nosso Senhor estejam convosco.
1: Bendito seja Deus que nos uniu ao amor de Cristo.
0: Queridos irmãos e irmãs, no início desta celebração eucarística, peçamos a conversão do coração, fonte de reconciliação e comunhão com Deus e com os irmãos e irmãs.

0: Deus Todo-Poderoso, tenha compaixão de nós, perdoe os nossos pecados e nos conduza à vida eterna.
1: Amém.
0: Oremos. Ó Deus, que na vossa inefável providência vos dignais enviar os vossos santos anjos para nos guardar, concedei que sejamos sempre defendidos pela sua proteção e gozemos eternamente de sua companhia, por nosso Senhor Jesus Cristo, vosso Filho, que é Deus e convosco vive e reina na unidade do Espírito Santo, por todos os séculos dos séculos.
1: Amém.
2: Leitura do livro do Êxodo. Assim diz o Senhor: vou enviar um anjo que vá à tua frente e que te guarde pelo caminho e te conduza ao lugar que te preparei. Respeitai-o e ouve a sua voz, não lhe sejas rebelde, porque não suportará a vossa transgressão. E nele está o meu nome. Se ouvires a sua voz e fizeres tudo o que eu disser, serei inimigo dos teus inimigos e adversários dos teus adversários. O meu anjo irá à tua frente e te conduzirá à terra dos amorreus, dos hititas, dos ferezeus, dos cananeus, dos heveus e dos jebuseus, e eu os exterminarei. Palavra do Senhor.

0: O Senhor esteja convosco.
1: Ele está no meio de nós.
0: Proclamação do Evangelho de Jesus Cristo segundo Mateus.
1: Glória a vós, Senhor.
0: Naquela hora, os discípulos aproximaram-se de Jesus e perguntaram: quem é o maior no reino dos céus? Jesus chamou uma criança, colocou-a no meio deles e disse: em verdade vos digo, se não vos converterdes e não vos tornardes como crianças, não entrareis no reino dos céus. Quem se faz pequeno como esta criança, esse é o maior no reino dos céus. É quem recebe em meu nome uma criança como esta, é a mim que recebe. Não desprezeis nenhum desses pequeninos, pois eu vos digo que os seus anjos nos céus veem sem cessar a face do meu Pai que está nos céus. Palavra da salvação.
1: Glória ao Senhor.
0: Pois bem, queridos irmãos e irmãs, também aqueles que estão nos acompanhando pela Rádio Maria de Nazaré, nesta manhã de sexta-feira, 2 de outubro do ano de 2026, a liturgia nos convida então a olhar a memória dos santos anjos e ver também como nós estamos pedindo, né, a proteção do nosso anjo da guarda, como nós estamos recorrendo a ele ou como estamos agradecendo também tantas situações que nós passamos no nosso dia a dia. Então, é recorrer e agradecer também o nosso anjo da guarda que sempre está ali nos ajudando, nos auxiliando nesta caminhada. A primeira leitura do livro do Êxodo nos coloca, né? Vou enviar um anjo que vá à tua frente e te guarde pelo caminho e te conduza ao lugar que te preparei. Então, o anjo vai nos guiando, vai nos mostrando o caminho e assim, então, também lembrar dessa presença em nossa vida. Então, o Senhor, Ele nunca nos abandona quando não está junto conosco, quando não envia o Espírito Santo. Tem também o nosso anjo protetor, o nosso anjo da guarda, que vai nos auxiliando diante dessa caminhada. O Evangelho de hoje, nós vemos então que para entrar no reino dos céus, ou para ser o maior, é aquele que é o menor. Ou seja, aquele que é simples, humilde, desapegado, sem a busca por orgulho, ganância e tantas outras situações. Então, quem é o maior no reino dos céus? Jesus chamou uma criança, colocou-a no meio deles e disse: em verdade vos digo, se não vos converterdes e não vos tornardes como crianças, não entrarei no reino dos céus. Então, a simplicidade, a mente não corrompida, o coração não corrompido pelas coisas do mundo, mas a espontaneidade, a simplicidade. Tem uma outra palavra que eu estou tentando puxar, mas ela ainda não veio, mas é o livre de tudo aquilo que o mundo coloca, né? A criança, ela não tem maldade em seu coração, ela age ali para conhecer, para explorar a realidade, mas ela não tem a maldade, né? A astúcia ali de querer usar do outro, das pessoas, como meio e tantas outras situações. Então aqui, quando Jesus fala ser pequeno como uma criança, é esse coração limpo, esse coração puro, não corrompido ainda, né, pelo orgulho, pela ganância, pelo egoísmo e tantas outras situações. Então, se nós queremos alcançar o reino dos céus, nós precisamos cultivar um coração puro, um coração desapegado, um coração simples, né, um coração livre de tantas situações. A criança, às vezes, ela está brincando, briga, depois ela já está brincando de novo, e ali ela está sempre junto com os amigos, né? E o ser humano não. Quando briga com alguém, guarda a mágoa, fecha o coração e tantas outras situações. Então nós precisamos aprender a ser desapegado, né, de muitas coisas que às vezes nos adoece, nos prende, nos impede de caminhar. Então que nós possamos pedir a proteção dos nossos anjos da guarda, pedir ao Senhor também que nos dê um coração simples, um coração puro, assim como o coração de uma criança. Louvado seja o nosso Senhor Jesus Cristo. Elevemos ao Senhor os nossos pedidos, as nossas preces no dia de hoje.
2: A cada cada prece responderemos: Senhor, guardai-nos no vosso caminho.
1: Senhor, guardai-nos no vosso caminho.
2: Pela Igreja no mundo inteiro, para que seja dócil a voz do Senhor e caminhe fielmente sob a proteção dos seus anjos, rezemos. Governantes e pelas autoridades, para que promovam a dignidade dos pequenos e a defesa da vida, exercendo a sua missão com justiça e sabedoria, rezemos.
1: Senhor, guardai-nos no vosso caminho.
2: Pelas crianças e adolescentes, para que se sintam amparados pela proteção dos anjos e encontrem refúgio e segurança, rezemos.
1: Senhor, guardai-nos em vosso caminho.
0: Tudo isso nós os pedimos, ó Pai, por Jesus Cristo, vosso Filho e Senhor nosso.
1: Amém.

0: Orai, irmãos e irmãs, para que o meu e o vosso sacrifício seja aceito por Deus Pai Todo-Poderoso. Senhor, acolhei as oferendas que apresentamos em honra dos vossos santos anjos. Concedei benigno que, por sua constante proteção, sejamos livres dos perigos desta vida e felizes alcancemos as alegrias eternas. Por Cristo nosso Senhor.
1: Amém.
0: O Senhor esteja convosco.
1: Cristo
0: está em nós. Orações ao alto.
1: O nosso
0: demos graças ao Senhor nosso Deus.
1: É nosso dever e a nossa salvação.
0: Na verdade, é digno e justo, é nosso dever e salvação dar-vos graças sempre e em todo lugar. Senhor Pai Santo, Deus Eterno e Todo-Poderoso, é a vós que glorificamos ao louvarmos os anjos e arcanjos que criastes e que foram dignos do vosso amor. A admiração que eles merecem nos mostra como sois grande e como deveis ser amado acima de todas as criaturas, por Cristo Senhor nosso. Por Ele a multidão dos anjos celebra a vossa glória, e a eles nos unimos em exultante adoração, cantando a uma só voz.

Na verdade, ó Pai, vós sois santo e fonte de toda a santidade. Santificai, pois, estes dons, derramando sobre eles o vosso Espírito, a fim de que se tornem para nós o corpo e o sangue de nosso Senhor Jesus Cristo. Estando para ser entregue e abraçando livremente a paixão, Jesus tomou o pão, pronunciou a bênção de ação de graças, partiu e deu aos seus discípulos, dizendo: Tomai todos e comei. Isto é meu corpo que será entregue por vós.

Do mesmo modo, no fim da ceia, ele tomou o cálice em suas mãos e, dando graças novamente, o entregou aos seus discípulos, dizendo: Tomai todos e bebei. Este é o cálice do meu sangue, o sangue da nova e eterna aliança, que será derramado por vós e por todos para a remissão dos pecados. Fazei isto em memória de mim.

0: Mistério da fé. Celebrando, pois, o memorial da morte e ressurreição do vosso Filho, nós vos oferecemos, ó Pai, o pão da vida e o cálice da salvação, e vos agradecemos porque nos tornaste dignos de estar aqui na vossa presença e vos servir. Suplicante vos pedimos que, participando do corpo e sangue de Cristo, sejamos reunidos pelo Espírito Santo num só corpo. Lembrai-vos, ó Pai, da vossa Igreja, que se faz presente pelo mundo inteiro, que ela cresça na caridade, em comunhão com o Papa Leão, com o nosso Bispo Neri, os bispos do mundo inteiro, os presbíteros, os diáconos e todos os ministros do vosso povo. Lembrai-vos também, na vossa misericórdia, dos nossos irmãos e irmãs que adormeceram na esperança da ressurreição, e de todos que partiram desta vida, acolhei-os junto a vós, na luz da vossa face. Enfim, nós os pedimos, tende piedade de todos nós, e dá-nos participar da vida eterna, com a Virgem Maria, Mãe de Deus, São José, seu esposo, os apóstolos, São Francisco e Santa Clara, e todos os santos que neste mundo viveram na vossa amizade, a fim de vos louvarmos e glorificarmos, por Jesus Cristo, vosso Filho. Por Cristo, com Cristo e em Cristo, a vós, Deus Pai Todo-Poderoso, na unidade do Espírito Santo, toda a honra e toda a glória, por todos os séculos dos séculos.
1: Amém.
0: Rezemos com amor e confiança a oração que o próprio Cristo nos ensinou. Pai nosso,
1: que estás nos céus, santificado seja o vosso nome. Venha a nós o vosso reino. Seja feita a vossa vontade,
0: assim na terra como no céu. O pão nosso de cada dia nos dai hoje. Livrai-nos de todos os males, ó Pai, e dai-nos hoje a vossa paz. Ajudados pela vossa misericórdia, sejamos sempre livres do pecado e protegidos de todos os perigos, enquanto aguardamos a feliz esperança e a vinda do nosso Salvador, Jesus Cristo.
1: Vosso é o reino, o poder e a glória para
0: Senhor Jesus Cristo, dissestes aos vossos apóstolos, eu vos deixo a paz, eu vos dou a minha paz. Não olhei os nossos pecados, mas a fé que anima a vossa Igreja, dá-lhe segundo o vosso desejo a paz e a unidade, vós que sois Deus com o Pai e o Espírito Santo.
1: Amém.
0: A paz do Senhor esteja sempre convosco.
1: Amém.

perante os vossos anjos vou cantar-vos, ó meu Deus. Eis o Cordeiro de Deus que tira o pecado do mundo. Que o corpo e sangue de Cristo nos guarde para a vida eterna.

0: Oremos. Senhor, que nos alimentais com tão grande sacramento, em nossa peregrinação para a vida eterna, guiai-nos por meio dos vossos anjos, no caminho da salvação e da paz. Por Cristo nosso Senhor.
1: Amém. Só queremos convidar a todos que domingo, às 6:30 da manhã, vai ser a missa em honra a nosso Pai São Francisco, porque dia 4 é dia de São Francisco. Então celebraremos a missa no horário normal, às 6:30 da manhã. E também queremos convidar a todos a nos ajudar com sua contribuição, que estamos realizando, dia 1º de novembro, na Paróquia Santo Agostinho, uma pastelada em prol da reforma do mosteiro. A Renovação Carismática e a Paróquia Santo Agostinho nos está ajudando. E no dia 8 será na Catedral. Também a Renovação nos está ajudando na pastelada. E a Catedral vai emprestar um lugar para a gente poder vender os pastéis. E dia 21 de novembro será o Festival de Pizza. Quem não adquiriu a sua pizza ainda tem tempo. Muito obrigada.
0: O Senhor esteja convosco. Que desça sobre cada um de nós, por intercessão de São Francisco, as bênçãos de Deus Pai Todo-Poderoso, Pai, Filho e Espírito Santo.
2: Amém.
0: Glorificai o Senhor com vossa vida, ide em paz e o Senhor vos acompanhe.
2: Graças.

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2: A preservação da massa muscular vai muito além da estética e desempenha um papel central na prevenção de doenças crônicas. Um estudo de grande escala, publicado pelo Journal of American Medical Directors Association, revelou que a força de preensão manual e a massa muscular adequada estão diretamente associadas a uma maior longevidade e menor risco de mortalidade por todas as causas. Com o passar dos anos, o corpo perde massa muscular de forma natural, processo chamado de sarcopenia. No entanto, a prática regular de treinos de força, aliada à ingestão adequada de proteínas, previne essa perda e protege a densidade óssea. Os pesquisadores destacam que manter os músculos ativos melhora a sensibilidade à insulina e a capacidade funcional na velhice. Investir no fortalecimento muscular hoje é a garantia de independência e vitalidade no futuro. Cuide-se bem. Pequenos cuidados, grandes mudanças.
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5: 719.

0: Até que enfim é sexta-feira. Aquele bom dia super especial para você na sintonia da Mais Ouvida. A partir de agora, muita música, muita informação para você na sua manhã de sexta-feira, hoje, 2 de outubro, no ano de 2026. Bom demais poder estar em sua companhia. Hoje, dia de Santos Anjos da Guarda. Faltando aí 90 dias para o ano de 2027. Aquele abraço para você na sintonia da Mais Ouvida, de perto e de longe, enfim, onde quer que você esteja. Uma ótima manhã de sexta-feira. A partir de agora, muita música, muita informação para você. Aumente o volume do seu rádio nesta manhã de sexta-feira. Para você que hoje completa mais um ano de vida. Parabéns, felicidades.
1: Parabéns pra você.
0: Muito bem, 7 horas 21 minutos.
2: A mensagem do dia.
0: Olha, renove seu propósito diariamente. Ao acordar diariamente, renove o seu compromisso em fazer um mundo melhor. Mesmo que você caia várias vezes durante o dia, a sua mente estará alinhada com seu compromisso e organizará os seus pensamentos, a sua energia e as suas ações. Assim você será elevado de uma posição passiva que sofre consequências do que acontece ao seu redor para a posição de um transformador, de um criador, de um novo ambiente que você e outras pessoas vão usufruir. Pense nisso. Agora 7 horas e 23 minutos.

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0: 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Muito bem, bom dia alegria, bom dia para você nesta manhã. Portanto, de sexta-feira, 2 de outubro, a partir de agora o programa Show da Manhã só começando para você com muita música, com muita informação. Aumente o volume do seu rádio, porque a partir de agora, você, meu amigo, você, minha amiga, é convidado, convidada a curtir o melhor da música e, claro, a sua participação. Deixa eu mandar um abraço. Olha só, Érica Vieira de Santana, bom dia. Bom dia também para minha amiga Anair Moreira. Ela diz assim: Regis, bom dia a todos. Gostaria de ouvir com o Amado Batista, Carta Sobre a Mesa. A qual ofereço para você, ofereço para o William, para as amigas Odete, Natália, Alzenir, para Maria José, para Edivane, para Vivian, para Renilda, para Sandra, para minha mãe, para todos os ouvintes. Para todos da Nazaré, que tenhamos uma sexta-feira abençoada por Deus. Um abraço, Nair Moreira. Muito obrigado pela participação. Bom dia também para minha amiga Sônia Guemara. Pediu com RPM, né? Paulo Ricardo, Alvorada Voraz. Aparecendo para todos da família. Grande abraço, Sônia Guemara. Muito obrigado pela participação. Juliana, lá no setor industrial, tá na sintonia também, curtindo a programação. Seu José, José Cadeirante, tá na sintonia. Bom dia, meu amigo.
2: Bom dia, Rei.
0: Bom dia, bom dia.
2: Tá, meu amigo.
0: Beleza.
2: Graças a Deus, pelo menos acabou o negócio dessa eleição aí, né?
0: É, pois é, hein?
2: Seja o que Deus quiser, aquele que ganhar tá bom.
0: Tá certo.
2: O Harry.
0: Oi.
2: Manda a música pra nós.
0: Ah.
2: Das Irmãs Freitas, Vestido Branco.
0: Ok.
2: Tá? Pro Marcelo, pro seu João, pra Cida Bispo, pra mim, pra vocês aí da rádio, pra Maria, minha irmã, tá? Pra todos os nós. Falou!
0: Valeu, seu José, tudo de bom. Obrigado pela participação. Aumenta o volume aí, viu, meu amigo? Porque daqui a pouquinho vamos rodar aqui na programação com Irmãs Freitas e Voninho. A canção Vestido Branco. Um abraço também para Ana Maria lá na Fazenda Londrina, Regis. Pensa a música Andorinha Machucada com Zezé de Camargo e Luciano. Ofereço para todos os ouvintes. Grande abraço, Ana Maria, para a Fazenda Londrina. Está na sintonia acompanhando, portanto, a programação. Valeu! 7:26.
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8: 7:34.

0: Muito bem, Zezé de Camargo e Luciano, Andorinha Machucada. Você ouviu aqui no programa Show da Manhã, 7h43.
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0: 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Muito obrigado pelo carinho da sua sintonia, dando sequência com participações aqui na programação. E olha só, quero mandar um bom dia, portanto, para Dete Souza, né? Tá na sintonia acompanhando a programação. E ela que pediu canção do Gustavo do Brasil, né? Vamos trazer Por Amor com Gustavo do Brasil já já, pra gente curtir aqui na mais ouvida. E a Dete falou assim, ó, Regis, ó, já vou pegar a vassoura, né? Um abraço, minha amiga. Ela oferece a canção pra Caliandra, a Maria Conceição, para Alvorinda, para Cecília Nunes, para Suzana Greim,

0: também a Nelice, para a Marivalda, enfim, para todas as amigas e amigos. Sextou! Um abraço, minha amiga, obrigado pela participação. Dete Souza na sintonia da mais ouvida. Sete horas e 45 minutos. Quero mandar um bom dia também. Está na sintonia Silvia Cristina Barros.
1: Bom dia, meu amigo.
0: Bom dia, bom dia.
1: Camisa, o fundo da grota. Esse é Passando em Família, Dona Luz Família, Madrinha Marlene Família, Falou Silmara, Sueli, Silmara, Tia Toinha, pro Zé, pra Jani, pra Helena, pra Sirlei, Sirlone, pra Neuza, pra Rosa, pra Dirce, pra Aline, para a Leda, para o Rafael, para o Hélio, para a Janaína, para a Vitória, para o Leonardo, para o seu Fermino, para a Dona Maria, para a Marta.
0: Certo.
1: Para vocês tudo da rádio, para todos os amigos e amigos, para quem gostar da música.
0: Ok, só valeu.
1: Não dá uma modinha não, Ré.
0: Um abraço, Silvia Cristina Barros, está na sintonia. Tá mais ouvindo? Alô, Cláudio! Lá na Cláudio Car, né? Tá na sintonia acompanhando a programação. Uma ótima sexta-feira aí, viu, Cláudio? Tudo de bom? Bom dia também pro Vando, né? Sempre na sintonia da mais ouvida. Tudo de bom aí, hein? Obrigado pela companhia. Agora são 7 horas e 46 minutos. 7h46. Deixa eu mandar um bom dia também. Tá na sintonia, acompanhando a programação, a minha amiga Cida Bispo. Alô, Cida!
2: Bom dia, meu amigo Regis.
0: Bom dia!
2: Regis, essa música aí de Menares é Rico, Aprendi a Viver, manda ali pra Marlene Viana, manda pra Tereza Leite, manda pra Cecília Dias, Cleusa Rosa, pra Loide, pra todas as meninas do grupo Santa Rita de Cássia, viu, Regis? Um grande abraço. E um ótimo dia. Que Deus abençoe grandemente a sexta-feira. Iluminada e agraciada. Uma chuva boa ontem, né, Regis?
0: Bom
2: graças
0: demais,
2: a Deus,
0: hein?
2: Acabou o calorzão.
0: É, chuva
2: o
0: boa.
2: O calorão,
0: hein?
2: Que estava, graças a Deus, amenizou um pouco. E Deus é muito bom, Deus é muito bom mesmo. Vamos unir nossas orações para as coisas dar tudo certo no
0: Exatamente.
2: Domingo, né?
0: Exatamente.
2: Em nome de Jesus.
0: Valeu,
2: um abraço,
0: meu amigo.
2: Regis.
0: Um abraço, Cida Bispo. Obrigado pela participação. Chuva abençoada, né? Ontem. Maravilha, né? 7 horas e 47 minutos. E olha, eu quero mandar um abraço, portanto, no apoio cultural. O programa Show da Manhã. 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Aguarde! 7 horas e 48 minutos nesta manhã de sexta-feira. 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Manhã de sexta-feira. Obrigado pelo carinho da sua sintonia, para você de perto, para você de longe, enfim, onde quer que você esteja. Um abraço para Nina, lá em Verona, na Itália, tá na sintonia. Bom dia, Regis. Bom dia, equipe, amigos e amigas, toda a família. Sextou, Regis. Gostaria de ouvir a canção Senhor, Põe Teus Anjos Aqui, compadre Marcelo Rossi. Preço para todos ligados na Mais Ouvida. E para quem gostar da mesma, abraços e a paz do nosso querido Deus para todos nós. Regis, que coisa boa! É depois de chegar da missa e ouvir a rádio Mais Ouvida, ainda mais no show da manhã. Ô, Nina! Abraço, viu? Obrigado pelo carinho. Vou trazer a canção antes, né? Do programa Experiência de Deus, tá bom, Nina? Canção do padre Marcelo Rossi. Senhor, põe teus anjos aqui. Maria Francisca! Alô, minha amiga!
3: E meu amigo Red,
0: bom dia!
3: E você da rádio, toda lá escuta. E okay. Deus abençoe vocês. Uma boa sexta-feira maravilhosa, tá?
0: Valeu.
3: Deus te abençoe. Bom dia.
0: Bom dia. Daqui a pouquinho, Amado Batista com a canção Princesa. Vamos curtir aqui na programação, hein? Alô, Maria Gersa!
4: Oi, Regis, bom dia.
0: Bom dia!
4: Regis, toca pra mim a música de Dominó, Com Todos Menos Comigo. Ofereço pra vocês aí da rádio.
0: Ah.
4: Ofereço pra Maria Simili.
0: Certo!
4: Pra Lúcia, lá na chácara, dois irmãos.
0: Okay.
4: Pra Joana Dark. Pra quem gostar dessa música.
0: Beleza, daqui a pouquinho vamos curtir aqui na programação. Gente, olha só, 7:52. Gustavo do Brasil.
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0: Por amor. Bom dia.
5: Por amor.

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0: Muito bem, dominó. Com todos, menos comigo. Você ouviu aqui no programa Som da Manhã. São 8h16.
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0: 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Bom dia, meu amigo. Bom dia, minha amiga. Obrigado pelo carinho da sua sintonia nessa manhã de sexta-feira. Já já informações, né, através do nosso giro pelas principais notícias. Bom dia para Maria Souza Lucas. Está na sintonia acompanhando a programação. Maria do Carmo também está ligadinha.
2: Bom dia, bom dia.
0: Bom dia,
2: Regi.
0: Bom dia.
2: Você, Regi.
0: Joia.
2: O Regi toca para mim hoje com chicote luxo. Deus me livre. Para me curtir, para todos os Nazaré. Abraços.
0: Valeu.
2: Maria do Carmo, 4.
0: Obrigado pela participação. Daqui a pouquinho vamos trazer aqui na programação. Deixa eu ver quem mais. Quero mandar um bom dia pro Cidinho, que tá na sintonia.
3: Bom dia, meu amigo.
0: Bom dia, bom dia.
3: Bom dia também a todos sintonizados no Show da Manhã. E vamos abrir o sorriso, porque sextou, já sabe, Cidinho, se apaixona em dobro. Sempre apaixonado, né, pelo amor, pela vida.
0: Exatamente.
3: Por aquele que veio para nos dar vida, que é Jesus de Nazaré. E já que estamos falando de Jesus de Nazaré, vamos aí hoje com o meu mestre, com o Jade e Jadson, desde cair a todos sintonizados. Do mais, deixo o meu abraço e os meus votos no final de semana abençoado, cheio de harmonia, muita paz e alegria a todos.
0: Valeu! Abraço, Cidinho, daqui a pouquinho, Jadson e Jadson, meu mestre. Vamos trazer aqui na programação, hein? Quero mandar um bom dia também, tá na sintonia da mais ouvida, Marivalda. Alô, Marivalda.
4: Bom dia, Regis. Bom dia, família Nazaré.
0: Bom dia.
4: Eu vou pegar a carona com a Nina, a canção do padre é Marcelo.
0: Certo.
4: Que eu acompanho teus anjos aqui. Uhum. Ofereço para todos da escuta, para todos aqui da comunidade, para vocês aí da rádio. Para Dete Souza, Suzana Grein, para Caliandra, para Maria Mana, Maria Casarim, para todo, enfim, todos que gostarem da canção.
0: Ok, um abraço, Marivalda. Daqui a pouquinho, Padre Marcelo Rossi, Senhor, põe teus anjos aqui. Deixa eu mandar um bom dia para Cleusa Rosa.
5: Bom dia, Regis.
0: Bom dia, bom dia. Opa.
5: É sexta-feira,
0: Regis. Isso aí.
5: Chegou final de semana. Dá para você tocar almoço na casa do pai?
0: É.
5: Eu ofereço para Tosta, que é na palmiteira, para vocês aí na Nazaré. E bom dia, o clima tá gostoso, né, Regis?
0: Bom demais, hein? Depois de uma chuva abençoada, né? Um abraço também, vai pra Elizabeth Lazzarini, tá na sintonia, acompanhando a programação. Também pediu a canção, Senhor, põe teus anjos aqui, né? Oferecendo, portanto, pra toda a família, pra vocês da emissora, todos na escuta. Obrigado, Deus, por mais uma chuva, né? Por uma chuva abençoada. Um abraço, minha amiga Elizabeth Lazzarini. Obrigado pela participação. Tudo de bom. Alô, seu José Dias. Está na sintonia.
6: Bom dia, bom dia.
0: Bom dia.
6: A música com a Carmen Silva, meu velho pai.
0: Certo.
6: Para todos que gostaram da música e para vocês também. Falou? Fechou,
0: okay.
6: Hein?
0: Valeu.
6: Bom dia, bom dia.
0: Velho pai, com a canção, né, de Carmen Silva, daqui a pouquinho vamos trazer aqui na programação, atendendo, portanto, seu José Dias, está na sintonia da mais ouvida. E olha só, no apoio cultural do programa Show da Manhã. 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A sua festa começa aqui. 8 horas 23 minutos, informações, agora é hora de notícias.
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0: Notícias. Trazendo informações na sua manhã, portanto, de sexta-feira, 2 de outubro. Quero com informações para você ouvinte que acompanha, portanto, o programa Show da Manhã. TRE de Mato Grosso, Tribunal Regional Eleitoral de Mato Grosso, proibiu a venda, o fornecimento, a distribuição e o consumo de bebidas alcoólicas em estabelecimentos comerciais, locais, públicos e espaços abertos ao público durante o primeiro turno das eleições gerais de 2026. A restrição vale das 7 às 16 horas do dia 4 de outubro, no horário oficial de Mato Grosso. A determinação foi publicada por meio da portaria CREMT número 05/2026 da Corregedoria Regional Eleitoral e vale para todas as zonas eleitorais do estado. Segundo o Tribunal Regional Eleitoral de Mato Grosso, a medida foi adotada para padronizar as regras sobre o consumo de bebidas alcoólicas durante a votação. Com a publicação da portaria estadual, ficam revogadas as determinações anteriores feitas individualmente pelos juízes eleitorais. A restrição será aplicada somente durante o período de votação. A medida busca manter a ordem e a segurança nos locais de votação, além de estabelecer regras iguais para eleitores e comerciantes em todo o estado. Com a nova determinação, não haverá proibição de bebidas alcoólicas na véspera das eleições ou após o encerramento da votação, conforme previstos em algumas regras locais que foram revogadas. 8 horas 26 minutos. Com mais informações para você, ouvinte, que acompanha, portanto, a nossa programação. Olha, projeto Mais Que Atleta recebe 150 novos uniformes e fortalece ginástica artística em Juína. O projeto Mais Que Atleta, desenvolvido em Juína, recebeu 150 novos coletes destinados, portanto, a crianças e adolescentes que participam das atividades de ginástica artística no município. A entrega representa mais um incentivo aos alunos e busca oferecer melhores condições para a prática esportiva. Agora são 8 horas e 26 minutos. E olha só, a Justiça Eleitoral recomenda colinha de papel para eleitor lembrar números dos candidatos. Portanto, há poucos dias do primeiro turno das eleições gerais de 2026, marcado para este domingo, dia 4 de outubro, a Justiça Eleitoral recomenda que eleitores e eleitoras levem uma colinha de papel com os números dos candidatos. Portanto, a anotação pode facilitar e agilizar a votação, principalmente porque celulares e outros equipamentos eletrônicos não podem ser levados para a cabine. Portanto, no primeiro turno, cada eleitor fará 6 escolhas, portanto, na urna eletrônica, da seguinte ordem: deputado federal, são 4 dígitos, deputado estadual ou distrital, com 5 dígitos, senador para a primeira vaga e senador para a segunda vaga, são 3 dígitos cada, governador, 2 dígitos e presidente da República, também 2 dígitos. O eleitor ou eleitora vai precisar digitar 25 vezes entre os números e a tecla confirma, sem contar eventuais correções. Antes de confirmar cada voto, o eleitor deve conferir na tela da urna o nome, a fotografia, o cargo e a sigla partidária da candidatura escolhida. Em caso de erro na digitação, é possível utilizar a tecla Corrige antes de confirmar o voto. 8 horas 29 minutos, mais informações. A partir do meio-dia, hoje volta ao normal, né? O horário do Nazaré Notícias, então pela TV Nazaré, a partir do meio-dia, também pelo Facebook e através do nosso canal no YouTube. E aqui no rádio, Jornal do Meio-Dia, também a partir das 12 horas, onde você acompanha as notícias da nossa cidade, do nosso estado, do Brasil e do mundo.
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12: Vá à feira. Coloque na sua rotina o dia de ir às compras na feira. Além de ser uma atividade agradável, o hábito de ir à feira possibilita conhecer melhor a época de cada alimento e ajuda a variar o cardápio, escolhendo sempre alimentos frescos. A diversificação da dieta é fundamental para o bom funcionamento do organismo.
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19: Vamos levar o nosso coração aos céus. Dá glória a Deus.

bem baixinho, Ivan. Bem baixinho. Eu sou a luz, a verdade, o caminho, a vida. Ninguém vai ao Pai senão por mim. Foi o que Jesus falou. E o que ele pediu? Ame. Ame de verdade. Não só a quem te faz bem, não só a quem te convém. Isso não é amor. Amor é humildade, é carinho, é compaixão, é gratidão, é perdão. Ame, ame para ser amado, perdoe para ser perdoado. Seja manso, seja humilde de coração, assim como Jesus foi. Tá bom? Deus abençoe a todos vocês.

0: Muito bem, 17 Ademir, almoço na casa do pai. Você ouviu aqui no programa Show da Manhã, 8h46. Rádio Maria de Nazaré. E ela daqui a pouquinho, atendo também a participação do meu amigo Ademir Batista Mirão.
1: Bom dia.
0: Paz, né? Beleza.
1: Fala com a música bem que passa, Nossa Senhora.
0: Certo.
1: A sua escolha, tá?
0: Ok.
1: Deixa eu dedicar também pra você, radialista, eu, William, a Vívia e todos os demais amigos da Nazaré.
0: Ok.
1: Para quem estiver na escuta, familiares, amigos, para todos os seus queridos ouvintes.
0: Beleza.
1: Falou, meu amigo. Um
0: valeu.
1: Abraço. Deus que abençoe seu. Deus que abençoe seu. Sua sexta-feira.
0: Ok, abraço, Mirão, na sintonia da Mais Ouvida. Daqui a pouquinho, então, vamos trazer, né, a canção do Amado Batista, Nossa Senhora Aparecida. E na sequência, Padre Marcelo Rossi, Senhor, põe teus anjos aqui. 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Agora são 8h49. 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Bom dia, portanto, para Elza Rocha. Alô, Elza, bom dia. Bom dia também para Neuza Bespalucchi. A Nina passou por lá também, deixou bom dia. Temos a participação da Maria França interagindo com a programação também. Forte abraço. E olha só, a Ordem Franciscana Secular tem a honra de convidar você para o segundo Costelão Franciscano, uma excelente oportunidade de saborear um delicioso almoço e ainda colaborar com a fraternidade. O cardápio, preparado com muito carinho, inclui um saboroso costelão no valor de R$ 80,00, com os seguintes acompanhamentos. No valor de R$ 8,00 cada, então, arroz, mandioca e, portanto, R$ 10,00 a farofa, tá? R$ 8,00, então, arroz e mandioca e R$ 10,00 a farofa, viu? Não perca tempo, o evento acontecerá no dia 11 de outubro, com a opção de retirada no modelo drive-thru na paróquia Santo Agostinho, das 11 às 13 horas, ok? Garanta já o seu segundo costelão franciscano da Ordem Franciscana Secular. Muito bem, são 8:52. Nós vamos trazer canções aqui na programação e daqui a pouquinho o programa Experiência de Deus, nos intervalos. Eu mando aquele alô especial para você que está na sintonia, acompanhando, portanto, a programação. Lembrando que após o programa Experiência de Deus, nós temos a melhor de três, porque hoje é sexta-feira, ok? Amaro Batista com a canção Nossa Senhora Aparecida. E na sequência, Padre Marcelo Rossi canta Senhor, põe teus anjos aqui. Agora são 8:53. Bom dia.

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0: na rua.
1: Senhor, põe Deus.
0: Vai cercando essa rua, Jesus. 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Protege as pessoas que estão atravessando.

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1: Louvado seja nosso Senhor Jesus Cristo. Para sempre seja louvado, queridos irmãos e irmãs. Que a paz de Jesus esteja com você nesta primeira sexta-feira do mês de outubro, mês missionário. Sagrado Coração de Jesus, como sempre nós lembramos, e oportunamente, já lembro, que no final do programa nós faremos a bênção da água, a bênção do sal, para que você possa aspergir na sua casa, no seu quintal, aspergir e beber desta água, lembrando-nos que somos batizados e somos de Cristo. Primeira sexta-feira do mês, vamos juntos dizer: Sagrado Coração de Jesus, eu confio, eu espero em vós. Dai-nos, Senhor, um coração manso e humilde, a semelhança do vosso. Também hoje nós celebramos os santos anjos da guarda. Você celebra, e eu também, o nosso anjo da guarda. Anjo da guarda, guiai-nos, iluminai-nos. Quero saudar a todos, a partir da Rádio Evangelizar, de onde tudo começa, as rádios irmãs, cujos nomes cito neste momento.
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1: 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Repito, primeira sexta-feira do mês, bênção da água e do sal. Lembre seus amigos, suas amigas, Sagrado Coração de Jesus. Hoje também, dia dos santos anjos da guarda. Em nome do Pai, do Filho e do Espírito Santo. Amém. Naquela hora, os discípulos aproximaram-se de Jesus e perguntaram: quem é o maior no reino dos céus? Jesus chamou uma criança, colocou-a no meio deles e disse: em verdade eu vos digo, se não vos converterdes e não vos tornardes como criança, não entrareis no reino dos céus. Quem se faz pequeno como esta criança, esse é maior no reino dos céus. E quem recebe em meu nome uma criança como esta, é a mim que recebe. Não desprezeis nenhum desses pequeninos. Digo que os seus anjos no céu vêm sem cessar a face do meu Pai, que está nos céus. Quem é o maior no reino dos céus? Uma pergunta baseada na lógica humana e uma resposta dada na lógica de Deus. Uma criança no meio deles e disse: se não vos converterdes, se não vos tornardes como uma criança, não entrareis no reino dos céus. O texto vale para nós: quem se faz pequeno como esta criança é maior no reino dos céus. Não desprezeis nenhum destes pequeninos, pois eu vos digo que os seus anjos, os pequeninos, os seus anjos, vêm se cessar a face do meu Pai que está nos céus. Senhor, nós queremos pedir hoje, na primeira sexta-feira do mês, e colocar no teu sagrado coração todas as necessidades do mundo, todas as necessidades dos países em guerra, das mortes sem sentido, queremos colocar o Brasil às vésperas da eleição, queremos colocar as intenções da Igreja, do Santo Padre, o Papa, queremos colocar as nossas próprias intenções. E vamos agora, com simplicidade, fazer-nos como crianças, como os pequeninos, e clamar que nossos santos anjos da guarda nos protejam. Reze comigo, com simplicidade. Santo anjo do Senhor, meu zeloso guardador, se a ti me confiou a piedade divina, me rege, me guarde, me governe, me ilumine. Amém. E nós vamos rezar de novo. E não pense que os anjos da guarda nos abandonam quando crescemos. É uma visão equivocada. Falaremos disso depois. Então, seja simples agora e apenas reze. Santo anjo do Senhor, meu zeloso guardador, se a ti me confiou, se a ti me confiou a piedade divina, sempre me rege, me governe, me ilumine. Amém. Santo anjo do Senhor, me guie nos passos, sussurre nos meus ouvidos a vontade de Deus. Santo anjo da guarda, me tire do caminho que não é de Deus, me inspire as coisas de Deus. Santo anjo do Senhor, vim em meu auxílio na caminhada desta vida e jamais me deixe sozinho. Santo anjo do Senhor, eu peço com muita humildade, com um coração confiante, mas como as crianças e os pequeninos, diante do Evangelho que foi proclamado, me ajude na conversão, Santo Anjo do Senhor. Santo Anjo do Senhor, me ajude a escutar a palavra de Deus. Santo Anjo do Senhor, me ajude a entrar no reino dos céus. Santo Anjo do Senhor, olhai pelas crianças, olhai pelos jovens, Santo Anjo do Senhor, olhai pelos adultos, e Santo Anjo do Senhor, olhai pelos idosos, durante toda a travessia nesta vida. Santo Anjo do Senhor, caminhe comigo. Amém. Só começamos. E hoje um dia muito delicado e ao mesmo tempo um dia bom de celebrar no coração de Jesus e os santos anjos do Senhor. Voltamos já. Volte comigo.

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0: Querido povo de Deus, nós vivemos ainda sob o eco de toda a festa das Santas Chagas e muita gente acompanhando. Nós estamos transmitindo pela TV Evangelizar à tarde os melhores momentos, mas hoje é um dia muito especial. Hoje, às 19 horas, você poderá rever, acompanhar a procissão, a Via Sacra, as Santas Chagas Dolorosas. Portanto, não esqueça, você também tem toda a festa das Santas Chagas no YouTube Padre Manzotti. Nós estamos lá também com todos os momentos. Lembrando que a TV Evangelizar, domingo, às 22 horas, retransmitirá o show que fiz dentro do Santuário de Nossa Senhora de Guadalupe e Jesus das Santas Chagas. 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Quero lembrar que amanhã eu estarei celebrando o terceiro dia do Tríduo de São Francisco de Assis e convido todos ali da região, Santuário Curitiba, região metropolitana, Santuário São Francisco de Assis, às 18 horas. Celebrarei no Santuário São Francisco de Assis e no Xaxim. E convido todos, transmissão pela TV Evangelizar, YouTube Padre Manzotti. José Ronaldo, que a paz de Jesus esteja com você.
1: Amém, Padre, sua bênção.
0: Deus o abençoe. De onde você fala?
1: Eu falo de Mogi Guaçu, São Paulo.
0: Mogi Guaçu, São Paulo, e como é que você me acompanha?
1: Padre, quando eu estou no serviço, pelo aplicativo. E quando eu estou em casa, pela TV.
0: Opa, meu abraço, então, pelo aplicativo da Obra Evangelizar e convido a todos, baixe o aplicativo no seu celular, é gratuito e você tem a liturgia do dia. E também pela Parabólica Digital. Diga lá, José Ronaldo.
1: Padre, eu estou ligando para contar um testemunho e pedido de oração.
0: Conte.
1: Padre, em 2024, a minha esposa... A gente tentou o dom da gravidez, né?
0: Sim.
1: E tipo assim, aí ela parou tomar os remédios e a gente foi tentar. E depois, durante 3-4 meses, ela não... Ela fazia os testes e não dava que ela tava grávida, né?
0: Sim.
1: Aí a gente sempre pedindo pra Deus, pra Deus abençoar a gente. Daí ela foi no médico e o médico chegou e falou pra ela que era impossível dela engravidar.
0: Pois não.
1: Porque ela tinha microcisto, né, no ovário. Sim. Daí ela se desesperou, me ligou pedindo... Aí ela falou pra mim assim, amor, pede pra Deus, porque o médico falou que eu era impossível de engravidar.
0: Pois não.
1: Aí eu falei assim, meu Deus, vamos ver se eu tenho crédito, né, porque é uma ligação muito... né, padre, a gente tem que ter crédito com Deus, né?
0: Deus é amor, filho, mas vai lá, gostei da sua colocação.
1: Aí eu pedi pra Deus, né, pedi pra Deus confirmar pra gente, né, daí durante aquele ano, né, aí quando foi em novembro, na novena de Nossa Senhora das Graças, né, resumindo, né, pra não tomar muito tempo, na novena de Nossa Senhora das Graças, um dia antes da novena, eu tinha pedido pra Deus, falei, Deus, Nossa Senhora, intercede por nós, né, que a minha esposa tenha a graça da gravidez, né.
0: Claro.
1: Aí naquele dia, eu trabalhando, né, que eu trabalho com máquina.
0: Sim.
1: Aí eu almocei e fui tirar o quilo, né, da tarde, né, da hora do almoço.
0: Foi tirar o quê?
1: Aí eu fui tirar o quilo, assim, fui tirar um cochilo, né. Quando eu acordei com aquele cheiro forte de rosa dentro da máquina.
0: Olha
1: aquele
0: aí.
1: Cheiro muito forte, assim, sabe, de rosa. Aí eu comecei a chorar e pedir e agradecendo a Nossa Senhora, né, que tinha intercedido por nós, né.
0: Que lindo.
1: Aí eu falei assim, a nossa graça que Nossa Senhora tá confirmando, né?
0: Certo.
1: Aí quando foi no outro dia que o Senhor começou a novena, o Senhor falou com a minha esposa. Falou diretamente com ela, falou assim, filha, você que tá na máquina, colocando roupa para bater, coloca essa mão no seu ventre, que a sua bênção já tá aí.
0: Oh, meu Deus, louvado seja
1: é
0: Deus.
1: É só você agradecer, né? Aí ela me ligou chorando, falou que o senhor tinha falado com ela, tá? Aí eu falei assim, ah, amor, mas Deus já tinha confirmado que a nossa graça ia vir. É só nós ter um pouco de paciência, né? Porque é tudo no tempo de Deus, tudo no tempo certo de Deus. Daí ela, aí quando foi, aí passou, né? Aí ela ficou, padre, nesse período ela ficou 1 ano e 8 meses sem vir as regras dela, né? Sem vir a menstruação.
0: Um ano e 8 meses.
1: Aí quando foi em dezembro de 2024, ela ligou feliz que tinha descido a menstruação dela. Aí, tipo assim, que ela ficou no período fértil, né?
0: Entendi.
1: E quando foi em janeiro pra fevereiro, a gente descobriu que ela tava
0: grávida.
1: A nossa bênção, grávida.
0: E como é que é o nome da criança?
1: Maria Júlia.
0: Maria Júlia. Hoje está com quanto?
1: 1 ano e 1 mês.
0: Oh, meu Deus. Então diga, graça recebida.
1: Graça recebida.
0: É graça testemunhada. E o que eu acho... Isso. E o que eu acho mais bonito que o José Ronaldo contou é que foram várias manifestações e que não foi no tempo que eles acharam. Como você disse, é no tempo de Deus. Foi lá, depois de você fazer o cochilo, você sentiu aquele cheiro, aquele perfume de rosas. Depois ela lá, lavando, colocando a roupa na máquina. Mais uma manifestação. E perseveraram. Assim aconteceu com Joaquim e Ana. Assim aconteceu com Zacarias e Isabel, que esperavam, mas continuavam rezando no Senhor, até que veio a graça. Deus seja louvado, José Ronaldo.
1: Amém, padre, amém.
0: Deus abençoe.
1: Amém. Eu quero agradecer por... Eu sou associado fiel.
0: Obrigado.
1: Né? Pela obra. E já sempre, quando o boleto não vem, eu peço pelo WhatsApp. O boleto.
0: Olha aí.
1: Aí sempre vem.
0: Tá certo. Meu grande abraço, José Ronaldo de Mogi Guaçu. Acompanha pelo aplicativo Parabólica Digital, Dom Eugênio Barbosa Martins, São João da Boa Vista. Escute esse testemunho, dá tempo. Solta lá, sacristão.
2: Quem fala aqui é Priscila, de Sacramento, na Califórnia.
0: Opa.
2: Eu tenho 3 testemunhos de graças alcançadas através das novenas que o senhor faz no Experiência de Deus.
0: Sim.
2: A primeira foi na novena do Preciosíssimo Sangue do Nosso Senhor Jesus Cristo,
0: certo.
2: A qual eu ganhei a graça da documentação da minha filha sair para ela poder trabalhar.
0: Certo.
2: A segunda foi na Santo Agostinho, Santa Mônica. No
0: certo.
2: Dia de Santa Mônica, Deus nos deu a graça de o meu genro conseguir passar na prova para pegar a sua licença de mecânico.
0: Deus
2: oficial,
0: seja louvado.
2: De técnico. No primeiro dia da novena de São Pio de Pietretina, São Padre Pio, eu aconselho a graça da minha filha conseguir um trabalho, de ser empregada. Graça alcançada,
0: graça testemunhada.
2: Obrigada, Jesus das Santas Chagas. Amém.
0: Amém. Eu vou para o intervalo e volto comentando. A Priscila lá de Sacramento, Califórnia. Eu volto e volto com a leitura orante. Volte comigo. 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
2: Nove vinte e cinco.
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0: Querido povo de Deus, daqui a pouco a bênção da água, a bênção do sal, do Sagrado Coração de Jesus. Não esqueça, avisa seus amigos. Gente, que testemunho lindo, né? Primeiro do José Ronaldo, lá trabalhando no maquinário, Deus seja louvado, pela Maria Júlia. E depois a Priscila de Sacramento, Califórnia, Estados Unidos, nos transmite lá a Web Rádio Insuperável de Freeman, Massachusetts, Web Rádio Mundial de Radford, a Web Rádio Milícia do Espírito Santo, Carolina do Sul. Minha saudação a todos os brasileiros nos Estados Unidos, da Missão USA. Já estou com saudade de vocês, saudade de estarmos juntos. Meu abraço ao Padre Adriano Lessa e a todos os mensageiros, mensageiras das Capelinhas de Jesus das Santas Chagas nos Estados Unidos. Querido povo de Deus, escute sobre a leitura orante, sobre os, com o que tiver, sacristão, solte lá.
1: Padre Reginaldo, Oi. Hoje 28, eu escutando seu programa Experiência de Deus, sobre a palavra de Elias. Eu estou um pouco como Elias.
0: O quê, filho?
1: Eu tenho TAG, eu já sou uma pessoa idosa,
0: estou
1: ausente da igreja, mas rezo como eu posso. Mais uma tristeza, solidão.
0: Filho.
1: E queria muito, Padre, que Jesus, que Nossa Senhora, que Jesus das Santas Chagas me perdoasse pelas minhas transgressões,
0: mas
1: também
0: perdoa.
1: Tivesse misericórdia de que tudo que eu estou passando, essa leitura de Elias, que eu pedi a Deus, que já não aguentava mais.
0: Compreendo.
1: Eu ando assim, Padre. Amém. Bom dia.
0: Bom dia, Deus abençoe, filho de Deus, de algum lugar do Brasil. Eu sei que muita gente está se identificando com a leitura orante. Inclusive, lembrando o povo de Deus, que se você não pode de manhã, tem reprise à noite, e sempre nós colocamos a leitura orante no YouTube, porque são 10 minutos. E às vezes você percebe que eu me empolgo, eu passo de um bloco para o outro, e eles juntam a leitura, fazem esse trabalho, esse serviço, para que você possa mandar para alguém. E eu estava, agora esses dias, eu fui fazer um exame pessoal dos olhos, e uma pessoa me disse: padre, eu recebi esse texto, uma meditação que foi feita sobre o profeta Elias, e foi na hora certa que eu mais precisava para me fortalecer em Deus. Então faça isso no YouTube, Padre Manzotti. Você, no final da noite, mande para alguém, ao invés de mandar a última fofoca do debate que não aconteceu, de não ser... pelo amor de Deus, né, gente? Dá licença. Mande uma coisa boa. Não vamos entrar em política aqui, mas, pelo amor de Deus, Senhor, que o Divino Espírito Santo nos ilumine, para a gente saber escolher. Então faça isso, meu filho. Faça isso. Lembrando que agora nós vamos. Bíblia aberta, cartilha de oração.
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0: Primeiro Reis, capítulo 21, 23 seguintes. Aí eu tinha uma palavra para dizer para aquela mulher, me empolguei em negócio de rezar a Deus pelas eleições, gente. Nós temos que rezar. Senhor, santos anjos da guarda, ajude que cada eleitor escolha bem. Mas, filha de Deus, que bom que você entendeu aquele texto de Elias, mas lembre-se, o Senhor não escutou a voz dele que pediu: quero dormir e não acordar. Mandou alimento. E eu digo para você, o teu alimento é a Eucaristia, filha. Filha de Deus, de algum lugar do Brasil. Primeiro Reis, capítulo 21, 23 seguintes. Elias continuou dizendo: agora, vamos lembrar que Elias foi mandado para falar a Acabe, foi ontem, e chegou a dizer: no mesmo lugar onde os cachorros lamberam o sangue de Nabote, que ele deu um jeito de tirar a propriedade, foi conivente, lamberiam o sangue de Nabote. E Jezabel, aquela que foi, que articulou tudo, Elias continuou dizendo: e quanto a Jezabel, o Senhor Deus diz que os cachorros comerão, meu Deus, comerão seu corpo na cidade de Jezreel. Os parentes dela que morrerem na cidade serão comidos pelos cachorros. e os que morrerem no campo serão comidos pelos urubus. Não houve ninguém que tivesse se entregado tão completamente a fazer as coisas erradas que não agrada ao Senhor como fez Acabe. E tudo ele fez por sugestão de sua esposa Jezabel. Acabe cometeu os pecados mais vergonhosos, adorando ídolos, como haviam feito os amorreus. O povo que o Senhor havia expulsado do país, conforme o povo de Israel tinha ido avançando. Quando Elias acabou de falar, Acabe rasgou suas roupas, jogou-as longe e vestiu a roupa de pano grosseiro. Ele não comia nada. Dormia em cima de panos grosseiros, andava triste e abatido. Então o Senhor disse ao profeta Elias: você viu como Acabe se tem humilhado diante de mim? Já que ele está fazendo isso, não será durante a vida dele que eu vou trazer a desgraça que prometi. Será durante a vida do filho dele que eu vou fazer cair a desgraça sobre a família de Acabe. Palavra do Senhor, graças a Deus. Vamos ao contexto. Depois da história de Nabote, você lembra? Ele tinha tantas terras, mas quis aquela vinha. Deus olha e não vê somente as aparências. Acabe tinha uma história de pecado. O próprio texto que falamos mostra isso, idolatria. Humanamente podíamos pensar, depois de tudo que fez, não adianta mais nada Acabe se arrepender. Mas o texto não fala disso. Deus viu a humildade, o arrependimento de Acabe. Está no texto. Não significa que o mal cometido desapareça e que não dê consequências. O pecado sempre gera consequências. O arrependimento não apaga magicamente o passado, mas muda a relação da pessoa com Deus diante do seu passado. O texto mostra quatro atitudes. Acabe rasgou as vestes, vestiu-se de pano de saco, jejuou, andou cabisbaixo. Sim, são sinais externos, mas fruto de uma realidade interior. Mas aqui existe uma pergunta importante para a nossa oração. Meu arrependimento apenas está baseado em gestos externos? Não, não pode ser. Tem que ser um arrependimento verdadeiro, autêntico. Um desejo real de se emendar em Deus. Arrependimento não é desespero. Por isso, ele não se desespera. Não confiar em Deus, mesmo no arrependimento, leva ao desespero. Veja o que aconteceu com Judas Iscariotes. Se arrependeu, mas não confiou em Deus e se matou. Pedro se arrependeu, confiou em Deus e obteve o perdão de Jesus. Acabe é um exemplo para nós de que o arrependimento, mesmo diante de um grave pecado, tem que nos levar a uma profunda confiança em Deus. Volto a dizer, o pecado cometido, ele vai ter consequências na vida dos outros, claro, mas é possível se emendar, se converter. Não importa o que foi feito de errado, mude. Não importa o quanto você foi seduzido por palavras. Aqui no caso foi dito que a rainha Jezabel induziu, mas ele cedeu. A culpada não é ela, é ele se deixou seduzir. Ele se deixou levar. O texto não termina dizendo que Acabe acabou tendo uma vida irrepreensível. Acaba dizendo que ele se arrependeu. A grande mensagem de hoje é: não importa o erro que tenhamos feito, coloquemos a mão na consciência, mudemos de vida. O Senhor está disposto a nos perdoar. Mudemos de vida. Eu volto já.
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4: Muito bem, olha, são 9 horas e 36 minutos. 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Deixa eu mandar um abraço, temos participações e através do nosso WhatsApp, nossa amiga Nena está em sintonia.
5: Bom dia, gente, como é que faz?
4: Bom dia.
5: Regis, toca pra nós hoje. De novo, tô igual seu Zé, né, pedindo Amado Batista, eu quero Mara Amarela, oferecer pra você, pra Vívia, pro Ilha, pra Sandra, Alessandra, Dona Joana, Dona Cecília Nune, Lúcia Teto Verde, uma Diana, Ana Lobato, Suelina Flor da Serra, Tereza Nin, Zaninha. E todos a escuta, meu filho. Preta e Diana, bom dia.
4: Valeu, Nena. Obrigado pela participação. Marcelo também na sintonia. Alô, Marcelo.
6: Bom dia, Reis.
4: Bom dia.
6: Vai, Reis. Tudo bem?
4: Beleza.
6: Reis, eu peço pra você tocar uma música pra mim. Da Papai de Belém, Amor Cigano.
4: Ah.
6: Ofereço para vocês aí da rádio, pro seu Zé Cadeirante, pra Dona Maria, irmã do seu Zé Cadeirante, pra Cida Bispe, pro Cidinho da Industrial, pro Chico Leiteiro e seu familiar da Industrial, pro seu Valdir lá do Barroso e seu familiar, pro Sandro Jardineiro do Moto 4, o Valdemar Madruga do Moto 6, para a Dona Sara do Moto 4 e para todo que tiver na escuta e gostar.
4: Beleza, valeu, meu amigo Marcelo, na sintonia. Obrigado pela participação. Nós voltamos agora diretamente de Curitiba com o programa Experiência de Deus.
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Queridos irmãos e irmãs, daqui a pouco nós temos a missa e convido você a acompanhar pela TV Evangelizar, YouTube, Padre Manzotti.

0: dado um anjo como protetor e pastor para guiar a sua vida. Desde este mundo, a vida cristã participa pela fé na sociedade bem-aventurada dos anjos e dos homens unidos a Deus. E São João Maria Vianney assim dizia: como é feliz o anjo da guarda que acompanha uma alma para a Santa Missa. Santo Afonso Maria Ligório: são tão preciosas a Deus as nossas orações que ele destinou os anjos para lhe apresentarem imediatamente as orações que estamos fazendo. Sabia que são os anjos da guarda que pegam as nossas boas ações e apresentam a Deus? Santos anjos da guarda, rogai por nós. 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Sabia que tem pirâmides no México? Depois vamos a Tlaxcala, a Basílica de Nossa Senhora de Ocotlán. 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Nicolas, que a paz de Jesus esteja com você, Nicolas.
1: A paz, padre.
0: Seja bem-vinda, bem-vindo. De onde você fala?
1: Sou de Curitiba.
0: Curitiba. Como é que você me acompanha, Nicolas?
1: Acompanho pela rádio aqui na nossa oficina, aqui minha e do meu sócio. Todo dia o senhor está conosco às 10 da manhã e às 3 da tarde.
0: Meu abraço,
1: e às vezes entra cliente aqui e a gente fala assim: espera que nós estamos rezando.
0: Que maravilha. Meu abraço ali a todos ali na oficina. A
1: é
0: você.
1: O Roque, meu sócio.
0: Roque?
1: Isso.
0: Meu abraço, Roque. Diga lá, Nicolas.
1: Então, padre, eu testemunho, né, que eu tenho vários, que eu falo assim. Eu fui, para o senhor ter ideia, eu fui num ministério que cantou com o senhor em Pinhais.
0: Oh, sério, filho?
1: Há 20 e poucos anos atrás.
0: Que maravilha, assim, nossa querida igreja São José Operário.
1: São José, isso.
0: Maria Antonieta.
1: E lá para cá, vários testemunhos, né?
0: Que bom.
1: E o principal, eu digo que é meu pai ter parado de beber, depois de... Mas a gente não sabe os caminhos que Deus coloca, né? Mas ele teve um trombose, perdeu as duas pernas, enfim. Oh,
0: sinto por isso.
1: Hoje eu sou as pernas do meu pai e louvo por isso.
0: Entendi.
1: Porque eu digo que meu pai não gostava de nos segurar no colo. E hoje eu carrego meu pai no colo.
0: Nossa,
1: e para mim, isso é a maior graça, a maior bênção que eu tenho na minha vida.
0: Entendo.
1: De poder fazer isso, né?
0: Certo.
1: E eu falo assim, hoje eu tenho pai.
0: Entendi.
1: Né? Então,
0: entendi.
1: Que é um pai que, mesmo sem as pernas, debilitado, ele brinca com os netos, brinca com os filhos, e é um ótimo esposo para minha mãe, e é bênção na nossa vida.
0: Antes, filho, era um homem refém do álcool.
1: Do álcool.
0: Era doente. Hoje é o pai, como você disse, agora tem o pai.
1: Sim.
0: É lamentável que ou voltamos por o amor ou voltamos pela dor.
1: Pela dor, exatamente.
0: Tá certo. Você quer deixar
1: de oração.
0: Então diga.
1: Eu minha sobrinha, se até desculpa emocionar, minhas sobrinhas nasceram faz 25 dias.
0: Oh, meu Deus.
1: E estão na UTI.
0: Ah, entendi.
1: E uma tá entubada.
0: Tá.
1: Né? E infelizmente minha irmã tá vindo todo dia lá para tirar leite e para dar para elas, né? E ontem minha irmã foi

0: lá pra tirar leite pra dar pra elas, e minha irmã precisou ser internada também.
1: Ô, filho.
0: Tá. Mas a gente entende as, tanto a família da minha irmã, nós, graças a Deus, entendemos as vontades de Deus, né?
1: E vamos rezar então, pedindo a Deus pela...
0: Então a gente coloca nas mãos de Deus, né?
1: Claro, filho.
0: Que é uma dificuldade que a gente tem. A vida continua, né?
1: Claro.
0: A gente tem que trabalhar, a gente tem que... Mas a gente sabe que a grandiosidade de Deus...
1: Claro.
0: Na nossa... É que nem eu falo assim, né? Aí, às vezes eu brinco com as pessoas, eu falo assim, a gente não pode rezar o Pai Nosso se você não tem fé. Porque a gente tem que estar preparado para aquele pedaço que seja feita a sua vontade.
1: Exatamente.
0: Porque às vezes a vontade de Deus não é a nossa vontade.
1: É.
0: Mas a gente está preparado para tudo isso.
1: Você
0: mas
1: pode...
0: que Deus nos dê força para
1: claro.
0: Batalhar sempre, né?
1: O nome da sua irmã?
0: Ah, e minhas sobrinhas foram batizadas lá na UTI mesmo, no dia de São Padre Pio.
1: Opa! É assim que se faça. Num caso de perigo de morte, deve ser batizada assim. Você sabe o nome delas?
0: A Maria Lúcia.
1: Tá.
0: E a Maria Augusta.
1: E o nome da sua irmã?
0: E a Natália Palhano Latufi.
1: Tá. Natália. Tá bom, filho. Vamos rezar. Levarei no altar na missa do meio-dia, rezando na intenção delas. Tá bom?
0: Amém.
1: Que Deus abençoe, Nicolas, de Curitiba, Rádio Evangelizar FM, Rádio Clube FM, TV Evangelizar, Canal 16, NET 13, nosso arcebispo, Dom José Antônio Peruso, Arquidiocese de Curitiba. Hoje foi o dia dos homens, né? O Nicolas, que estava no ministério lá onde eu comecei, na paróquia São José Operário, em Pinhais, Maria Antonieta, meu grande abraço, uma história de... Obra onde completamos 21 anos, 22 anos de rádio e 5 anos que estive lá em Pinhais. Meu grande abraço ao povo querido de Pinhais. Não esqueça, povo de Deus, daqui a pouco a bênção do sal e da água. Escute esse testemunho.
2: Eu sou Edna Fernandes, de Guaraciaba do Norte. Quero aqui testemunhar um grande milagre em minha vida. Em 2022, eu tive um parto prematuro. Minha filha nasceu prematura extrema de 29 semanas de gestação. Ela nasceu em uma cidade, teve que ser transportada para outra cidade onde tinha uma UTI neonatal.
1: Sim.
2: Lá ela teve duas paradas cardíacas. Ela também teve, por ter inalado líquido amniótico, ela teve pneumonia bacteriana. E ela também, por ser transportada de uma cidade para outra, ela deu hemorragia na cabeça. Daí então, eu fiz uma promessa com Jesus
1: certo.
2: Da Santa Chaga, que se minha filha se salvasse, depois
1: Opa.
2: Que ela completasse 5 anos, eu iria até Curitiba, no Paraná,
1: pois
2: no
1: não.
2: Santuário de Guadalupe.
1: Sim.
2: Eu iria levar ela para conhecer o santuário e para falar para ela que Jesus da Santa Chaga foi aquele que obrou aquele grande milagre pela vida dela.
1: Certo.
2: E eu alcancei as duas graças.
1: Amém.
2: Eu alcancei a graça de ver minha filha viva bem. E alcancei também a segunda graça, que foi dia 20 de setembro
1: Olha
2: de 2026, eu conheci o santuário de Jesus das Santas Chagas,
1: agora
2: o santuário
1: recente.
2: De Guadalupe, e eu falei para minha filha sobre o porquê que a gente estava lá naquele santuário.
1: Que linda
2: era para registrar o grande milagre dela na nossa vida.
1: Deus seja louvado, faça ecoar, viu, sacristão? Coloque em todas as redes, manda para televisão, manda para o rádio, a Edna... Guaraciaba do Norte, Ceará. Ela veio, eu comento depois e volto com a bênção da água do sal e o sétimo, oitavo dia dos arcanjos.
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4: Muito bem, 9 horas e 50 minutos agora, 9h50, você está acompanhando o programa Experiência de Deus com o apoio cultural de Global Tour, turismo levado a sério que promove peregrinação da Aparecida 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E olha só, A Justiça Eleitoral divulga rotas de transporte gratuito de eleitores em Juína. Você encontra as informações no nosso site com a rota completa, viu? Portanto, a Rota 1 no Distrito de Filadélfia, Escola Oswaldo Cruz, para Juína, na rodoviária às 9 horas, Distrito de Filadélfia, sentido Juína, em frente à rodoviária. 15 horas, Juína, em frente à rodoviária, sentido Bar do Zezão, ao Distrito de Filadélfia. Eleitores das glebas Iracemas 2 e 3 devem descer e seguir viagem em outro ônibus. Às 17h30, Bar do Zezão, sentido Distrito de Filadélfia, portanto, na Escola Oswaldo Cruz. A Rota 2 na Glebe Iracema 1, Distrito de Filadélfia, Paraná 1 e 2, Fazenda do Gonça. Às 6 horas da manhã na Glebe Iracema 1, no posto de saúde, sentido ao Distrito de Filadélfia, na Escola Oswaldo Cruz. 7 horas, Distrito de Filadélfia, Paraná 1 e 2, Fazenda do Gonça. Portanto, sentido ao Distrito de Filadélfia, na Escola Oswaldo Cruz. Retornar ao Distrito de Filadélfia até às 8h45 para que os eleitores possam utilizar o ônibus com destino à Juína. Nos demais programas será anunciado outras rotas, portanto, em outras linhas, e a rota completa você encontra no site da Rádio Nazaré.com.br. Ok? São 9 horas e 52 minutos. Voltamos com o programa Experiência de Deus.
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Queridos filhos e filhas, foi o testemunho da Edna e foi muito forte. Ela realizou e cumpriu a promessa de estar aqui e faz ecoar Guaraciaba do Norte, Rádio Sonsonsat FM, Dom Francisco Edmilson Neves Ferreira, da Diocese de Tianguá. Hoje, aniversário de Dom Joel Portela Amado, da Diocese de Petrópolis, Rio de Janeiro. Aniversário da Rádio Costa Dourada FM, Maragogi, Alagoas. Obelisco FM, Pau dos Ferros, Rio Grande do Norte. Sonsonsat FM, Guaraciaba do Norte, Ceará. Olha aí, ó. Ela escuta lá pela Guaraciaba do Norte e hoje é aniversário da rádio. Aniversário também do meu afilhado de batismo, Pedro Gabriel. Que Deus o abençoe, Pedro Gabriel, com muitas graças e bênçãos do céu. Colocar em oração Mariana Ganho, que está na UTI, pneumonia bacteriana. Amado povo de Deus, eu volto a dizer, hoje ao meio-dia, acompanhe a missa pela TV Evangelizar, YouTube Padre Manzotti. Lembrando que você no YouTube tem toda a programação que você precisa desde manhã. YouTube Padre Manzotti é oficial. Você tem de manhã a oração da manhã, depois você tem o Evangelho do dia, você tem a experiência de Deus, o terço das Santas Chagas e a leitura orante. Já preparou a água e o sal? Já preparou? Então nós vamos para a bênção. Mas primeiro, a novena dos arcanjos, oitavo dia. Arcanjo Gabriel, portador das boas novas, das mudanças, da sabedoria e da inteligência. Arcanjo da Anunciação, trazei a palavra de Deus e que ela permaneça em meu pensar e meu agir. Fazei com que também seja um mensageiro dos preceitos do Senhor, por palavras de bondade e solidariedade. Arcanjo da Anunciação, vinde em nosso auxílio. Arcanjo Rafael, guardião da saúde e da cura, peço que os raios curativos desçam sobre mim, dando-me saúde e cura dos males do corpo e da alma. Guardai meu corpo e minha mente, livrando-me de toda a doença. Que o vosso raio curativo esteja em meu lar, sobre os meus familiares, no trabalho em que executo, com as pessoas com quem convivo diariamente. Arcanjo Rafael, curai nossas enfermidades. Arcanjo Miguel, príncipe, guardião e guerreiro, defendei-me com vossa espada, protegei-me com vosso escudo. Não permita que o mal me atinja, protegei-me contra assaltos, roubos, acidentes e contra quaisquer atos de violência. Livrai-me de pessoas negativas e invejosas. Arcanjo Miguel, levante o vosso escudo. Arcanjo Miguel, dai-me proteção à minha casa. Arcanjo Miguel, sobre a minha família, parentes e amigos. Arcanjo Miguel, guardai meu trabalho. Arcanjo Miguel, protegei meus negócios e meus bens. Arcanjo Miguel, trazei paz e libertação. Arcanjo Miguel, defendei-me no combate. Arcanjos de Deus, vem em meu auxílio. Arcanjos do Senhor, vem em meu socorro. Arcanjos de Deus, hoje, oitavo dia, e amanhã que terminamos. Agora, Sagrado Coração de Jesus, nós te consagramos todo o mês de outubro. Sagrado Coração de Jesus, nós te consagramos cada dia, cada hora. Sagrado Coração de Jesus, entrai pela porta e deixai os teus arcanjos, livrai de todo mal. E na ladainha que você está escutando do Sagrado Coração de Jesus, peça, Senhor Deus, que passe pela minha casa, pelo meu ambiente de trabalho. Sagrado Coração de Jesus, tende piedade de nós. Sagrado Coração de Jesus, passe pelo quarto do casal, que seja um ambiente de amor e de paz. Sagrado Coração de Jesus, no quarto dos filhos, que seja de estudo e que seja de descanso. Passe pela cozinha, que não falte o pão de cada dia. Senhor, Sagrado Coração de Jesus, nós te consagramos
toda a nossa família, nós te consagramos todo o ambiente de trabalho. Sagrado Coração de Jesus, tende piedade de nós. A bênção da água, Deus eterno e todo-poderoso, pela água, fonte de vida, princípio e purificação, quiseste lavar-nos do pecado e dar-nos o prêmio da vida eterna. Renovai em nós a fonte da vida da vossa graça. Abençoai esta água. Ó Deus Todo-Poderoso, nós vos pedimos humildemente, dignai-vos por vossa bondade, abençoar este sal. Vossa criatura, que mandastes o profeta Eliseu lançar a água para torná-la fecunda. Fazei, Senhor, que por toda parte, onde for aspergida esta água e este sal, seja afastado o ataque do inimigo e proteja sempre com a presença do Espírito Santo. O Senhor esteja convosco, Ele está no meio de nós. Abençoai, Senhor, Pai, Filho e Espírito Santo. Amém. 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

0: Muito bem, 10 horas em ponto. 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
0: Bom dia, bom dia, alegria. Daqui a pouquinho tem Melhor de Três aqui na programação para você que está em nossa companhia. Juraci Premoli tá na sintonia. Bom dia, bom dia.
3: Manda um alôzinho para mim, que eu tô te ouvindo.
0: Ok.
3: Deixa eu te falar, pedir um favor para você, Regis.
0: É.
3: Manda o contato de um vendedor ou o contato da, Móveis Marti... da loja Martinello para mim, por gentileza. Eu tinha, mas eu formatei meu celular, foi tudo embora.
0: Certo, eu vou ver se eu encontro aqui, viu? Pra eu te encaminhar, tá bom, minha amiga? Obrigado pela participação, a Juraci Premoli. Ela que está na sintonia da Mais Ouvida, né? Acompanhando, portanto, a programação. Deixa eu reforçar para você que está acompanhando, que deseja ter acesso às informações em relação à rota, né? Aí dos ônibus, né? O percurso e horários aí para o transporte de eleitores, tá? Acesse o nosso site. Se você quiser o link, eu te encaminho, tá? Só você pedir o link, aonde vai te dar o acesso, portanto, a informação completa da rota, né? Os locais e horários aonde, portanto, vai acontecer o transporte de eleitores para este domingo, ok? Gente, olha agora, 10 horas e 1 minuto, 10 e 1, rápido break, na sequência, retornamos com a Melhor de Três.

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2: Desenvolva sua fé. A fé independe de crença ou religião. A fé está ligada à forma como nos relacionamos com o mundo e com as pessoas, ao otimismo, à crença na vida e em algo que tenha significado para você.
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3: 10:05.
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4: Muito bem, bom dia com alegria, bom dia para você nesta manhã, portanto, de sexta-feira. Obrigado pelo carinho da sua sintonia. Daqui a pouco tem a nossa mensagem aqui no Momento de Paz. Deixa eu mandar um abraço para Cecília Nunes.
5: Bom dia.
4: Bom dia.
5: Bom dia de novo.
4: Isso.
5: Bom dia.
4: Valeu. Grande abraço, portanto, aí, Cecília Nunes, que está na sintonia. Gente, olha só. Na melhor de três de hoje, nós temos eles, Henrique e Juliana. E olha a música de número 1 com Henrique e Juliano, Até Você Voltar.

0: Tá valendo a melhor de três desta sexta-feira. Então temos música de número um, Henrique e Juliano, Até Você Voltar. Música de número dois, Mudando de Assunto. Música de número três, Rancorosa. E aí, hein? É a um, é a dois ou é a três? Com você, meu amigo, com você, minha amiga. Tá valendo a melhor de três desta sexta-feira. Grande abraço para você no aplicativo. Obrigado a você através do site, acompanhando a nossa programação. Deixa eu mandar um bom dia também para Luzmar Reis, lá no Facebook. Bom dia, Rádio Maria de Nazaré de Uina, Mato Grosso. Então, sextou. Abençoado o final de semana para todos vocês, para todos nós. Grande abraço, Luzmar. Também a Laurenice Bertucci em nossa companhia, deixando o seu bom dia. Vamos ver participações.
1: Número 2, com certeza.
0: Número 2.
1: Para todos vocês da rádio, todos. Para a dona Cecília Nunes, para a Juraci e para todos. Se lembrar o número da loja lá, ela manda um presente para mim. Eu quero.
0: Valeu, minha amiga Nena, Nena dos Santos. Obrigado pela participação. A Leidiane Souza, Leidiane Souza, tá na sintonia. Escolheu a música de número 3, oferecendo para o filho Luiz Felipe e para todos do Vale do Juinão. Então, música de número 3. Eliane Louber, tá na sintonia. Escolheu a música de número 1. Abraço para Nina, lá em Verona. Regis, vou ficar com a número 1 e se ganhar vai para todos na escuta. Rapidão aqui, recordando então o número 1, Até Você Voltar.
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0: Música de número 2, Mudando de Assunto.
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0: Música de número 3, Rancorosa.
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0: Tá valendo a melhor de 3. Agora são 10 horas e 9 minutos. Sirlei, lá na Gleba São Bento.
5: Bom dia, Regina.
0: Oi,
5: Regina.
0: Bom
5: vou
0: dia.
5: Ficar com a
0: número 2.
5: Para você. Para Renilda e todos que estiver na escuta, um ótimo dia para você.
0: Valeu, forte abraço, minha amiga. Obrigado pela participação, Cristina Ramírez.
6: Bom dia, Reis.
0: Bom dia.
6: Perdão, meu filho, não deu tempo de mandar cedo, mas eu te desejo uma sexta-feira abençoada.
0: Amém.
6: Você e toda a sua família. Bom descanso, fim de semana. Fique
0: Valeu.
6: Com Deus. E eu vou ficar com a número 2.
0: Número 2.
6: Eu ofereço para todas, para todos os teus ouvintes.
0: Valeu!
6: Tá bom? Fique com Deus. Tchau.
0: Meu. Um abraço, minha amiga. Obrigado.
6: Bom dia, tchau.
0: Bom dia, bom dia. Cristina Ramírez. A Neuza Mariano escolheu música de número 2. Abraço. Temos aqui a Cleusa Pedroso. Bom dia, bom dia.
7: Oi, Regis. Bom dia.
0: Bom dia.
7: Escolha número 1.
0: Um.
7: Se for a vencedora, eu ofereço para... É, Sônia Guedes, a Rosimeire na 01, a Marley, é, para todas as Cleusas, vocês aí da rádio, a Dege, a Dati e para todos os seus ouvintes.
0: Okay.
7: Um abraço, fica com Deus e um bom final de semana.
0: Valeu, minha amiga, obrigado pela participação. Ivanete Almeida, lá na Caiabi, tá na sintonia, escolheu música de número 3. Temos a Maria Francisca. É, bom dia, Regis. Vou ficar com a número 2. Valeu, minha amiga. Obrigado pela participação. Alô, seu José Dias.
8: Ah, ok. Bom dia, Regis.
0: Bom dia, bom dia.
8: Até que enfim, sextou,
0: opa!
8: Né?
0: Opa!
8: Era ficar com a música de número 1 aí.
0: Tudo,
8: se ela ganhar, aparecer pra tudo que gostar da música aí. Falou! Bom dia, bom dia. Tchau,
0: valeu,
8: tchau.
0: Valeu, valeu, meu amigo. Obrigado pela participação. Alô, dona Joana.
9: Oi, Regis. Bom dia, querido Regis.
0: Bom dia, bom dia. Dia.
9: É, eu vou ficar com a número 2, o César também com a 2, César? César também com a 2? 2, César também com a 2. E eu ofereço para todos da rádio, para a Nena, para a Neuza, para a Cris Araújo, para a Dona Fia, para o Júlio César, Gilson, e para toda na escuta, para a minha Vivi, para o William. Beijo, tchau.
0: Ok.
9: Final de semana.
0: Valeu, minha amiga. Obrigado pela participação. Adete Souza na sintonia escolheu Rancorosa, né? A música de número 3. Valeu, Dete. Obrigado pela participação. Malucida, bom dia.
10: Ô, Regi, as três são lindas, que eu sou fã do Henrique Juliano, mas eu vou ficar com a número 1, Regi. Mas aqui ganhar tá valendo.
0: Certo.
10: Ficar com a número 1, se ela for a campeã, mando pra todos vocês da rádio. Viu? Beleza. Um grande abraço.
0: Valeu, minha amiga. Obrigado pela participação. Número 1, até você voltar.
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0: Música de número 2, mudando de assunto.
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0: Música de número 3, rancorosa.
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0: Tá valendo, portanto, a melhor de três. Dando sequência por aqui, a Rose, lá na Fazenda Berneck, escolheu música de número 3. Valeu, minha amiga, obrigado pela participação. Alô, Cleusa Rosa.
12: Ô, Reg, todas três são bonitas, mas eu vou ficar com a número 2. Bom final de semana.
0: Valeu, minha amiga, obrigado pela participação. A Sueli da Silva.
13: Bom dia, Reg.
0: Bom dia.
13: Eu fico com a número 2. Se ela for a vencedora, só pra curtir.
0: Beleza.
13: Essa sexta-feira maravilhosa.
0: Valeu, minha amiga, obrigado pela participação. Deixa eu ver quem mais por aqui interagindo com a programação. Marcos Vinícius está na sintonia, escolheu música de número 1. Valeu, Marcos, obrigado pela participação. Antônia Valda.
14: Bom dia, Reg.
0: Oi.
14: Reg, eu escolho a número 2. Se ela for ganhadora ou a que for a ganhadora, ofereço para todos os ouvintes.
0: Ok.
14: Todos que tiver a escuta do programa.
0: Valeu, minha amiga.
14: Tchau, tchau.
0: Tchau, tchau. Ademir Batista Mirão.
15: Bom dia, Reg.
0: Bom dia, Reg. Bom
15: ficar dia. Quero ficar com a ganhadora.
0: É.
15: Hoje, se ganhar, eu quero votar para ela, porque não, eu não gosto muito dela, não sou um fã da cantora, mas eu vou escolher uma, tá?
0: Tá, beleza.
15: Pode ser a mais vencedora aí, beleza?
0: Tá, beleza,
15: deixa
0: então.
15: Todos na disputa, tá?
0: Ok.
15: Eu vou dar uma vara aí pra todos que ouvem o programa.
0: Valeu, Mirão! Ana Maria na Fazenda Londrina escolheu música de número 2, Cecília Nunes.
16: Bom dia, bom dia.
0: Oi, bom dia.
16: Bom dia pra nós e uma chuva gostosa.
0: Opa, chovendo.
16: É, eu queria tudo, não dá certo, né? Ô, Pai querido do céu, mais um bom dia pra nós.
0: Valeu, minha amiga, obrigado pela participação. Zildinha Machado escolheu música de número 1. Aparecendo para todos na escuta. Vani Maria na sintonia escolheu música de número 2. Valeu, minha amiga. É, Marina Grandes escolheu música de número 2 também. Janete Rocha na sintonia. Regis, sextou, hein? Vou ficar com a número 2. Ofereço para você, para sua família, para todos da rádio. Todos de Terra Roxa, também para mim. Aqui na linha Rio Preto. Valeu, minha amiga. Obrigado pela participação. Sônia Guevara escolheu música de número 1. Valeu, Sônia. Ivo Dias.
17: Ô, Regi, bom dia.
0: Bom dia.
17: Até que fim a sexta-feira, né, Regi?
0: Opa!
17: Pois é, Regi, eu vou ficar com a número 2.
0: É.
17: E se eu for o sortudo aí, né? Sorteada, eu ofereço pra tudo que gostar dela aí.
0: Beleza,
17: viu, Regi? Um abraço, viu?
0: Abraço, Ivo. Obrigado pela participação. Eliette Paulino. Bom dia, Regis. Vou ficar com a número 2. Valeu, minha amiga. Obrigado pela participação. Ó, a música de número 1, até você voltar.
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0: Música de número 2, mudando de assunto.
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0: Música de número 2, rancorosa.
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0: Tá valendo a melhor de três. 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Agora 10 horas e 19 minutos, quero mandar um abraço para a equipe da Flores e Cia, onde você encontra flores lindas, buquês apaixonantes, vinhos selecionados, chocolates deliciosos e cestas especiais preparadas com todo carinho para celebrar datas e pessoas especiais que fazem a diferença na sua vida todos os dias. 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Um abraço para minha amiga Helena Beatriz, na sintonia. Alô, Helena!
18: Bom dia, eu quero ir na 3, ofereço para Maria França e vocês, todos a rádio e todos os ouvintes, para a Silva também e para a Tereza.
0: Beleza, minha amiga, obrigado pela participação. A Helenilde Pimenta escolheu a música de número 2, valeu. Também a Lucinei do Carmo, lá na Fazenda Berneck, escolheu a música de número 2. Aparecida Matheus.
19: Eu fiquei com a número 2, tá, Regi? Ela foi tocada, deixo pra vocês e pra quem estiver ouvindo. A bolsa tá querida pra nós, fica com Deus, tudo de bom.
0: Valeu, minha amiga, obrigado pela participação. Sueli, Sueli da Silva. Oi, bom dia.
20: Bom dia, Regis. Tudo bem? Aqui quem fala é Juliana e eu escolhi a música de número 2.
0: Número 2. Valeu, Juliana. Obrigado pela participação. E a minha amiga Marina Grandes, né, Regis? Quero que você cante os parabéns para o esposo Edgar, que está completando mais um ano de vida. Dizer a ele que eu e nossos filhos Henrique, Eric e Cauã, também Kaique, que nós amamos muito você, que Deus abençoe sua vida, saúde e felicidade sempre. Dizer para você que Deus tem um propósito em sua vida. Parabéns, feliz aniversário, que Nossa Senhora Aparecida te abençoe sempre a sua vida e ilumine sempre e que Deus estabeleça a sua saúde. Parabéns, portanto, ao Edgar, né? Completando hoje mais um ano de vida, muita paz, muita saúde, que essa data se repita por muitos e muitos anos.
1: Parabéns, parabéns, parabéns.
0: Muito bem. Você. Olha, Elvira Canabarra está na sintonia acompanhando a programação. Ela que pediu a música de número 2. Valeu, minha amiga. Obrigado pela participação. Cléria, na sintonia. Bom dia.
21: Bom dia, Regis. Tudo bem? Estou aqui em Brasinorte, curtindo sua programação.
0: Opa!
21: Vou ficar com a número 2.
0: Certo.
21: É, quero oferecer a música aí para minha mãe, Luzia, minha família, minha irmã Cleide, a Lidiane aí do Vale do Juinão. Abraços a todos.
0: Valeu, em Brasinorte. Cléria, valeu. Obrigado pela participação. Tudo de bom. A Genuína também está na sintonia, escolheu música de número 2. Quero mandar um bom dia, deixa eu ver quem mais, a Geni Ribeiro.
22: Bom dia,
0: oi,
22: Ed.
0: Bom dia, bom dia.
22: Eu fico com a 2, ofereço para vocês e da rádio, para todos que estão na escuta, para Zélia, Vera, Wilson, para Dona Tercília. Fique com Deus.
0: Valeu, minha amiga.
22: Ah, Regi, ofereço pros...
0: Hã? Oi, oi?
22: Ah, Regi, ofereço pro meu esposo também, Sebastião.
0: Beleza, então. Valeu, minha amiga. Obrigado pela participação. Nossa amiga Geni Ribeiro, na sintonia da Mais Ouvida, acompanhando, portanto, a programação. Aquele abraço. Muito bem, gente. Olha agora, 10 horas, 23 minutos, 10h23... 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A minha amiga Ambrosina escolheu música de número 2. Grande abraço. Oi, Cecília.
23: Bom dia, querido.
0: Oi,
23: bom dia,
0: olha aí,
23: nós,
0: ó.
23: Com saúde e felicidade. Bom dia.
0: Muito bem, tá aí, né? Um abraço, Cecília, em sintonia, sempre acompanhando, portanto, a programação. Vamos lá então, olha só, música de número 1, a canção Até Você Voltar, de Henrique Juliano. 5, 6, 7, 8 votos para a música de número 1. A música de número 2, com o Henrique Juliano mudando de assunto. 5, 10, 15, 20, 25, 26 votos, portanto, para a música de número 2. E a música de número 3. 5 votos para número 3, portanto a campeã foi a número 2. Mudando de assunto, canção de Henrique e Juliano. Foi a campeã, portanto, desta sexta-feira, hoje 2 de outubro do ano de 2026. E olha só, mais uma vez, dando sequência, trazendo aqui informações da rota. Dos ônibus, né? O transporte de eleitores. Então, a Rota 2 na Glebe da Sema 1, Distrito de Filadélfia, Paraná 1 e 2, Fazenda do Gons. Então, às 6 horas, Gleba e da Sema 1, Posto de Saúde, sentido ao Distrito de Filadélfia, na Escola Oswaldo Cruz. 7 horas, Distrito de Filadélfia, Escola Oswaldo Cruz, sentido Paraná 1 e 2, Fazenda do Gonça, Distrito de Filadélfia, na Escola Oswaldo Cruz. Retornar ao Distrito de Filadélfia até às 8h45 para que os eleitores possam utilizar o ônibus com destino à Juína. 9 horas, Distrito de Filadélfia, na Escola Oswaldo Cruz, Glebe da Sema 1, no Posto de Saúde, sentido ao Distrito de Filadélfia, na Escola Oswaldo Cruz. 13 horas, Distrito de Filadélfia, na Escola Oswaldo Cruz, sentido Paraná 1 e 2, Fazenda do Gonça, Distrito de Filadélfia, Escola Oswaldo Cruz. E às 18 horas, Distrito de Filadélfia, Escola Oswaldo Cruz, sentido Aglebe da Sema 1, no Posto de Saúde, sentido Paraná 1 e 2, Fazenda do Gonça. E atenção, aguardar a chegada do ônibus que sai de Juína às 15 horas. Mais informações no decorrer da nossa programação. Outras rotas, outras linhas, você acompanha, portanto, na nossa programação. 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Lá você vai encontrar a matéria completa com todas as rotas, ok? Deixa eu mandar um abraço, portanto, a Cleusa Rosa, a Cristina Ramírez.
3: Aí, Ed, se eu ganhasse algum prêmio, olha, eu tinha aí, ganhado. Ó. Eu fui quase a primeira que eu votei.
0: Isso
3: graças
0: aí.
3: A Deus, né, meu filho? A número 2 ganhou. Desejo para todos os ouvintes que eu falei. Tchau, obrigado.
0: Abraço, minha amiga. Tudo de bom. Obrigado pela participação, Cristina Ramírez. Também Elenil de Pimenta, né? Está na sintonia acompanhando a programação. E a Marina Grandes, portanto, parabenizando, né, o esposo Edgar. Gente, olha só. Eu vou para um rápido break. Volto na sequência com a canção do Henrique Juliano, Mudando de Assunto. Após a canção, nós vamos trazer aqui O Momento de Paz, com o título Chega de Migalhas, o segredo para recuperar o seu amor próprio. Daqui a pouquinho, Momento de Paz com esta mensagem. 10h29 agora.

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Muito bem, Henrique Juliano, mudando de assunto, foi a campeã da melhor de três. Agora são 10h38. A melhor rádio para o melhor ouvinte. Obrigado pelo carinho da sua sintonia. 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

0: 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Aguarde! 10 horas e 42 minutos. Abraço para minha amiga Vera, lá da loja Confecções a Jubileu. Bom dia, Vera!
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0: Ok, abraço, Vera. Meu amigo Elvis, lá da loja e Confecções a Jubileu. 10 horas e 44 minutos, momento de paz no ar.

0: Chega de migalhas.
1: Talvez você esteja tentando há muito tempo conquistar o amor, a atenção ou o carinho de alguém. Talvez você mande mensagens e não receba resposta. Esteja sempre disponível, mas percebe que quando precisa, quase ninguém está por perto. Talvez você faça de tudo por alguém que parece não fazer o mínimo por você. E aos poucos começa a surgir uma pergunta dentro do seu coração: o que eu preciso fazer para essa pessoa me valorizar? Mas hoje eu quero te dizer uma coisa que talvez você precise ouvir. Você não precisa mendigar amor. Amor verdadeiro não deveria fazer você implorar por atenção. Não deveria fazer você se sentir pequeno. Não deveria obrigar você a provar todos os dias que merece ser amado ou amada. Quem realmente deseja estar ao seu lado encontra um jeito. É claro que todo relacionamento passa por dificuldades. Existem dias difíceis, momentos

este silêncio? Diferenças e até afastamentos. Mas existe uma grande diferença entre lutar por uma relação e lutar sozinho por alguém que já decidiu não caminhar com você. Não confunda insistência com amor. Às vezes você não está tentando salvar um relacionamento. Está apenas tentando impedir que alguém vá embora. E nesta tentativa, você pode acabar abandonando a si mesmo. Você começa a aceitar pouco porque tem medo de ficar sozinho. Aceite palavras que machucam. Aceite indiferença. Aceite ser colocado em segundo plano. Tudo porque pensa, pelo menos essa pessoa ainda está comigo. Mas escute com carinho. Estar acompanhado não significa estar amado. Às vezes, a maior solidão acontece justamente quando estamos ao lado de alguém que não nos valoriza. Por isso, pare de correr atrás de quem sempre foge. Pare de tentar convencer alguém do seu valor. Pare de diminuir quem você é para caber no coração de quem não sabe te enxergar. Você tem valor. E o seu valor não aumenta quando alguém te ama, nem diminui quando alguém decide ir embora. Você continua sendo uma pessoa importante, mesmo quando alguém não reconhece isso. Talvez hoje você esteja sofrendo porque alguém foi embora. Talvez tenha terminado um relacionamento, talvez alguém tenha te decepcionado e talvez você esteja pensando: eu não sei como vou viver sem essa pessoa. Mas lembre-se de quantas vezes você pensou que não conseguiria superar alguma coisa e conseguiu. Você chegou até aqui e Deus também esteve com você nos momentos em que ninguém mais estava. Por isso, entregue a Deus aquilo que você não consegue controlar. Se alguém quiser ficar, que fique por amor. Se alguém quiser caminhar ao seu lado, que caminhe porque escolheu estar com você. Mas não implore para que alguém permaneça. Não mendigue sentimentos. Não aceite migalhas emocionais apenas para não sentir a dor da despedida. Às vezes, Deus permite que algumas pessoas saiam da nossa vida porque sabe que estamos segurando algo que já não nos faz bem. E quando uma porta se fecha, pode doer. Mas nem toda porta fechada é uma perda. Algumas são livramentos. Então hoje, escolha você. Cuide do seu coração. Respeite seus limites. Reconheça suas qualidades. Volte a fazer aquilo que te traz alegria. Ore, recomece. E principalmente lembre-se, você não nasceu para implorar amor, você nasceu para viver, amar, ser amado e caminhar com pessoas que reconhecem o seu valor. Não corra atrás de quem não faz questão da sua presença. Quem precisa ser convencido a ficar, talvez nunca tenha entendido o privilégio de ter você por perto. E se hoje ninguém te disse isso, eu quero que você guarde no coração. Você é importante. Você merece respeito. Você merece carinho. Você merece reciprocidade. E acima de tudo, você merece paz. Não permita que a ausência de alguém faça você esquecer quem você é. Valorize-se. Porque quando você aprende a se amar, você entende que perder alguém que não te valorizava não significa perder o seu valor. Significa apenas abrir espaço para uma vida onde você finalmente possa respirar, sorrir e seguir em frente. E nunca se esqueça, quem realmente te ama não fará você implorar para ser amado. Confie em Deus, confie no processo, confie em você. Às vezes, o fim de uma história não é o fim da sua felicidade, é o começo de uma nova história.

0: Muito bem, 10 horas e 54 minutos. Você acompanhou a mensagem do nosso momento de paz. Abraço para Silvane Rodrigues em nossa companhia. Regis, manda para mim essa mensagem fazendo um favor. Estou encaminhando, viu, minha amiga? Obrigado pela participação. Quero aqui mandar um abraço para Neuza Mariano, pura verdade, Regis. Valeu, minha amiga. Também a Zeldinha Machado em nossa companhia. Bom dia, vai também, olha só. Nossa amiga Silvana, lá no módulo 5, está na sintonia. Um abraço, Silvana. Obrigado pela participação. Tudo de bom, hein? Ana Maria da Fazenda Londrina, bom dia. Bom dia também pra Rosilene lá no módulo 6.
1: Eu tô aqui na escuta, escolha número 1. A Rosilene, a sua ouvinte de
0: valeu,
1: todos os dias.
0: Valeu.
1: Está minha mãe, Zete, para minha mãe. Toda a minha família pra você.
0: Valeu, minha amiga. Tudo
1: bom, Rei? Boa sexta-feira pra você. A número 1. De bom pra você, Regis.
0: Um abraço, Rosilene. Chegou agora a mensagem, viu? 10h46 caiu a mensagem aqui no zap, hein? Sirlei, lá na Gleba São Bento. Regis, manda pra mim essa mensagem. Valeu, minha amiga. Obrigado pela participação. Está em sintonia. A nossa amiga Sirlei, lá na Gleba São Bento. Deixa eu mandar um bom dia também. Olha só, acompanhando a programação, Mirão. Alô, Mirão!
2: Hoje em dia ninguém tá importando com ninguém mais, não, rapaz. Cada um pra si hoje.
0: Pois é.
2: Não tá valorizando mais ninguém, não. Tem pessoa que se desfaz da pessoa, a pessoa sempre tá dando a consequência e não tá querendo. Então a gente tem que largar de mão, né, velho? Muitas vezes, você quer que a pessoa não tenha, então tem que largar ele, né, de lado. Então, obrigado para não ficar com raiva de você, né?
0: É, valeu, Mirão. Obrigado pela participação. Estela Carvalho.
3: Bom dia, Regis.
0: Bom dia.
3: Mensagem linda. Manda para mim também.
0: Um abraço a Estela em nossa companhia. Também a Ana Neri, que tá na sintonia. Bom dia, Regis. Ó, não participo, mas estou ligadinha no seu programa todos os dias. Manda essa mensagem para mim. Um abraço, viu, minha amiga? Obrigado pela participação. Quero mandar um abraço também para Rose Martins, né? Está em nossa companhia. Tudo de bom, viu, minha amiga? Obrigado pela participação.
4: E o que ele faz em mim?
0: E olha, daqui a pouquinho, o programa Alô Comunidades, né? Com o Padre Jânio, diretamente de Castanheira.
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0: Fátima Malaquinha.
5: Eu quero a número 1 também, viu, Regis? Se ela ganhar, eu vou oferecer para a família Malaquinha, para todos, tá? Para você e da rádio, Maria Vitória, para todos, se ela ganhar.
0: Agora,
5: tá?
0: Minha amiga.
5: Ela vai ganhar,
0: você vai ver. Vai, tá? Fátima.
5: Mensagem é linda, hein? Gostei.
0: Valeu.
5: Muito linda.
0: Um abraço.
5: Tá? Parabéns pra vocês. Essa rádio maravilhosa.
0: Tudo de bom, hein? Cleusa Araújo. Bom dia, amigo Regis. Não participei, mas estou ligadinha. Um abraço, um ótimo final de semana. Linda mensagem, amigo Regis. Valeu, Cleusa Araújo. Muito obrigado pela participação. Silvana, lá no módulo 5, na sintonia. Acompanhando a programação. Sou seu ouvinte, meu rádio não sai da Nazaré. Escuto todos os dias. Amo o seu programa. Valeu, minha amiga. Obrigado pela participação, viu? Tudo de bom. Muito bem, gente, olha só. Vamos concluindo mais uma edição do programa Show da Manhã. Fiquem todos com Deus. Ao meio-dia, informações. No Jornal do Meio-Dia também. Do Nazaré Notícias, vamos estar levando as notícias da nossa cidade, ok? Fiquem com Deus, forte abraço, tchau, tchau, fui!

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1: Olá, é hora de ficar bem informado. O Info News está no ar. Muito prazer, eu sou o Silva Júnior. Hoje é sexta-feira, 2 de outubro de 2026. E essa é a notícia de agora. O mercado pet brasileiro movimentou 78 bilhões de reais, impulsionado por uma população estimada em 63 milhões de cães e 33 milhões de gatos. Número que supera em 3 vezes a quantidade de crianças de até 12 anos no nosso país. O setor deixou de focar apenas em itens básicos como ração e consultas simples, diversificando-se em alimentos super premium. Também tem planos de saúde veterinários, seguros e redes integradas de atendimento, a exemplo da recente fusão entre Pets e Cobase. Grandes marcas como a Nestlé Purina investem em automação industrial e ampliação de capacidade nas fábricas para abastecer o mercado interno e, com isso, expandir exportações para dezenas de outros países. Daqui

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2: Se você quiser alterar o tamanho da fonte no Word, basta pressionar Ctrl mais Shift mais maior que para aumentar ou Ctrl mais Shift menor que para diminuir o tamanho da fonte em um Windows. Quanto ao Mac, será Command mais Shift mais maior que para aumentar a fonte e Command mais Shift menor que para diminuí-la.
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Oi, gente, boa tarde. Uma super boa tarde pra você que acompanha a programação da Rádio Maria de Nazaré. Tô chegando com o nosso Tarde Total. E aí, tá tudo bem? Tá tudo legal? Tá tudo certo? Hoje, 2 de outubro de 2026. A partir de agora, você tá aqui juntinho comigo no Tarde Total, na 89.5 Nazaré FM, são 5 mil watts de potência. A gente tá indo mais longe pra ficar mais perto dos nossos ouvintes. E a partir de agora, você pode mandar sua mensaginha pra cá no 3566-2702. Sua mensagem vai cair direto aqui nos estúdios da Nazaré FM. E eu vou atender você com muito carinho. Quero saber de onde é que você me acompanha. Galerinha de Castanheira, chega pra cá. Os meus ouvintes, Alina Morena, Ariponã, Juruena, Conija, Cotriguaçu, Guariba, Conselvã. Os meus ouvintes também de Brasnorte, alô você. Tá aí em Brasnorte curtindo aqui a programação da Nazaré, nas fazendas, né, galerinha da cidade. Galera também acompanhando a gente em Juara, Porto dos Gaúchos. No carro, em casa ou no trabalho. Você que em outras cidades, em outros estados, em outros países, também nos acompanha através do nosso aplicativo, através do nosso site, o www.radionazaredivina.com.br. Sejam bem-vindos. Olha, eu quero informar vocês que o transporte de eleitores, né, para as eleições gerais 2026... tá ali no nosso site, o www.radionazaredivina.com.br, né? Você pode acessar o nosso site para você estar atento aí aos horários

0: certeza a sua tarde fica muito melhor, muito mais especial. Aqui, juntinho com a gente, Josiane, tudo bem? Tá acompanhando a gente na Juruena, olha que legal, boa tarde, seja bem-vinda, viu? Você, toda a família, aqui no programa Tarde Total. O meu amigo parente também tá acompanhando a gente, tá na estrada, né, parente? Ouvindo a Nazaré, abraço pra você, Ivanete Almeida também chegando por aqui, boa tarde, Sandrinha. A dona Cristina Ramírez, também já sintonizada aqui no Tarde Total. Minha amiga Vanilza Souza. Souza, forte abraço, boa tarde, gatona. Quero participar do sorteio. Hoje tem sorteio aqui no nosso programa.
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0: É só você deixar o seu oi aqui, você já vai estar concorrendo, viu?
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Senhor derrama o seu amor todos os dias sobre a nossa vida. São 13h15 aqui na Nazaré FM. Oi, Juju, Pepe. Sandrinha, boa tarde. Alegria total, né? No tarde total. Pepe. Rimou, né? A Juliana tá ligadinha acompanhando a gente. Boa tarde, Sandra. Me coloca no sorteio e eu quero ouvir a música Mural dos Sonhos.

cantando aqui no programa, animado essa música, né? É sexta-feira. Eu quero mandar um alôzinho pra galera lá da comunidade de Santa Amaro. Ô, Claudenice, tudo bem? Silvano, boa tarde, meus queridos. Alôzinho pro Carlos. Tudo bem, Carlitos? Ó, deixa eu mandar um alôzinho também pro pessoal lá na comunidade Santa Marta, na Flor da Serra, a comunidade Maria Madalena, Santa Maria Gorete, Imaculado Coração de Maria, lá na linha Pesquisa. A Santa Catarina de Alexandria, Santo Antônio, Filadélfia. É, o pessoal lá na comunidade São Justino também, São Luís. E ó, você que gostaria que a gente mandasse alôzinho aí pra sua comunidade, manda alôzinho, Sandra, tô aqui, ó, na tal comunidade, pra que eu anote, pra que eu possa sempre mandar alôzinho pra vocês, tá bom? Obrigada pelo carinho. Mandar alôzinho pra minha amiga Jéssica Calazans, pessoal lá na Fazenda Chapadão, acompanhando a gente, abraço pra vocês.

Josiane lá de Juruena, tá ligadinha com a gente, junto com a família, né, Josi? Um abraço pra você, linda família, tá bom? Que Deus abençoe vocês aí, nossos queridos ouvintes de Juruena. Ligados aqui na Nazaré FM. O Cidinho também tá curtindo o programa, tudo bem, Cidinho? Olazinho pra vó Jurema, que tá lá, a Nona tá acompanhando a gente, lá em Cuiabá. Ô, Nona, como é que tá o clima aí? Deu uma melhorada? Ah, aqui em Juína deu uma refrescadinha, ontem choveu, uma chuva boa, viu? Hoje, né, depois da aquela limpada, aquela faxina em casa com muito gosto, né? Tinha poeira, tava tranquilo, fresquinho. Fim de semana a casa vai ficar um luxo, né? Eu quero cumprimentar também as donas de casa, vocês que estão aí ligadinhas, acompanhando a gente, trabalhando, cuidando dos afazeres, as nossas amigas secretárias do lar também, né, que estão aí trabalhando, cuidando com tanto carinho do serviço, do trabalho. Abraço pra vocês, manda um alôzinho também pro chefe de família, manda um alôzinho pra você que tá nas construções, né, galera trabalhando aí, sempre ouvindo a gente, abraço pra todos. Galera da rodagem também, alôzinho pro meu amigo José Dias, pra galera da Sinfra que estão ligados acompanhando aqui o programa. Uma ótima tarde pra todos vocês. Ô, Tertulino, tudo certo?

Joãozinho pro meu amigo Samuel Ananias, galera lá de Juara também acompanhando a gente, né? Abraço pra vocês aí, mandar um alôzinho também pra Ambrosina, pessoal ali na Fazenda Zene, minha amiga Ana Rita Riscaroli, pessoal que tá acompanhando a gente também, o Erivelto Ribeiro, né? O Erivelto, tudo certo, pessoal, os meninos trabalham nas fazendas, sempre ligadinhos, acompanhando aqui a nossa programação, meu amigo Braizinho, tá lá na Sinfra também ligado com a gente, né? Abraço pra todos vocês aí, obrigada, Nelly Terezinha Fulman, minha amiga Maria Rodrigues, pessoal lá no Módulo 6 também acompanha aqui o programa, né? Abraço pra vocês, mandar um alô especial pra toda a galera no centro da nossa cidade, você em todo o comércio, você que me concede carona aí no som do seu carro.

mais gostosa, muito mais animada. Eu quero mandar um alôzinho pro meu amigo Rodrigo, também pra Eliane, que estão lá na borracharia na ponte do Rio Juruena, ligados, curtindo a gente. Tá tudo certo por aí? Abraço, José Osmar. A Margarete também estão ligadinhos. Boa tarde, Sandra Paz. Sextou! Toca aí, Gustavo Lima, retrovisor. Preço pra minhas filhas, a Liv e a Lavínia. E também pra sogrona, a dona Jovelina. Pro meu grande amor, Margarete. Quero participar do sorteio. Ai, José, que legal, ó, um abraço, viu? E também para suas filhas, a Lívia e a Lavínia, nomes lindos, né? Deus abençoe sua família, meu

gosto das canções do Thiago Jonathan, são animadas, né? Olha, eu vou prosseguindo aqui com o programa, vou atender a Juliana, ela pediu a música Moral dos Sonhos com Matheus Vargas e o Zé Felipe, eu vou trazer essa canção que é lindíssima aqui no programa, né? 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

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A gente vai curtir mais uma, tá chegando então essa canção linda, Mural dos Sonhos. 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Ana Elizabeth Lazzarini ligadinha, curtindo o programa. Boa tarde, Sandrinha. Ó, minha comunidade é São Justino. É, boa tarde, ligadinha nesse programa maravilhoso. Essa música que você começa o programa é maravilhosa. Ó, dona Elizabeth, ela é animada, né? Gostoso. Já pra gente começar assim o programa bem animados, né? Pra começar a nossa tarde já bem animados. Um beijo pra senhora, obrigada, viu? Tá sempre ligadinha, sempre acompanhando aqui o programa. A Palmira Marcelino também ligadinha. Sandrinha, boa tarde. Ó, tô te acompanhando aqui na comunidade de Santo Amaro. Bora almoçar. A Juliana também tá ligada, né, Ju? Beijinho pra você. Tá em casa hoje, tá de folga? Abraço pra você, pra Genuína também, que está acompanhando aqui o programa. Eu vou trazer então essa canção linda. Então, o volume do rádio, eu preciso ouvir. Essa canção é lindíssima.

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4: Olá, voltamos. É hora de ficar muito bem informado com mais um bloco do Info News desta sexta-feira. E essa é a notícia de agora. Dados divulgados pela Agência Nacional de Aviação Civil, a ANAC, apontam que a Latam encerrou o mês de agosto com o menor bilhete médio do Brasil, R$ 764,17, entre as três principais companhias aéreas do país, ficando abaixo da média do mercado doméstico, que é de R$ 776,87. O desempenho tarifário veio acompanhado do avanço na participação do mercado da empresa, que atingiu 41,6% do setor doméstico em agosto, transportando mais de 4,1 milhões de passageiros. As três maiores companhias do Brasil, além da Latam, têm a Azul e a Gol. A companhia atribui o crescimento, frente às outras, à ampliação de rotas para 63 destinos nacionais e a preparação para incorporar aeronaves Embraer E195E2 à sua frota. Daqui a pouco voltamos com mais um bloco do Info News, deixando você muito bem informado.
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0: Retrovisor, Gustavo Lima, aqui no Tarde Total. Meu amigo Cidinho tá ligadinho, acompanhando aqui a nossa programação. Dona Cristina Ramírez também. Deixa eu trazer aqui as participações. Ô Cidinho, tá tudo certo? Fala comigo.
1: Boa tarde, minha amiga Sandra. Meu boa tarde também a todos sintonizados no Tarde Total. Ô Sandra, hoje eu gostaria de ouvir uma canção, se for possível, com o Marc Lian. Tá chorando por quê? Quero aí dedicar a todos que estão sintonizados no Tarde Total. Do mais, Santo, encerro aqui meu áudio, mas quero desejar a você e a todos os seus ouvintes um final de semana abençoado, cheio de harmonia, muita paz e muita alegria.
0: Valeu, um abraço. Obrigada, viu, Cidinho, pelo carinho, pela companhia. Juliana também, boa tarde, Sandra. Ligadinha aqui na Nazaré FM. Ana Maria, na Fazenda Londrina, também chegando por aqui. Boa tarde, Sandra. Olha, a próxima música ofereço para todos os ouvintes. Valeu, Ana. Beijinho. A Maria Souza Lucas também. Boa tarde, Sandra. Na escuta do programa, Rose Cleide Trindade. Boa tarde, Sandrinha. Estamos ligadas, viu, no seu programa. Coloca aí a Vitória no sorteio também, com certeza.

0: Alice, tá ligadinha? Dona Cristina Ramírez também. Dona Cris, tá tudo bem, Dona Cris? Fala comigo.
1: Boa tarde, Sandrinha.
0: Boa tarde.
1: Tudo bem, minha
0: Eu tô princesa. Ótima, graças a Deus.
1: Tudo bem, graças a Deus. Te desejo uma sexta-feira abençoada por Deus. Você
0: amém.
1: E toda a sua família, em nome de Jesus, amém. Desejo um bom dia. Põe uma música bem bonita e manda pra mim, tá bom?
0: Combinado.
1: Te agradeço muito. Tchau. Não peço outro porque eu não lembro o nome. Eu sei um monte, mas que toca no teu programa, eu esqueço muito. Até no outro eu esqueço, imagina no teu. Pode eu não peço, né? Quase não, não peço mesmo.
0: Tá bom. Um beijo pra senhora.
1: Tá bom, minha amorzinha. Te amo.
0: Fica... Também te amo, Dona Cristina. Obrigada pelo carinho aqui no programa Tarde Total. Ó, todas as músicas hoje do programa, especialmente pra senhora, tá bom? Aqui nos sócios do Clube do Evangelizador, nós não temos nenhum aniversariante nesse dia 2 de outubro, mas com certeza deve ter algum ouvinte aí que hoje está ouvindo aqui o programa e está completando mais anos de vida, né? Parabéns para os nossos aniversariantes do dia! Eu vou prosseguindo aqui com o programa, a gente tem bastante música para tocar para vocês. 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

Boa tarde, ligadinho através do nosso site, que legal, né? O www.radionazaredmina.com.br, né? Os meus ouvintes acompanhando a gente lá em Brasnorte. Abraço, viu? Boa tarde, manda abraço pra gente, viu? Estamos aqui, ó, ligadinhos. Ô, Margarete, você viu que o amor da sua vida mandou aqui uma mensagem e ainda falou assim, quero mandar uma música pro amor da minha vida. Você viu que bonitinho? Quando o irmão chegar em casa hoje, ele merece um abraço e um beijo, tá bom? A Luciane Bertolini também tá ligadinha, acompanhando a gente. Tudo bem, Lu? Pessoal da Verdão, boa tarde, Sandra, sua linda. Olha, ofereço a próxima música para todos da família. Amanda Lisiane em Filadélfia, para as sobrinhas que estão lá sempre sintonizadas. Para todos vocês, um abraço, um abençoado final de semana. Beijos, beijos, Luciane. Ô, Lu, beijinho para você também. E eu quero saber como é que foi o dia da Isabela ontem, Isabela. Como é que foi seu dia? Deu tudo certo? Tava aí, comemorou com a família? Família, com os amigos, ó, um beijinho pra você, viu, sua linda? E que o Papai do Céu continue abençoando sua vida. Hoje ela já está mais experiente, né? Ontem ela completou seus 11 aninhos de vida e a gente deseja tudo de melhor pra você, tá bom? A Ivanete Almeida também tá ligadinha acompanhando a gente. Minha amiga Ivanete Miranda também chegando por aqui. Boa tarde, Sandra. Ó, não sou de participar, mas estou sempre ligada na Nazaré. E a próxima música vai pra toda a minha família, pra todos aqui da comunidade São Pedro. Sandra, o pessoal daqui da comunidade, sempre ligados a Nazaré. Um abraço e um bom final de semana. Olha que legal. Oi, Ivanete, seja bem-vinda, viu? Aqui no programa Tarde Total. E eu já vou anotar aqui, né, o nome da comunidade São Pedro, pra eu não esquecer, sempre mandar luzinho pra vocês. I 13h46 da Nazaré FM.

0: Maria Alice também tá aqui juntinho com a Tia Sandra. Tudo bem, Maria? A Erika Vieira de Santana. 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
0: um alôzinho pro Padre Jefferson, o pessoal que tá acompanhando a gente lá na paróquia Santo Agostinho. Tudo bem por aí? As meninas da Pastoral da Saúde, as meninas lá no bazar.
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0: Alô, Zé, Josi, boa tarde. Gina, né?
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0: Galera curtindo aqui sempre a nossa programação, um abraço pra vocês. E pra vocês aí nas secretarias, as paróquias também, né? Não é só lá na Santo Agostinho que estão me ouvindo, não. A Cris também, tá lá na Nossa Senhora da Paz. Quero ver Ernesto, boa tarde pra todos aí. As meninas da cozinha.
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0: Hoje tem delícias da Cozinha da Paz, viu?
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0: Quero também cumprimentar
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0: a Clarice, o pessoal que acompanha a gente, Padre Giovanni, lá na paróquia Santa Catarina de Alexandria.
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0: Mandar um alôzinho também pra todos lá no Sagrado Coração de Jesus.
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0: Lá na paróquia Santo Antônio, em Castanheira, Padre Jânio, tudo certo. Uma ótima tarde, obrigada, Rose, toda a galerinha acompanhando a gente na paróquia Santo Antônio em Castanheira. Ah, eu quero mandar um alôzinho também para as meninas aqui na Cúria, né? São pertinho aqui da gente, acompanhando a programação da Nazaré. Um abraço para vocês, obrigada pela companhia de todas as tardes. Oi, Josi, tudo bem? A Josi fica para cima e para baixo com o celular aí conectado, né, na Nazaré. Nos acompanhando através do nosso aplicativo.

0: 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Ângela, boa tarde, Donis, Lucas, toda a família, os colaboradores do Comercial Nobre, ligados aqui no nosso Tarde Total.
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0: 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E eu quero ainda mandar um alôzinho pro meu amigo Bedim, tá acompanhando a gente, a Lúcia, a equipe da Juína Loterias. Um abraço para vocês aí, obrigada, viu, pelo carinho. 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Vamos curtir mais uma? Tá chegando aqui a Maiara e Maraísa. Vai lá, 13h57.

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3: 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Tudo sobre o seu animalzinho de estimação. Dicas para o bem-estar do seu amiguinho.
4: Paciência e empatia. Seja paciente e empático durante o processo de adaptação do seu pet. Lembre-se de que ele pode estar se ajustando a um ambiente completamente novo e pode precisar de tempo para se sentir confortável e seguro.
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As 12 minutinhos na programação da Nazaré FM Sexto. Gente, quero agradecer vocês que durante toda a semana estiveram comigo aqui na programação da Nazaré. Obrigada pelo carinho. No finalzinho do programa hoje nós vamos fazer o sorteio de um brinde. 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Para todos vocês que participaram durante a semana aqui com a gente, tá bom?

João Paulo também está ligadinho aqui com a gente. Tudo bem, João? Boa tarde, minha irmã Sandra. Ó, toca aí pra gente música Tenda de Davi, Gerados pela Imaculada. É, ofereço pra minha família, pra todos que estão na escuta do programa. Obrigado, João. Um abraço. A Josi já me respondeu aqui, Sandrinha. Tô mesmo curtindo você, viu? Um beijo. Um beijo pra você também, Josi. Obrigada, né? Que gostoso receber esse carinho de vocês. A Jerusa Agostinho dos Santos também. Boa tarde, Sandra, tudo bem? Olha, estou na escuta do programa, manda a próxima aí pra nós, do Gustavo Lima, sextou! Pessoal lá na Fazenda Berneck, acompanhando aqui a programação, um abraço pra todos vocês e obrigada pelo carinho, né? 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Oi, João, tudo certo? Meu amigo João Antônio, meu irmão de acampamento, tá ligadinho acompanhando aqui o programa. Boa tarde, Sandra, estamos por cá, viu? Ligadinho na melhor, toca pra nós o Eduardo Costa, sou fã. Para todos os ouvintes, para minha patroa, a Cleidiane. Já vou trazer, essa canção é linda, eu adoro, é uma das músicas mais lindas. Eu amo essa música, já vou trazer, eu vou curtir com vocês, tá bom, João? Obrigada pelo carinho, pela companhia. O Marcos Vinícius também tá ligadinho. Boa tarde, Sandra, toca a música aí, ela ainda tá na sua. Quero dizer para vocês que a nossa programação fica muito melhor, muito mais agradável com a participação dos nossos ouvintes. Obrigada pelo carinho, pela companhia. 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Você que ama a nossa programação, você que todos os dias, diariamente, ó, desde cedinho tá aí curtindo, né, a programação da Nazaré, desde as 5 da... 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Olha, quantas e quantas vezes, né, eu já ouvi os meus ouvintes dizer assim, Sandra, olha, com a mensagem que você fez na programação, né, me curou, me fez bem, né, me colocou para cima. Então, a gente fica tão feliz quando a gente pode chegar a tantos lares, né? 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É, as transmissões das Santas Missas também é de suma importância para todos os nossos ouvintes. Olha quantas pessoas, né, que às vezes conseguem participar da missa somente uma vez no mês, né? 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crescendo a nossa amizade, assim vai crescendo os nossos laços através do Clube do Evangelizador e também da Rádio Maria de Nazaré e da TV Nazaré.

0: Patterns, às 18h. Vamos prosseguindo aqui com o nosso programa, porque tem um montão de alô, né, galera participando aqui com a gente. A Nilda, tudo bem, Nilda? Deixa eu trazer aqui as participações, fala comigo.
1: Boa tarde, Sandra.
0: Oi.
1: Eu também estou ligadinha todos os dias.
0: Ai,
1: às vezes
0: que
1: eu
0: legal.
1: Não mando mensagem, mas eu tô ligadinha todos os dias, tá?
0: Ai, que
1: queria
0: bom.
1: Essa próxima para todos, um bom fim de semana para todo mundo e me coloca no sorteio.
0: Combinado.
1: Um abraço pra todo mundo aqui da Palmiteira.
0: Um beijo, Nilda. Olha o pessoal dos nossos ouvintes do Bairro Palmiteira. Um forte abraço para todos vocês aí. Sejam sempre bem-vindos aqui no programa. Deixa eu ver, tem mais participação.
2: Boa tarde, Sandra, famoso
0: Jurandir. Ô, Jurandir.
2: Fez a minha esposa, a mulher da minha vida. E meu cunhado Daniel Patroleiro. E poder ir para todo mundo. Muito obrigado, moço do Rio de Janeiro.
0: Valeu, Jurandir. Sejam bem-vindos aqui, ó, no programa. Meu amigo Daniel Patroleiro, né? Essa galera que trabalha com a máquina pesada, galera nos caminhões, pessoal que tá sempre me concedendo carona aí. Um forte abraço, obrigada pela preferência de vocês. Deixa eu trazer mais música. 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Música.

Pro Fábio Almeida, também pra Eliane da Silva, lá no bairro Palmeira. Ligada com a gente, meu amigo Edmilson, pessoal do Grupo Brilhante também acompanhando aqui o programa, Marinalva Rodrigues, a Érica Vieira de Santana, meu amigo Rodrigo e a Eliane, estão lá na borracharia, na oficina RZ, na Ponte do Rio Juruena, ligadinhos com a gente. Pessoal da lanchonete também, né? Um abraço pros pais da minha amiga Vilma, pessoal que tá acompanhando a gente aí. Meu amigo parente também acompanhando a programação, Adriana Lemes Cabral no módulo 6. Alôzinho pro João Paulo, pessoal lá no CD, lá no depósito do SHM, acompanhando aqui a Nazaré FM. Também quero mandar um alôzinho pro Aguinaldo. Aguinaldo, tudo certo? Boa tarde, meu amigo. Tá sumidinho do programa essa semana, né? Senti sua falta. A Luciana Mendonça também tá ligada, a Luciane Bertolini, o Vinícius, pessoal lá na Fazenda Rio do Sangue, em Brasnorte, também tá ligado. O Alex Kiss também. O Alex, tá tudo certo? Você abandonou aqui o programa Tarde Total. O que aconteceu? Boa tarde pra você. Seu Genoir Alemão também, a Ana Maria lá de Fontanilas, meus ouvintes de Fontanilas, um forte abraço. A Margarete e o José Osmar lá em Brasnorte, também ligadinhos, né? A Anaí Moreira dos Santos. Olha, tem tanto alô, gente. A Luzia de Fátima Zorzanelli, a família, abraço pra vocês. A minha amiga Laide, a Laide tá acompanhando a gente lá na horta, lá no bairro Palmiteiro. Olha, pensa na mulher trabalhadeira, é a minha amiga Laide, viu? Tá sempre sintonizada aqui na Nazaré, né, Laide? A Josi Souza, o Arthur, também ligadinhos. Abraço pra vocês, obrigada pelo carinho. A Jerusa, pessoal lá na Fazenda Berneck. A Josi também, deixa eu ver quem mais. O Marcos Vinícius, pessoal na Avenida J. A galerinha que tá acompanhando a gente nas oficinas, né, nas mecânicas, abraço pra vocês, obrigada. João Antônio, os meninos da rodagem também. A audiência maravilhosa da Rádio Maria de Nazaré. Nós estamos online pra Juíne e o mundo todo, através do nosso aplicativo. Olha, passa o nosso aplicativo aí pros amigos, né? A galerinha que trabalha nas coletadeiras. Passando aí pra todo mundo ouvir a Nazaré.

0: Festa Funk aqui no nosso Tarde Total, as melhores sempre passando por aqui. Eu vou trazer aqui agora, gente, uma informação super importante, de suma importância para vocês que estão aí ligados acompanhando a programação da Rádio Maria de Nazaré, sobre as eleições 2026, né? O transporte para os eleitores. A Justiça Eleitoral divulga rotas de transporte gratuito de eleitores em Juína, tá bom? E você fique atento aí, porque quem tem que votar, né, precisa aí do ônibus, né? Então, fique atento aí para os horários e também para os destinos, né? Juína Rodoviária Filadélfia. Olha, atenção para saídas e destinos. Às 7 horas da manhã, Juína, em frente à rodoviária, Distrito de Filadélfia, Escola Oswaldo Cruz. Às 14 horas, Distrito de Filadélfia, Escola Oswaldo Cruz, Juína, em frente à rodoviária, né? A Rota 4, Gleber Acema 2, Distrito de Filadélfia, Bar do Zezão. Às 7 horas, saída Gleber Acema 2, Posto de Saúde, Distrito de Filadélfia, Escola Oswaldo Cruz. Às 15 horas, Gleber Acema 2, Posto de Saúde, Distrito de Filadélfia, Escola Oswaldo Cruz. Às 16 horas e 45 minutos, Distrito de Filadélfia, Escola Oswaldo Cruz, Bar do Zezão, sentido Juína. Às 17 horas e 30 minutos, né, Bar do Zezão, sentido Juína, Gleber Acema 2, Posto de Saúde. Às 17h30, aguardar a chegada do ônibus que sai de Juína às 15 horas para levar os eleitores da região da Gleba Iracema 2, né? Rota 5, Gleba Iracema 3, Distrito de Filadélfia, Bar do Zezão. Às 7 horas, Gleba Iracema 2, Posto de Saúde, Distrito de Filadélfia, Escola Oswaldo Cruz. Às 9 horas, Distrito de Filadélfia, Escola Oswaldo Cruz, Gleber Acema 2, Posto de Saúde. Às 14 horas, Gleber Acema 3, Posto de Saúde, Distrito de Filadélfia, Escola Oswaldo Cruz. Às 16 horas e 45 minutos, Distrito de Filadélfia, Escola Oswaldo Cruz, Bar do Zezão, sentido Juína. Bar do Zezão, sentido Juína, Gleber Acema 3 e Posto de Saúde. Às 17h30, né, aguardar a chegada do ônibus que sai de Juína às 15 horas para levar os eleitores da região da Gleber Acema 3. Rota 6, Aldeia Indígena 21, Distrito de Terra Roxa, Juína Rodoviária. Às 6 horas, Aldeia Indígena 21, Distrito de Terra Roxa, Escola Álvares de Azevedo. Às 9 horas, Distrito de Terra Roxa, Escola Álvares de Azevedo, Juína, em frente à rodoviária. Às 11 horas, Juína, em frente à rodoviária, Distrito de Terra Roxa, Escola Álvares de Azevedo. Às 13 horas, Distrito de Terra Roxa, Escola Álvares de Azevedo, Aldeia Indígena 21. Tá bom? Essas informações importantes, fiquem atentos aí. 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
0: 14 horas 32 minutinhos aqui na programação da Rádio Maria de Nazaré. Vou trazer aqui nosso intervalo. Daqui a pouquinho tem sorteio no nosso programa, hein? Tem brinde da Max Excursões para você que está participando aqui do programa Tarde Total.
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6: A Hora do Consumidor, trazendo as dúvidas dos nossos ouvintes. Agora, respondendo aqui o nosso amigo Marcelo de Varginha, né? Ele tentou resolver um problema diretamente com a empresa, mas ela não resolveu. E ele pergunta qual é o próximo passo. Olha, Marcelo, primeiro, reúna tudo que comprova a relação de consumo, viu? Nota fiscal, contrato, comprovantes de pagamento, mensagens e protocolos. O artigo 6º, inciso 7º do CDC, garante ao consumidor acesso aos órgãos administrativos e judiciais para prevenção e reparação de danos. Você pode procurar o PROCON da sua cidade e, conforme o caso, utilizar os canais oficiais de defesa do consumidor ou buscar orientação jurídica, tá bom? Você ouviu aqui o Hora do Consumidor. Conhecer seus direitos é o primeiro passo, né, para fazer valer cada um deles, hein? E em caso de dúvida, procure o PROCON da sua cidade e guarde sempre os comprovantes da sua compra ou contratação, tá certo? Eu sou Kleber Salles e tô de volta na próxima edição.
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Linda de Davi aqui no nosso Tarde Total, para atender o pedido do João Paulo, que tá ligadinho acompanhando a programação da Nazaré FM. 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

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Oi, João. Boa tarde. Boa tarde também pra Lu, pro Ricardo, pra equipe da Sol Ótica. 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

0: Lúcia de Deus tá ligadinha, acompanhando aqui o programa. Lúcia, tá tudo bem? Fala comigo, boa tarde.
1: Oi, Sandra. Oi. Boa tarde, tudo bem?
0: Tudo ótimo, e você?
1: Eu sorteio.
0: Uhum. Tá? Combinado.
1: Tá com a música de Fábio Júnior, qualquer um, né? Abraço.
0: Abraço, obrigada pelo carinho. Ana Maria, a de Fontanilas, que também tá ligadinha com a gente. Sandra, boa tarde. Aqui, ó, 100% Nazaré o dia todo. Abraços. Ô, Ana, que legal. A Nair de Almeida também tá ligadinha. Boa tarde, Sandra, tudo bem? Alôzinho pra Nilda, seu Jurandir. Também alô especial pro João Batista, né, que tá acompanhando a gente. E olha, nós vamos fazer o sorteio de 2 brindes, tá bom? 2 brindes, eu amei. Será que eu vou ganhar um desse também, Padre Ernesto? Ah, é, a necessaire do Padre Ernestinho. Ah, eu queria, gostei, né? Aquela minha de Aparecida, lembra? Já tá tão velhinha, tão surradinha. Quem sabe cola, né?

0: Vamos bala sua boca, Maurício Manieri, canção linda aqui no nosso programa. E ó, seguinte, já? 14h51. Ah, dona Cecília, chegou aqui no último minuto do segundo tempo, né, dona Cecília? Pra dar uma boa tarde pra gente, fala comigo.
1: Boa tarde, uma boa tarde pra nós, com saúde e felicidade. Boa tarde pra todo mundo.
0: Boa tarde, dona Cecília. Boa tarde pra família. Obrigada pelo carinho, pela companhia. Hoje a senhora não foi bater perna, não, é? Geralmente na sexta-feira ela não tá me ouvindo, né? Tá passeando. A dona Cleusa Araújo também ligadinha. Dona Cleusa, fala comigo.
2: Boa tarde, tia Sandra.
0: Oi.
2: Tô ligadinha, tá?
0: Que bom, pessoal do Parque Laranjeiras.
2: Tarde abençoada para você, para seus ouvintes, para minha família, para todos que estão ligadinhos, para minhas amigas. Que Deus abençoe cada um de nós. Um ótimo final de semana para você, para Renilda, para todos que tá assistindo a Nazaré.
0: Valeu.
2: Eu quero ganhar uma camisa, Padre Ernesto. Ô, tia Sandra, eu quero ganhar uma camisa. Sou fã de Nossa Senhora Aparecida.
0: É, eu também queria.
2: Abraço,
0: ganhar.
2: Fica com Deus e bom final de semana, Cleusa Araújo.
0: Um beijo, Cleuzinha. Hoje nós vamos fazer o sorteio de duas necessaires, né? Do Padre Ernestinho. Uma graça, né? Eu tava falando aqui que a minha, né? Que é de Nossa Senhora, quando eu fui para Aparecida, eu ganhei, né? Quando eu fiz a minha viagem, a excursão com a Bax Excursões. E aí já tá bem velhinha, bem surradinha, né, Padre Ernesto? Mas, ó, nós vamos presentear um dos dois ouvintes, né? Ou duas ouvintes, não sei. Quem será o sorteado ou sorteada? Quem será? Chegando aqui para mim o resultado do sorteio. Vamos ver para quem sair o nosso primeiro brinde. Gentileza da Bax Excursões. Eita, nós! Saiu para longe, hein? Bem longe. Aliás, nem tão longe assim. Saiu ali para Brasnorte. Quem será que participou aqui de Brasnorte, hein? Durante a semana, hoje? Saiu pra Margarete. Ô, Margarete, olha que legal. Você ganhou um brinde da Bax Excursões aqui do programa Tarde Total, viu, irmã? Legal, né? Vamos ver pra quem que saiu o segundo brinde. Vamos ver pra quem. Cadê? Deixa eu ver aqui. Olha, vocês já acompanharam as aventuras do Padre Ernestinho? Na programação da TV, né?

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1: Vamos ver pra quem saiu aqui o segundo brinde. Mesma Lia, hoje foi tudo pra longe, hein, gente? Olha só, o segundo brinde da Bax Excursões saiu pra Juruena. Hoje, né, a Josiane, lá de Juruena, foi contemplada, participou com a gente. Olha que legal. Ô, Josiane, você foi a ganhadora de um brinde da Bax Excursões aqui do nosso programa, tá bom? Que legal, né? Acho que foi a primeira vez que ela participou aqui com a gente. Já ganhou brinde. É só pra você ficar ligada todos os dias aqui com a gente, tá bom? Parabéns a Margarete de Brasnorte, parabéns a Josiane de Juruena, foram as ganhadoras dos brindes da Bax Excursões aqui do programa Tarde Total. Padre Ernesto, muito obrigada, viu, pelo carinho, muito obrigada, né, por estar aí sempre colaborando, ajudando, presenteando os nossos ouvintes.
2: Que legal, quer saber, a vida é carnaval.
1: A Delícia, a família da Irene agradece pelas orações de todos vocês, né? A Irene já saiu da UTI, graças a Deus, né? Agora vamos continuar em oração para que ela esteja logo, logo, logo 100% e já esteja junto dos amigos, junto da gente, junto da família. Deixa eu ver aqui quem que tá ligadinho, Dona Fátima Malaquias, Maria Vitória.
3: Oi. Fátima, quero oferecer o programa de hoje para a família Malaquias, para Maria Vitória, para a Ana Júlia, para a Roxa, para a Dona Maria e para todos que estiver ouvindo, tá? Para a Alessandra, minha filha de Guariba, e para todos. Tá bom? A música você escolhe aí, você sabe que eu gosto, tá?
1: Valeu, Dona Fátima, obrigada. Não dá tempo de mais nada hoje. A gente vai trazer a última música do programa. Obrigada, viu, pelo carinho, pela

gente, eu estou indo embora, mas ó, amanhã, se Deus quiser, às 9 horas, eu estarei de volta na programação com o programa Sintonia com você e eu conto com carinho a companhia. Amanhã também Dona Eri, nosso bispo, estará, né, no programa Voz do Pastor a partir das 7 horas da manhã. E você é convidado para estar conosco na nossa programação de fim de semana, tá certo? Daqui a pouquinho tem o Terço da Divina Misericórdia. Logo na sequência tem o William Ribeiro com o programa Tarde Sertaneja. Logo mais à noite tem o Embalos da Noite com a Cidete

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0: Olá, meu caro e minha cara ouvinte, estamos juntos mais uma vez. É uma alegria muito grande para mim conversar com você, porque embora eu esteja dizendo a palavra e você do outro lado esteja ouvindo, é sempre uma conversa, porque a palavra que a gente diz abre a possibilidade do diálogo em outras instâncias e de outras formas. Eu gostaria de falar hoje sobre o filho adotivo na relação pais e filhos. Quando alguém se propõe a adotar um filho, pode ter por ele até mais amor do que se fosse um filho natural. Adotar é querer assumir alguém porque é uma pessoa humana. Toda pessoa tem um valor infinito. Por ela, Jesus morreu na cruz. Quem adota uma criança, adota Jesus, que disse: tudo o que fizeste a um desses pequeninos, foi a mim que o fizeste. Apesar de todo o amor e carinho que os pais adotivos possam dar à criança, o filho adotivo sempre será um caso especial. Por melhor que seja a relação entre a criança e quem adota, é diferente da relação com os pais naturais. São outras pessoas. O problema não está em quem adota, mas nos pais que dão seu filho para adoção. Porque os pais são a terra e o filho, de certa forma, se dá para dizer assim, a planta. Quando Deus coloca um filho no mundo, ele coloca numa terra, que são os pais naturais. Sempre que uma criança for retirada dessa terra, será para ela um grande sofrimento. Por isso, é preciso saber lidar com essa situação. Quando uma criança é dada para adoção, seja por que motivo for, ela está sendo, de certa forma, arrancada de sua terra. Isso pode feri-la, porque antes de ser um filho adotado, ele é, de certa forma, abandonado ou não assumido pelos seus pais naturais. Para a criança não interessa o motivo. Ela poderá se sentir desprezada pelos pais que a geraram e agora não a querem, não a quiseram. Ela é arrancada na terra onde foi plantada. É nisso que consiste o problema. Por isso, aqueles que adotam uma criança devem o mais cedo possível dizer que não são seus pais naturais. É importante levá-la a perdoar seus pais por a terem dado para adoção, por não a terem mantido com eles. Deve-se procurar falar bem dos pais naturais para que o filho os ame. Dizer à criança que ela não existiria se seus pais não lhe tivessem dado a vida, que apesar de tudo, eles a amam. Quantos pais têm problemas com o filho adotivo? Tem muito amor, porém não sabem o quanto essa criança foi ferida por não ter ficado cravada e permanecido junto de seu pai e de sua mãe. Por isso, quanto mais cedo e profundamente perdoar e amar o pai e a mãe que a colocaram no mundo, mais a criança será curada da ferida emocional provocada. Caros ouvintes, pensemos nisso. Curta a nossa página no Facebook. Um forte abraço, Deus te abençoe, em nome do Pai, do Filho e do Espírito Santo. Amém.
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0: palavras de Jesus Misericordioso a Santa Faustina, às 3 horas da tarde.
1: Implora a minha misericórdia, especialmente pelos pecadores, e ao menos por um breve tempo, reflete sobre a minha paixão, especialmente sobre o abandono que me encontrei no momento da agonia. Esta é a hora de grande misericórdia para o mundo inteiro. Permitirei que penetres na minha tristeza mortal. Nesta hora, nada negarei à alma que pedir pela minha paixão. Em nome do Pai, do Filho e do Espírito Santo.
0: Amém.
1: Pai nosso, que estais nos céus, santificado seja o vosso nome. Venha a nós o vosso reino. Seja feita a vossa vontade, assim na terra como no céu. O pão nosso de cada dia nos dai hoje. Perdoai-nos as nossas ofensas, assim como nós perdoamos a quem nos tem ofendido. E não nos deixeis cair em tentação, mas livrai-nos do mal. Amém.
2: Ave Maria, cheia de graça, o Senhor é convosco. Bendita sois vós entre as mulheres. Bendito é o fruto do vosso ventre, Jesus. Santa Maria, Mãe de Deus, rogai por nós, pecadores, agora e na hora de nossa morte. Amém.
1: Professemos a nossa fé.
3: Creio em Deus, Pai Todo-Poderoso, Criador do céu e da terra, e em Jesus Cristo, seu único Filho, nosso Senhor, que foi concebido pelo poder do Espírito Santo, nasceu da Virgem Maria, padeceu sob Pôncio Pilatos, foi crucificado, morto e sepultado, desceu à mansão dos mortos, ressuscitou ao terceiro dia, subiu aos céus, está sentado à direita de Deus Pai Todo-Poderoso, donde há de vir julgar os vivos e os mortos. Creio no Espírito Santo, na Santa Igreja Católica, na comunhão dos santos, na remissão dos pecados, na ressurreição da carne, na vida eterna. Amém.
0: Nesta primeira dezena, nós colocamos aos pés de Jesus Misericordioso a sua vida, suas intenções, suas necessidades mais profundas do íntimo do seu coração. Nos unimos às almas do purgatório. Rezamos pela conversão dos pecadores do mundo inteiro, pela conversão da nossa família. Eterno Pai,
3: eu vos ofereço o corpo e o sangue, a alma e a divindade de vosso diletíssimo Filho, nosso Senhor Jesus Cristo, em expiação dos nossos pecados e os do mundo inteiro.
0: Pela sua dolorosa paixão,
1: tende misericórdia de nós e do mundo inteiro.
0: Pela sua dolorosa paixão,
1: tende misericórdia de nós e do mundo inteiro.
0: Pela sua dolorosa paixão,
1: tende misericórdia de nós e do mundo inteiro.
0: Pela sua dolorosa paixão,
1: tende misericórdia de nós e do mundo inteiro.
0: Pela sua dolorosa paixão,
1: tende misericórdia de nós e do mundo inteiro.
0: Pela sua dolorosa paixão,
1: tende misericórdia de nós e do mundo inteiro.
0: Pela sua dolorosa paixão,
1: tende misericórdia de nós e do mundo inteiro.
0: Pela sua dolorosa paixão,
1: tende misericórdia de nós e do mundo inteiro.
0: Pela sua dolorosa paixão,
1: tende misericórdia de nós e do mundo inteiro.
0: Pela sua dolorosa paixão,
1: tende misericórdia de nós e do mundo inteiro. Nesta segunda dezena, nós rezamos por você que está doente, por você no leito do hospital, por você que traz uma doença incurável, e com você dizemos: Jesus, eu confio em vós. Convidamos você agora a abandonar-se inteiramente na misericórdia de Jesus que o envolve agora. Nós colocamos aos pés de Jesus todos os enfermos, aqueles que nós conhecemos e amamos, e especialmente rezamos por aqueles enfermos esquecidos, pelos quais ninguém mais reza, e por isso rezamos com imensa confiança. Eterno Pai,
3: eu vos ofereço o corpo e o sangue, a alma e a divindade de vosso diletíssimo Filho, nosso Senhor Jesus Cristo, em expiação dos nossos pecados e os do mundo inteiro.
1: Pela sua dolorosa paixão,
0: tende misericórdia de nós e do mundo inteiro.
1: Pela sua dolorosa paixão,
0: tende misericórdia de nós e do mundo inteiro.
1: Pela sua dolorosa paixão,
0: tende misericórdia de nós e do mundo inteiro.
1: Pela sua dolorosa paixão,
0: tende misericórdia de nós e do mundo inteiro.
1: Pela sua dolorosa paixão,
0: tende misericórdia de nós e do mundo inteiro.
1: Pela sua dolorosa paixão,
0: tende misericórdia de nós e do mundo inteiro.
1: Pela sua dolorosa paixão,
0: tende misericórdia de nós e do mundo inteiro.
1: Pela sua dolorosa paixão,
0: tende misericórdia de nós e do mundo inteiro.
1: Pela sua dolorosa paixão,
0: tende misericórdia de nós e do mundo inteiro.
1: Pela sua dolorosa paixão,
0: tende misericórdia de nós e do mundo inteiro. Nesta terceira dezena, nós apresentamos a Jesus misericordioso toda e qualquer forma de desespero. Nós pedimos que o sangue e água que jorram do diletíssimo coração de Jesus envolva agora, na paz que vem do Senhor, toda e qualquer pessoa que se sente em desespero, as famílias, os doentes, os agonizantes deste dia, os endividados, que recebam agora, no nome de Jesus, do coração misericordioso de Jesus, a paz que o mundo não conhece. Rezemos agora com imensa confiança. É Jesus misericordioso quem nos visita. Eterno Pai, eu vos ofereço o corpo e o sangue, a alma e a divindade de vosso diletíssimo Filho, nosso Senhor Jesus Cristo, em expiação dos nossos pecados e os do mundo inteiro, pela sua dolorosa paixão,
1: tende misericórdia de nós e do mundo inteiro.
0: Pela sua dolorosa paixão,
1: tende misericórdia de nós e do mundo inteiro.
0: Pela sua dolorosa paixão,
1: tende misericórdia de nós e do mundo inteiro.
0: Pela sua dolorosa paixão,
1: tende misericórdia de nós e do mundo inteiro.
0: Pela sua dolorosa paixão,
1: tende misericórdia de nós e do mundo inteiro.
0: Pela sua dolorosa paixão,
1: tende misericórdia de nós e do mundo inteiro.
0: Pela sua dolorosa paixão,
1: tende misericórdia de nós e do mundo inteiro.
0: Pela sua dolorosa paixão,
1: tende misericórdia de nós e do mundo inteiro.
0: Pela sua dolorosa paixão,
1: tende misericórdia de nós e do mundo inteiro.
0: Pela sua dolorosa paixão,
1: tende misericórdia de nós e do mundo inteiro. Nesta quarta dezena, nós apresentamos a Jesus as necessidades mais íntimas de cada um de nós. E por isso agora você apresenta a sua necessidade. Fale com Jesus agora, que ouve-nos em oração. Porque Jesus tudo pode, nós queremos também nesta dezena pedir por nossas famílias e em especial por todos aqueles que precisam de um trabalho. Jesus, nós pedimos por todo pai de família, por toda mãe de família, por todo jovem que precisa trabalhar. Nós pedimos, Senhor, que tua divina misericórdia, unida à tua divina providência, abra os caminhos para todos os trabalhadores que precisam hoje de um emprego. Rezemos com imensa confiança. Eterno Pai, eu vos ofereço o corpo e o sangue,
3: a alma e a divindade de vosso diletíssimo Filho, nosso Senhor Jesus Cristo, em expiação dos nossos pecados e os do mundo inteiro.
1: Pela sua dolorosa paixão,
0: tende misericórdia de nós e do mundo inteiro.
1: Pela sua dolorosa paixão,
0: tende misericórdia de nós e do mundo inteiro.
1: Pela sua dolorosa paixão,
0: tende misericórdia de nós e do mundo inteiro.
1: Pela sua dolorosa paixão,
0: tende misericórdia de nós e do mundo inteiro.
1: Pela sua dolorosa paixão,
0: tende misericórdia de nós e do mundo inteiro.
1: Pela sua dolorosa paixão,
0: tende misericórdia de nós e do mundo inteiro.
1: Pela sua dolorosa paixão,
0: tende misericórdia de nós e do mundo inteiro.
1: Pela sua dolorosa paixão,
0: tende misericórdia de nós e do mundo inteiro.
1: Pela sua dolorosa paixão,
0: tende misericórdia de nós e do mundo inteiro.
1: Pela sua dolorosa paixão,
0: tende misericórdia de nós e do mundo inteiro. Nesta quinta dezena, nós apresentamos a Jesus tudo aquilo que para nós não tem solução aos olhos humanos. Nesta dezena, nós rezamos por aquilo que é impossível aos nossos olhos, mas não é para Jesus. Pedimos a Jesus pelas curas físicas, por todas aquelas enfermidades que diante da medicina não há cura, por todos os desenganados, por todos aqueles que passam nesse exato momento por muitas aflições e provações na própria carne. Nós pedimos, Jesus, cura, libertação, restauração, pelo poder da tua infinita misericórdia. Jesus, tu és a nossa solução. Nós pedimos por todas as causas impossíveis, pedimos a tua presença, pedimos a tua fortaleza e nós convidamos nesse instante você que reza conosco, que de maneira especial recorra à intercessão de Santa Faustina, aquela que foi e é a secretária da Divina Misericórdia. Jesus disse a Santa Faustina: peçam muito, muito mesmo, porque o meu desejo é dar muito. Faça seu pedido e reze com um coração feliz e repleto de confiança. Eterno Pai, eu vos ofereço o corpo e o sangue, a alma e a divindade de vosso diletíssimo Filho, nosso Senhor Jesus Cristo, em expiação dos nossos pecados e os do mundo inteiro. Pela sua dolorosa paixão,
1: tende misericórdia de nós e do mundo inteiro.
0: Pela sua dolorosa paixão,
1: tende misericórdia de nós e do mundo inteiro.
0: Pela sua dolorosa paixão,
1: tende misericórdia de nós e do mundo inteiro.
0: Pela sua dolorosa paixão,
1: tende misericórdia de nós e do mundo inteiro.
0: Pela sua dolorosa paixão,
1: tende misericórdia de nós e do mundo inteiro.
0: Pela sua dolorosa paixão,
1: tende misericórdia de nós e do mundo inteiro.
0: Pela sua dolorosa paixão,
1: tende misericórdia de nós e do mundo inteiro.
0: Pela sua dolorosa paixão,
1: tende misericórdia de nós e do mundo inteiro.
0: Pela sua dolorosa paixão,
1: tende misericórdia de nós e do mundo inteiro.
0: Pela sua dolorosa paixão,
1: tende misericórdia de nós e do mundo inteiro.
3: Deus Santo, Deus Forte, Deus Imortal, tende piedade de nós e do mundo inteiro. Deus Santo, Deus Forte, Deus Imortal, tende piedade de nós e do mundo inteiro. Deus Santo, Deus Forte, Deus Imortal, tende piedade de nós e do mundo inteiro.
1: Em nome do Pai, do Filho e do Espírito.

Maria Santíssima, que em vossa imagem milagrosa de Aparecida espalhais inúmeros benefícios sobre o Brasil. Eu, embora indigno de pertencer ao número dos vossos servos, mas desejando participar dos benefícios da vossa misericórdia, prostrado a vossos pés, consagro-vos o entendimento, para que sempre pense no amor que mereceis. Consagro-vos a língua, para que sempre vos louve e propague a vossa devoção. Consagro-vos o coração, para que depois de Deus vos ame sobre todas as coisas. Recebei-nos, ó Rainha incomparável, no ditoso número dos vossos servos. Acolhei-nos debaixo da vossa proteção. Socorrei-nos em nossas necessidades espirituais e temporais, e sobretudo na hora da nossa morte. Abençoai-nos, ó Mãe Celestial, e com vossa poderosa intercessão, fortalecei-nos em nossa fraqueza, a fim de que, servindo-vos fielmente nesta vida, possamos louvar-vos, amar-vos e render-vos graças no céu. Por toda a eternidade, assim seja.

0: pela intercessão de Nossa Senhora Aparecida, Rainha e Padroeira do Brasil, a bênção de Deus Onipotente, Pai, Filho e Espírito Santo, desça sobre vós e permaneça sempre. Amém.
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3: Mais uma edição aqui do nosso quadro A Hora do Consumidor, sempre esclarecendo as dúvidas dos nossos ouvintes, né? A Denise de Campina Grande, na Paraíba, ela comprou um produto e a loja se recusou a entregar o comprovante da reclamação que ela fez. Eles são obrigados a fornecer protocolo? Pergunta ela. Olha, Denise, o consumidor deve sempre procurar registrar formalmente suas reclamações e guardar os comprovantes, viu? Embora o CDC não estabeleça uma regra geral, dizendo que toda reclamação precisa ter um protocolo específico, ter um registro da solicitação é fundamental para provar que você procurou o fornecedor. Peça confirmação por escrito, viu? Guarde e-mails, mensagens, recibos e qualquer número de atendimento, tá bom? Fica aí a nossa dica para você. Eu sou Kleber Salles e esse foi o nosso quadro A Hora do Consumidor.
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11: Felipe Coutinho foi relacionado pelo Santos para o clássico contra o São Paulo, nesta sexta-feira, às 20 horas, no Morumbis, pelo Campeonato Brasileiro. O meia impressionou a comissão técnica durante os treinamentos e, depois de mais de 7 meses sem disputar uma partida oficial, antecipou sua estreia pelo clube. A tendência é que ele comece no banco e ganhe alguns minutos durante o jogo. Coutinho chegou ao Santos com contrato até dezembro e vinha em análises de uma preparação física especial para recuperar o ritmo. O clássico será uma oportunidade para o técnico Cuca avaliar o jogador antes da sequência decisiva da temporada. Neymar, por outro lado, segue fora e a expectativa é que retorne diante do Flamengo no dia 8 de outubro.
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2: Boa tarde, minha gente. 15 horas e 38 minutos. Estamos iniciando nossa tarde sertaneja. Nesta sexta-feira, 2 de outubro de 2026. E aí, minha gente, como que vocês estão? Tudo bem? Tudo tranquilo? Como que tá a sexta-feira por aí? Por aqui, graças a Deus, tudo bem, estamos seguindo firme e forte, hoje com um climinha um pouco mais ameno, né? Pelo menos até a hora que eu cheguei aqui na rádio, tava, né? tava calor, mas não tava tanto assim, né? Hoje tá suportável, hoje tá bom, né? Bom mesmo vai ficar a sua tarde, porque a partir de agora o melhor do sertanejo vai desfilar pelas ondas sonoras da 89.5 até as 18 horas. Estou por aqui junto contigo para fazer uma programação, ó, bonita, boa que só, porque tem você aqui junto comigo. Claro, o melhor ouvinte do Brasil tá aqui. Ótima tarde para você aí no sítio, na chácara, fazenda, nos assentamentos, nas aldeias, no garimpo. Pessoal aí na beira do rio, na ponte do Juruena, Fontanila, Filadélfia, Terra Roxa, em Castanheira. Quero com muito carinho também abraçar a você que está aí na sua casa, no seu trabalho, com um radinho ligado. Você de pertinho ou de longe que nos acompanha através do nosso site radionazaredjuína.com.br, pelo nosso aplicativo ou pela Alexa. Ótima sexta-feira a você ligadinho aqui na Nazaré FM desde cedinho. Ou chegando por agora. 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Um abração a todos os nossos apoiadores culturais, aos nossos sócios e sócias do Clube da Evangelização. A você ligadinho, sintonizado na Nazaré FM. Como eu disse, até as 18 horas, tô por aqui, convido você a participar e interagir conosco. 3566-2702, mandando o seu alôzinho, pedindo a sua música sertaneja. A música para que você gosta de ouvir, que embala a sua tarde, é aqui na 89.5. E para começar a nossa tarde sertaneja desta sexta-feira, vamos trazer novidade, música nova de Di Paulo e Paulino. Ó, deixa eu soprar aqui que tá quentinho, rapaz. Tá quentinho, quentinho, acabou de ser lançada nessa sexta-feira, música nova de Di Paulo e Paulino, que se chama Fim no Fim. Boa tarde, ouve aí.

0: Tá aí, canção bonita de Chico Rei e Paraná, Canarinho Prisioneiro, aqui na nossa tarde sertaneja. Você também ouviu Ataíde Alexandre, Toneladas de Paixão, e de Paulo e Paulino cantando Fim no Fim, aqui na Nazaré FM.
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0: Faltando 9 minutinhos para as 16 horas, eu vou atendendo participação. Quando... Tá chegando por aqui a Dona Ivete. Tudo bem, Dona Ivete?
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0: Ótima sexta-feira, tá ligadinha, curtindo a Nazaré FM. Ela falou assim: William, hoje eu quero ver canção do trio Parada Dura, Telefone Mudo, oferecendo para todos na sintonia, todos da rádio. Desejando a todo mundo um final de semana abençoado por Deus. Amém. Forte abraço, Dona Ivete. Abençoado final de semana pra senhora também. Quem também tá ligadinha junto com a gente é minha amiga Lúcia de Deus. Alô, Lúcia!
2: Boa tarde, William.
0: Boa tarde.
2: É, Mato Grosso e Matia, Raízes do Amor.
0: Beleza.
2: Feliz pra todos que gostaram. Um abração.
0: Forte abraço, minha amiga. Obrigado pela sintonia.
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0: Ligadinha na Nazaré. Um final de semana abençoado, viu, Lúcia? Obrigado aí sempre pela sintonia, pelo carinho.
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0: Nosso amigo João Paulo tá chegando por aqui também. Tudo bem, João Paulo? Boa tarde.
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0: Ótima sexta-feira.
1: Moreninha
0: ali. William, manda aí pra nós, Eduardo Costa, Deus é Caipira. Valeu, meu amigo, um forte abraço. Abençoada sexta-feira, um final de semana maravilhoso. Dona Zumira tá chegando por aqui também. Boa tarde, Dona Zumira.
3: Boa tarde, William. William, passa seu amor ainda tudo para me ouvir, com João Mineiro e Marciano. Ofereço para vocês, todos que gostaram da música.
0: Beleza. Amém. Forte abraço, Dona Zumira.
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0: Uma ótima sexta-feira para a senhora, um final de semana maravilhoso.
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0: Nosso amigo Edivaldo Urigui tá por aqui também. Boa tarde, Edivaldo.
1: Moreninha. Linda,
0: ótima sexta-feira, tá lá curtindo a Nazaré. Pediu canção aqui de Leandro e Leonardo.
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0: Cerveja oferecendo pra todos na sintonia. Falou assim: William, tô aqui na escuta, hein? Sextou! Sextou, meu amigo, sextou. Um forte abraço. Valeu aí pela sintonia, pela participação junto conosco. Lúcia, a Lúcia voltou aqui, deixa eu ver o que ela me diz.
2: Obrigado, William. Um feliz e abençoado final de semana para você também.
0: Amém, obrigado.
2: Um final de semana.
0: Abração, minha amiga. Muito bem, faltando 7 minutinhos para as 16 horas. Eu tô esperando você, viu?
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0: Esperando a sua mensagem, esperando o seu alôzinho aqui pra gente no 3566-2702. Na Nazaré FM, na nossa tarde sertaneja, que tem trio Parada Dura cantando pra gente assim, ó. Eita, menino, chora não, segura aí. Não é a quarta da paixão, mas pode ser a sexta da sofrência. Aí vai.

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0: Para melhorar o sabor do óleo, mergulhe nele algumas azeitonas. Após alguns dias, o gosto das azeitonas passará para o óleo comum.
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0: aí, as irmãs Galvão cantando pra gente. Beijinho doce aqui na Nazaré FM, são 16 horas e 18 minutos. Botando mais participação, minha amiga Juliana dos Santos está na sintonia curtindo a nossa programação. Tudo bem, Juliana? Boa tarde.
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0: Uma ótima sexta-feira. Na sintonia da Nazaré FM. Abração, Juliana. Seu José tá chegando por aqui também. Boa tarde, seu José.
2: Oi, boa tarde, Ré. Pois é, oi, Ila. Boa tarde.
0: Boa tarde.
2: Então, eu até tô cabulado, porque ontem deu uma chuva tão boa aqui que o sapo que eu falei, depois que parou a chuva, o sapo não chegou aqui na porta querendo entrar pra dentro com um guarda-chuva. Mas você já pensou que descarado?
0: Eita, rapaz.
2: Mas é isso aí, não quero música não. Só pra avisar você, viu? Sapo veio aqui com guarda-chuva.
0: Valeu, seu José. Rapaz do céu, esse sapo aí tá muito esperto, viu? Ótima sexta-feira, meu amigo. Final de semana abençoado. Por falar em chuva, ô seu José, ontem eu tava aqui enquanto a chuva caía, né? Até comentei, falei, rapaz, eu limpei casa, deixei a casa tudo bonitinha, arrumadinha e deixei as janelas tudo abertas, né? Vai ter molhado tudo. Vocês acreditam que eu cheguei em casa e não molhou foi nada? Ô, menino, Deus é bom em todo tempo, né? Graças a Deus, já tava pensando, fui pra casa pensando, chegava, vou ter que limpar a casa de novo, né? Nem precisou, graças a Deus. Aliás, não precisou assim, né? Porque tava moiado, porque teve que dar uma varridinha, passar um paninho, porque tava cheio de poeira de novo, né? Com a ventania que deu. Mas faz parte, faz parte. Alô, dona Cleusa!
3: Boa tarde, meu menino sorriso!
0: Boa tarde!
3: Ligadinha, tá? Tô passando aqui pra desejar uma tarde abençoada pra você.
0: Obrigado.
3: Um final de semana abençoado, porque a sexta chegou!
0: Opa!
3: Oferece a programação aí pra todos os ouvintes, pra certo. Minha família, pra todos que tá ligadinho, pra todos que gostam da tarde animada que você oferece aí, ó. O seu cara. Abraço, Willi. Fica com Deus. Bom final de semana, Cleusa Araújo. Ihu, vamos que vamos.
0: Valeu, dona Cleusa. Um forte abraço. Ótima sexta-feira, minha amiga. A Marta Lúcia também tá por aqui, viu?
4: Boa tarde, boa tarde.
0: Tarde.
4: Eita. Por que será que nós só se encontramos no final de semana, hein? Passando por aqui só pra te deixar um feliz e abençoado final de semana, tá?
0: Obrigado.
4: Que o Papai do Céu te dê descanso essa semana.
0: Ah, menina.
4: Diabo, que Deus te proteja, meu filho. Te
0: amém.
4: Conserve, te guarde.
0: Amém.
4: Vê se toca um trem aí pra nós não chorar, não, meu filho.
0: Deixa comigo. Deixa comigo. Ô, dona Marta Lúcia, eu falar pra senhora que ontem eu fiquei todo feliz, né? Ah, e acabou o trabalho, o excesso de trabalho que estávamos tendo aí nos últimos dias. Tô feliz, fui pra casa. Aí saiu uma decisão, tive que vir voando aqui pra rádio, rapaz. É, minha filha, né? Olha, quando você pensa que acabou, tem mais.
1: Eu sei que tu.
0: Ai, graças a Deus, tudo saiu nos conformes, né? Como tem que ser. É aquela velha história, né? A gente só obedece. Só obedece e segue o barco. Fazer o quê? Faz parte da vida, né?
4: Lembra do velho ditado?
0: Ah.
4: Antes carregar peso do que ser carregado por outro.
0: Ah, é verdade. Antes carregar peso do que ser peso na vida do outro, né? Abração, dona Marta Lúcia. Vamos trazer o feijão queimado. Faz uns dias que nós não toca ela por aqui, né? Um abração pra senhora, um final de semana abençoado. Abração, Vonei. Maravilhoso final de semana.
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0: Alô, Geni!
5: Boa tarde, Wilson.
0: Boa tarde.
5: Catimbau e a Rosinha, pra mim, parece que é Catimbau e a Rosinha, pra mim.
0: É o Catimbau. Feliz
5: pra todos que tiver na escuta.
0: Tá bom.
5: Eita, e você mata a gente de dar risada, você tá marita. Mas ontem refrescou, né, em Orcedo.
0: Ai, graças a Deus, né, Geni?
5: Tenha uma boa tarde, fica com Deus.
0: Amém.
5: Que Deus abençoe você e sua família. Uma boa sexta-feira.
0: Pois é, ô Geni, a Marita, ela falou ontem que estragou a máquina dela de costura. Eu tô achando que a Marita costurou os dedos, viu? E aí no que a agulha passou nos dedos, quebrou a máquina, rapaz. Pensa nos dedos duros, hein? Opa, ela tá aqui, ô Marita!
6: Ô William, chegando. Tudo beleza, William? Ô, William,
0: oi.
6: Eu quero ouvir o último adeus.
0: Tá bom.
6: Manda pra todos que tá na sintonia. Se você gostar, é pra você também.
0: Vai pra mim, então.
6: Valeu, William.
0: Valeu.
6: Eu já arrumei minha máquina, tá? Já,
0: olha, já arrumou.
6: Hoje. Quando foi 8 horas da manhã, eu já liguei pra pessoa vir pra consertar.
0: Olha aí.
6: Já consertou, já costurei o dia todo.
0: Eita, valeu, nós. William. E os dedos? E os dedos, Marita? Costurou também? Eu quero saber dos dedos, rapaz.
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0: Abração, Marita! A Ana Maria da Fazenda Londrina tá ligadinha conosco. Tudo bem, Ana? Boa tarde.
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0: Ótima sexta-feira. E ela pediu canção aqui com as irmãs Freitas. Entre um gole e outro, oferecendo para todos os nossos ouvintes. Sorte, abraço, Ana!
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0: Seu Valdemar tá por aqui também. Alô, seu Valdemar Madruga.
7: Oi, boa tarde.
0: Tudo bem, seu Valdemar?
7: Ofereço a detesta música que tá o Nick Tinoco, o Nick Bana. É, ofereço pro compadre Acadeirante, Martelo, e o irmão dele. E pra você, pô, Danilo Teixeirinho.
0: Certo.
7: É, e pra todos ouvintes da Rádio Marisa.
0: Beleza. Valeu, seu Valdemar. Um forte abraço pro senhor. Um final de semana abençoado. Obrigado aí sempre pela sintonia, pela amizade. Ótima sexta-feira.
1: Meus amigos, tem uma homenagem de Gini Gena Silveira.
0: A dona Cleusa Araújo falou assim: Winnie, até eu caí na risada aí do sapo com guarda-chuva. Só viu uma situação dessa, dona Cleusa? Eita, o seu José tá com tempo, viu? O seu José tá com tempo. Fala, Marita, mas fala rapidinho.
6: Ô, William,
0: oi.
6: Ô, William, eu não costurei meus dedos, não, tá?
0: Não.
6: Ô, William, de jeito, meus dedos é gordinho, William.
0: Ah, por isso meus que quebrou a máquina.
6: Gordinho, não ia quebrar a agulha, não. Ô, William, eu não costurei meus dedos, não, tá?
0: Não.
6: Ô, William, normalmente, se fosse meus dedos, não tinha quebrado a agulha, não.
0: Não.
6: Tá quebrado a máquina, não. Quebrava a agulha. Meus dedos é gordinho, William. Ô, William, deixa eu te falar. Que coisa, agora conversa sério. Conversa
0: meu
6: é meio
0: Deus.
6: Difícil, mas eu vou falar sério.
0: Ô,
6: Willis,
0: se fosse.
6: Só que, engraçado, né? Eu tava com o dinheiro na mão. A minha sorte. Aí o homem veio e raptou R$125. Foi-se embora consertar minha máquina, né?
0: Ah, mas tá certo.
6: Eu tava com ele na mão. Agora eu tô sem dinheiro pro final de semana, vai pro forró. Olha aí, tá vendo? Eita, Willis, vou precisar de carona agora.
0: Ah, mas, Marita, mas pelo menos a máquina tá costurada, né? Olha só, não foi de todo mal, não, né?
6: Vamos levar pros forró. Ô, Willis, eu acho que é uma sapa.
0: É uma sapa?
6: Vai ver que é uma sapinha, né, Willis? Que chegou de guarda-chuva na porta, né?
0: Vocês e essa história do sapo da chuva, vocês são demais, né? Muito bem, são 16 horas e 27 minutinhos. 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São 16 horas e 29 minutos, Lourenço e Lorival, Menina da Aldeia, aqui na Nazaré FM.

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5: Olá, voltamos com mais um bloco de informações aqui no Info News desta sexta-feira. E essa é a notícia de agora. A Agência Nacional de Vigilância Sanitária, Anvisa, determinou a proibição da importação, distribuição, comercialização e uso da caneta emagrecedora T36, fabricada pelo Laboratório Catedral, no Paraguai. O produto, formulado à base de tizerpatida, não possui registro sanitário no Brasil e carece de avaliações oficiais de eficácia e segurança. Além do produto paraguaio, a medida restringe a comercialização de análogos de GLP-1 e peptídeos anunciados por canais eletrônicos irregulares, a exemplo do site GoPharma, incluindo compostos à base de retatrutida, substância que ainda não conta com registro sanitário aprovado em nenhum país do mundo. A determinação prevê a apreensão imediata de itens irregulares em circulação. Daqui a pouco voltamos com o último bloco de hoje do Info News. Fique ligado.
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0: Tá aí a canção dos Cílios de Goiás, Triste Destino, atendendo a participação do meu amigo Ademir Batista, tá lá na sintonia, curtindo a nossa programação, oferecer essa canção aí a todos da sintonia, a todos os amigos e amigas. Para nós aqui da rádio, forte abraço, Ademir, um ótimo final de semana. São 17 horas e 7 minutinhos, você vê que eu dou uma sumidinha, né? Pois é, foi, nós tivemos que fazer aqui a... Trazer as inserções, né, da propaganda eleitoral. Seguindo a ordem aí do TRE. E aí eu saí correndo para organizar tudo, né? A gente cumprir aí com o nosso papel, com as nossas obrigações, com os nossos deveres quanto emissora, né?
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0: E aí dei essa sumidinha, mas tô de volta, tô de volta.
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0: Vou atendendo também a participação da minha amiga Cirlei. Tudo bem, Cirlei?
2: Boa tarde, Willi. Como é que tá aí?
0: Tudo bem.
2: Graças a Deus, um rode a música pra mim, um beijinho doce, fresco pra
0: opa,
2: você.
0: Opa, já trocamos.
2: Pra Cirlei, pro Virgilinho, pro Romildo, pra Suzana, pra Nelice, pra Josefa, pra Silvia, todos que estiveram no escuto, uma ótima tarde pra você.
0: Valeu, minha amiga, um forte abraço. A gente trouxe essa canção, né, um pouquinho mais cedo. Aqui na nossa tarde sertaneja, mas eu trago outra pra você, viu, Cirlei? Um abração, minha amiga. Final de semana abençoado. A Ione Terezinha tá ligadinha junto com a gente. Tudo bem, Ione? Boa tarde. Ótima sexta-feira, tá lá curtindo a Nazaré FM, pediu a canção de Teodoro e Sampaio, Bença Pai, Bença Mãe. Oferecendo pra toda a família, pra todos... Todas as amigas, também pra Sandra, pra mim. Muito obrigado, viu, Ione? Um abração. Ótima sexta-feira, um final de semana maravilhoso. Dona Helena, boa tarde.
3: Boa tarde. Boa tarde. Eu quero ouvir a música do Menino da Canoa. Ofereço pra Janine, minha irmã, Sebastião, meu cunhado, pra Silva e pra Tereza e pra todos vocês da rádio e todos os ouvintes.
0: Beleza. Abração, Dona Helena. Final de semana abençoado pra senhora também. Ana Maria de Moraes.
4: Oi, William, boa tarde.
0: Boa
4: tudo
0: tarde,
4: bem?
0: Tudo bem?
4: Hoje é sexta-feira da saudade. Eu quero ouvir aquela música, qualquer música aí que você tocar.
0: Ah,
4: tá bom, falou.
0: Beleza.
4: Bom, uma ótima sexta-feira e um bom fim de semana.
0: Valeu, meu amigo, um abração. Ó, ontem, como eu errei a canção, né? Ela falou assim, William, traz aí aquela música que eu gosto do Chico Rei Paraná. E eu pensei que era uma e foi outra, né? Então hoje eu vou me redimir, vou trazer cordão de ouro aqui, viu, Ana? Um abração, minha amiga. Ótimo final de semana. Dona Cecília!
5: Boa tarde, boa tarde, boa tarde.
0: Boa tarde.
5: Boa tarde pra nós.
0: Tudo bem, Dona Cecília?
5: Fica com saúde, felicidade, que eu tô com saúde e felicidade.
0: Oh, que maravilha!
5: Pois, olha, todo mundo. Hoje eu não fui bater perna, não.
0: Ah, não foi, não?
5: Hoje eu tô com as minhas pernas doendo, não fui bater perna, não.
0: Eita, menina.
5: Fica com Deus, meu filho. Deus dá saúde e felicidade pra nós todos.
0: Amém, todo amém.
5: Fica com Deus, você e toda a nossa família.
0: Amém, forte abraço, Oi, Dona Cecília. E ela cantou.
5: E um canto de mulher.
0: Eita, nós.
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0: Canta bonito, Dona Cecília. Abração, meu amigo, final de semana abençoado. Dona Maria Cazuza.
6: Oi, William, boa tarde.
0: Boa tarde.
6: Tudo bem?
0: Tudo bem, graças a Deus.
6: Quero ver alguma música que você sabe, que você conhece, que eu gosto.
0: Beleza. Abração, Dona Maria Cazuza. Ótima sexta-feira. São 17 horas e 11 minutinhos. Chico Rei Paraná. Canta pra gente Cordão de Ouro, na sequência tem Teodoro e Sampaio, Trio Parada Dura também vai passar por aqui, na Nazaré FM, na nossa tarde sertaneja. Música.

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0: São 17h25, Teodoro Sampaio, bença pai, bença mãe, aqui na nossa tarde sertaneja. Eu vou atender mais participação. Nossa amiga Marina Grande está na sintonia conosco. Tudo bem, Marina? Boa tarde. Ótima sexta-feira. Ela falou, William, tô aqui hoje para parabenizar o esposo Edgar, que está completando mais um ano de vida.
1: Parabéns a você.
0: A ele muita saúde e felicidade, que Deus abençoe sempre a sua vida. E ela escreveu assim, ó, quero dizer para ele, Deus tem um propósito em sua vida, meu amor. Peço a Deus que estabeleça a sua saúde, que Nossa Senhora Aparecida te proteja sempre. Parabéns ao nosso amigo Edgar, que Deus abençoe imensamente, muita saúde, muita paz, muita força, luz na caminhada. Forte abraço, Marina, que oferece canção também para ele, auxílios Henrique, Eric, Cauã e Kaique. Parabéns, Edgar. Eita, abração, Marina, abração, Edgar. Obrigado pelo carinho, pela sintonia.
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0: A dona Cleusa Araújo. Ave Maria. Tá animada, hein, dona Cleusa? Que é isso, menino?
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0: E ela mandou um vídeo aqui, rapaz. O som no 12 lá. Caixa de som no 12, no volume máximo. Abração, dona Cleusa. A Maria Francisca tá na sintonia conosco também. Tudo bem, Maria? Olá! A Maria também curtiu a canção do Feijão Queimado. Dona Joana!
3: Oi, William, querido!
0: Tudo bem, dona Joana?
3: Boa tarde, menino risonho. Eu peço uma música, eu e Júlio César. Tchau, Carreiro? Tchau, João?
4: Tchau.
3: Tchau, Carreiro, pra nós ouvir aqui debaixo da arvinha.
0: Eita!
3: Pra Nena, pra você,
0: tomando uma fresca.
3: Pra Sérgio, pra todo que tá na escuta.
0: Beleza!
3: Uma abençoada noite, que Deus pra você. Para sua família, para a família do César e para nós todos. Um bom sono para você. Tá
0: Amém.
3: Bom, William, querido?
0: Valeu, dona Joana, um forte abraço, abraçando nosso amigo César aí, na sintonia conosco, uma ótima sexta-feira. Seu José Vitorino.
5: Boa tarde, William.
0: Boa tarde.
5: William, roda pra nós aí um modão de Tião Carreiro e Pardinho.
0: Opa!
5: Golpe de mestre.
0: Aí.
5: Ofereço pra todos que estão sintonizados, ofereço pro meu amigo que tá aqui comigo aqui, o
0: Opa.
5: Pituca. E pra quem gostar da música.
0: Valeu, seu José, um forte abraço ao Pituca também, uma ótima sexta-feira. Alô, Esther.
6: Boa tarde, William.
0: Boa
6: tudo
0: tarde,
6: bem?
0: Tudo bem?
6: Ô, William, toca aí pra nós uma música. É, qualquer uma bem bonita aí do Milton Lamas. É, ofereço para todos que gostarem, para vocês da rádio. Um abençoado final de semana para você.
0: Valeu, meu amigo, um abração.
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0: Ótima sexta-feira, um final de semana abençoado. Vou procurar esse cantor aí, acho que não conheço não.
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0: Forte abraço, Esther. Tereza Antunes.
7: Boa tarde, William.
0: Boa tarde.
7: Uma ótima tarde para todos.
0: Amém.
7: Então, William, canta parabéns pro seu Edgar.
0: Opa!
7: Que tá de aniversário hoje. Canta parabéns para ele, que Deus dê muita saúde para ele, que recupere a saúde dele, que ele tá doentinho, né? Então, que Deus dê muita saúde, recupere a saúde dele. Parabéns, muitos anos de vida. Beleza? Canta parabéns pra ele aí.
0: Beleza.
7: E aí, neguinho, parabéns pra você. Que Deus recupere a sua saúde, amigão.
0: Eita, tá aí os parabéns da nossa amiga Tereza Antunes ao

0: Forte abraço, nosso amigo Edgar. Fala, Marita, comigo.
1: Ô, William, acha que você já tinha ido embora?
0: Não, menina.
1: Eu falei, o William já deu nó, já é sexta-feira. Ah, ele já não. Deu nó. Ainda bem, né? Você já se explicou, né?
0: É, minha filha.
1: Olha, William.
0: Eu tô esperto com você, Marita. Eu tô esperto demais com você, viu? É, minha filha, quando você tá plantando milho, minha pamonha tá pronta, Marita.
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0: São 17 horas e 31 minutos. Dona Vera, boa tarde.
3: Boa tarde, menino sorriso.
0: Tudo bem, Dona Vera?
3: Boa tarde, todo este povo lindo participando aí, toda essa mulherada linda, magnífica participando, deixando o seu programa muito mais bonito.
0: Ah, eles são incríveis.
3: Menino sorriso, oi. 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
0: Amém. Forte abraço, Dona Vera. Abração, seu Elvis. Uma ótima sexta-feira. Final de semana abençoado. Marita voltou aqui. O que é que foi, Marita?
1: Oi.
0: Oi.
1: Vamos jantar?
0: Mas já, menina?
1: Ovo frito. Pescadinha.
0: Olha.
1: E salada, vem?
0: Tá chique, hein?
1: É jantar essa hora, William, senão fica muito tarde.
0: Ah, mas
1: vem, é. Vem, William, vem. Claro, né, William, você tem que ficar esperto comigo, né? Ninguém tem coragem de falar e eu tenho, né?
0: Ah, e você acha que eu não tenho coragem de rebater, né, Marita? Eu já falei, enquanto você tá plantando milho, a pamonha aqui já tá pronta, minha filha.

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1: Olá, voltamos! E esse é o último bloco de hoje de informações do Info News. E essa é a notícia de agora. Um estudo divulgado pelo Instituto de Estudos para Políticas de Saúde aponta que os danos à saúde causados pela dependência de apostas online e jogos de azar geram um impacto financeiro estimulado em 30,6 bilhões de reais por ano para o Sistema Único de Saúde e o SUS. O levantamento engloba despesas com o tratamento de quadros de depressão, ansiedade e impactos associados a casos de suicídio. Nos últimos 5 anos, a rede pública registrou um aumento de 140% na procura por atendimento especializado. Diante do avanço da demanda, o Ministério da Saúde ampliou a capacidade de teleatendimentos mensais e o governo federal monitora restrições e medidas de autoexclusão em plataformas autorizadas. Eu sou o Silva Júnior e esse foi o nosso Info News desta sexta-feira, 2 de outubro. A gente volta amanhã com mais informações. Grande abraço e um ótimo início de final de semana.
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1: Olha, gente, nesta música quero convidar para cantar comigo o cantor mais apaixonado do Brasil, Nilton.

0: Tá aí, você ouviu Newton Lamas cantando Minha Serenata, atendendo participação aqui da minha amiga Esther. Ô, Esther, achei aqui, viu, Esther? Um abração, ótima sexta-feira. O nosso amigo, ô Marita, eu falei assim que enquanto você tá plantando milho, eu já fiz a pamonha, né? E você sabe que o Marcos mandou foto aqui de duas pamonhas, rapaz? É ele que tá comendo a pamonha, ô Marita. E nem dividiu, né, Marcos? Deixa você. A Silvane também tá na cinturinha. Tudo bem, Silvane? Boa tarde. Ótima sexta-feira. Fala assim, William, bom restinho de tarde. Um abençoado final de semana. Você, a todos que estão ligadinhos no Tarde Sertanejo. Eu ofereço a próxima música a todos da sintonia. Um forte abraço, Silvane. Uma sexta-feira maravilhosa. Um final de semana abençoado para você e toda a família. Muito bem, faltando 8 minutinhos para as 18 horas. Dona Cristina hoje não apareceu aqui. Cadê Dona Cristina? Dona Cristina apareceu aqui hoje não, né? Mas um abração aí para Dona Cristina. E eu vou encerrando por aqui. Quero agradecer a sua participação, a sua audiência, o seu carinho. Desejar um bom restinho aí de sexta-feira. Final de semana maravilhoso para você. E antes de ir, quero falar para você sobre as eleições. Mas calma, não vou falar sobre assuntos que você não queira ouvir. É só lembrar, na verdade, a respeito de alguns dados, né, importantes em relação às eleições deste ano. Primeiro, tem que se atentar em questão do horário, né? A partir das 7 horas da manhã até as 16 horas, eleições vai seguir o horário aqui de Mato Grosso. Este ano nós temos aí vários cargos, né, para você escolher aí os candidatos. Então é bom que você leve uma colinha. Pode fazer no papel, anota direitinho, mas não esqueça de colocar na ordem para facilitar para você lá acabar confundindo aí os números. Então, primeiro, você vai votar para deputado federal, que são 4 dígitos. Depois, para deputado estadual, que são 5 dígitos. Depois, para a primeira vaga de senador, que são 3 dígitos. Depois, para a segunda vaga de senador, que também são 3 dígitos. E lembrando que você não pode votar duas vezes no mesmo candidato para o Senado, tá certo? Então, você tem que escolher aí 2 candidatos para senador para você votar na primeira vaga e o outro na segunda vaga. Logo em seguida, tem o governador, 2 dígitos. E finalizando a votação, presidente da República também com 2 dígitos, tá certo? Então faz a sua colinha, leva documento com foto, né, para facilitar. Para você que tem facilidade de mexer com o celular, baixe o e-título, né, que é o aplicativo da Justiça Eleitoral, que vai te auxiliar aí também a encontrar a sua sessão, né, para você já observar lá no e-título, você vê qual é a escola, tem aí o mapa, né, para facilitar para quem não conhece, enfim. O e-título é bem completo também. Mas leve junto, mesmo que você já tenha feito a biometria, leve um documento com foto para facilitar lá no dia a dia, no momento ali que você estiver se preparando para votar, tá certo? Então, não esqueça a colinha eleitoral, né? Não esqueça também do documento com foto e de observar qual é a sua sessão, que você pode conferir ou no seu título de eleitor ou no aplicativo e-título, que dá para você baixar aí no seu celular, independente se o seu celular é Android ou iOS. Você pode baixar aí para ter o acesso, é gratuito e facilita bastante. Então, mais uma vez, reforçando aqui em relação à colinha, anota direitinho aí, deputado federal, deputado estadual, senador na primeira vaga, senador para a segunda vaga, governador e presidente da República, tá certo? Recado dado. Lembrando o horário da eleição, né? A partir das 7 da manhã até as 16, não deixa para ir às 16 horas. Vai um pouquinho antes para chegar com antecedência, né? São essas informações aí que a gente tem que lembrar para se organizar bem aí, para exercer a nossa cidadania, a nossa democracia, tá certo? Benedito Rufino chegou por aqui. Ô, Benedito, boa tarde. Ótima sexta-feira, meu amigo. Obrigado aí pela sintonia. Um final de semana abençoado. Dona Cecília.
1: Oi.
0: Oi.
1: Onde é que tem essa pamonha? É de fubá? Porque de mi verde não é.
0: Olha aí.
1: Se for pamonha de mi verde, ah, fala pra mim, que eu adoro.
0: É boa, né, dona Cecília?
1: Mas, se for de fubá, não quer não. Desculpa, tá, meu filho?
0: Ei, querida. Ô, dona Cecília, é o Marcos que tá lá comendo pamonha, rapaz. Não dividiu com nós, não. É, só mandou a foto, dona Cecília. Só a foto da pamonha aqui. Mais nada. Abração, dona Cecília. Muito bem, minha gente. Agora sim, vou embora. Deixo aqui o meu abraço, o meu carinho, meus votos de um final de semana abençoado a todos. 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A todos um final de semana abençoado. Segunda-feira, com a graça de Deus, a gente se encontra a partir das 15h30 para mais uma tarde sertaneja. Na sequência, tem a Voz do Brasil às 19h, em Balos da Noite, com Sidete Strapazon. Para você que é de beijo, um beijo. Para você que é de abraço, aquele abraço apertado. Fiquem com Deus. É com ele que eu vou indo. Tchau, tchau, minha gente. Até amanhã. Oh, até amanhã não, menino. Até segunda. Tchau.

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2: Olá, boa noite.
1: Boa noite para você que nos acompanha em todo o país.
2: Sexta-feira, 2 de outubro de 2026.
1: Vamos aos destaques do dia.
2: Resgate de dinheiro das casas de apostas online. Mais de R$1,4 bilhão devem ser retirados até segunda-feira.
1: A partir do dia 6, sexta-feira, os sites e aplicativos deixam de operar. Luana Karen.
3: Os recursos que ainda estiverem nas contas vão começar a ser devolvidos aos apostadores pelos próprios bancos que operam as bets.
2: ECA Ambiental garante o direito de crianças e adolescentes ao contato com a natureza.
1: E nas escolas, a educação ambiental vira tema em sala de aula. Pablo Mundim.
4: A partir de agora, o país conta com uma política nacional de educação ambiental escolar. Isso significa que as redes de ensino da educação básica devem dar conteúdos relacionados à educação ambiental nas salas de aula.
2: Domingo é de eleições.
1: Polícia Rodoviária Federal atua para manter a segurança e garantir o livre deslocamento dos eleitores. Luciana Colares de Holanda.
5: Polícia Rodoviária Federal orienta que é importante buscar informações sobre o trajeto até os locais de votação.
2: Hoje na apresentação da Voz do Brasil, Mariana Jungmann e Luciano Seixas.
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2: Quem tem valores a resgatar de apostas em bets tem até segunda-feira para fazer isso diretamente nos sites ou aplicativos.
1: Com a proibição dos jogos, os sites têm até essa data para permanecerem no ar.
2: Depois, o dinheiro será devolvido com o intermédio dos bancos.
3: Termina na próxima segunda-feira, dia 5, o prazo para que pessoas que tenham saldo em sites de apostas possam resgatar o valor diretamente nas páginas. De acordo com o ministro da Fazenda, Dario Durigan, desde a última sexta-feira, foram resgatados cerca de 30% do valor que estava em posse das empresas de bets. O saldo a retirar ainda soma R$1,4 bilhão. O ministro destacou que, a partir do dia 6, terça-feira, os sites e aplicativos deixam de operar e os recursos que ainda estiverem nas contas vão começar a ser devolvidos aos apostadores pelos próprios bancos que operam as bets.
6: O jeito mais simples e fácil da pessoa pegar o seu dinheiro de volta é entrar no site e retomar o dinheiro até segunda-feira, dia 5, fim do dia. Lembrando que quem não conseguir fazer, por não ter recebido essa mensagem, por ter tido qualquer dificuldade, qualquer impedimento, que esse recurso, como é das pessoas, vai ser devolvido depois pelos próprios bancos que operam para as bets. Entre os dias 9 e 14 de outubro vão fazer a devolução.
3: Ainda de acordo com o ministro Dario Durigan, foram identificadas 48 contas em casas de apostas com saldo superior a R$500 mil. Esses perfis estão passando por uma análise mais detalhada por parte do governo. Já o ministro da Justiça e Segurança Pública, Wellington Silva, afirmou que desde a última sexta-feira, mais de 10 mil sites ilegais de apostas foram identificados e retirados do ar.
7: Do ponto de vista de derrubada de sites, o número de hoje, nós já passamos de 10 mil sites encaminhados para a Anatel para a derrubada. Nós estamos refinando os fluxos e estamos aprofundando cada vez mais a questão da fiscalização.
3: Em outra frente, o Ministério da Saúde iniciou uma campanha nacional de prevenção aos danos das apostas online, com depoimentos e um tutorial que orienta o usuário a realizar um autoteste para identificar possíveis riscos relacionados às apostas.
8: Eu vi que tinha um monte de gente ganhando e achei que comigo ia ser igual. Eu estava apostando sem parar, só para tentar recuperar o que eu tinha perdido. A depressão e a ansiedade estavam tomando conta de mim.
9: O SUS pode te ajudar a sair dessa situação. As apostas online são um problema, causam dependência, te endividam e destroem sua família.
3: De acordo com o resultado obtido no autoteste, são indicadas opções de orientação e cuidado, como o teleatendimento disponível no Meu SUS Digital, a plataforma centralizada de autoexclusão do Ministério da Fazenda e os serviços serviços presenciais disponíveis no SUS. O material da campanha e o autoteste podem ser encontrados na página gov.br/apostasonline. Reportagem Luana Karen.
1: Para registrar denúncias sobre irregularidades ou oferta ilegal de apostas, acesse gov.br/falabr.
2: Lá é possível descrever o caso com informações que possam ajudar na apuração, informando endereços de sites ilegais. Também é possível anexar documentos, imagens e outros arquivos.
1: A denúncia também pode ser registrada de forma anônima. Nesse caso, a pessoa não recebe protocolo nem pode acompanhar o andamento da manifestação.
2: No próximo domingo, milhões de brasileiros vão às urnas para escolher seus representantes no Executivo e no Legislativo.
1: Para garantir o fluxo no trânsito e garantir que todos consigam chegar aos locais de votação, a Polícia Rodoviária Federal estará de prontidão.
2: O trabalho nas ruas será feito de forma integrada com outros órgãos de segurança.
5: Garantir o livre deslocamento dos eleitores até os pontos de votação, manter a segurança e evitar imprevistos a quem vai votar. A Polícia Rodoviária Federal já está trabalhando para isso desde antes das eleições. E o trabalho inclui a integração com outras instituições, tribunais regionais eleitorais, forças de segurança e instituições públicas vão atuar em conjunto no período eleitoral para definir a mobilização em cada local. A diretora de operações da PRF, Nádia Zilotti, explica que todo efetivo estará disponível nos dias de votação.
10: Para este próximo domingo estaremos com todo o efetivo disponível e, além disso, nós temos a publicação de normativos que garantem a fluidez, a segurança viária para o cidadão por meio da restrição de veículos muito longos ou então que estejam transportando cargas muito pesadas.
5: A restrição de tráfego para veículos pesados vale para os dias 4 e 25 de outubro, primeiro e segundo turnos. E a Polícia Rodoviária Federal orienta que os eleitores se planejem antes de ir votar. Além de se certificar de que está com o título de eleitor em mãos, é importante buscar informações sobre o trajeto até os locais de votação. E a diretora de operações faz um alerta também para quem vai pegar a estrada.
10: Observe as normas de trânsito, utilize o cinto de segurança, peça para os demais usuários do veículo também utilizarem o cinto, não fale o celular, observe os limites de velocidade. Essa e tantas outras normas de trânsito são essenciais, indispensáveis, para que você consiga sair da sua residência e retornar em segurança.
5: A PRF mantém o atendimento à população nas unidades operacionais dos 26 estados e do Distrito Federal e pelo telefone 191. Reportagem Luciana Colares de Holanda.
1: E as Forças Armadas também vão apoiar a Justiça Eleitoral para que a votação e a apuração ocorram com segurança nas eleições.
2: A atuação mobiliza mais de 26 mil militares de regiões isoladas da Amazônia a grandes centros urbanos.
1: O Brasil vai sediar a Copa do Mundo Feminina de Futebol em 2027 e os preparativos para o evento já começaram.
2: Para receber profissionais de outros países que atuarão em atividades relacionadas à competição, o Ministério da Justiça e Segurança Pública publicou regras específicas para autorização de residência temporária de imigrantes que vão trabalhar no Mundial.
1: O diretor do Departamento de Imigrações do Ministério da Justiça, Vitor Sempel, reforça que a autorização não é definitiva e os pedidos poderão ser analisados em até 10 dias úteis.
11: Essa portaria, ela só regulamenta o caso da autorização de residência temporária, até o encerramento do evento ou até 6 meses após o encerramento do evento. Essa portaria, ela cria quase como um fast track, né? Um procedimento acelerado aqui, né? Então, são 10 dias úteis, uma vez protocolado o processo, que o Ministério da Justiça e Segurança Pública tem para analisar aquele pedido.
2: Os pedidos deverão ser feitos pelo Sistema de Gestão e Controle de Imigração no endereço migrante.mj.gov.br.
1: Mais chuvas no sul e estiagem no centro-oeste e norte do país.
2: É o que o fenômeno El Niño deve provocar no Brasil nos meses de outubro, novembro e dezembro deste ano, de acordo com um boletim divulgado pelo INMET, o Instituto Nacional de Meteorologia.
12: O fenômeno climático El Niño deve ganhar força entre outubro e dezembro, período que marca a transição da primavera para o verão. A meteorologista do IMET, Instituto Nacional de Meteorologia, Tamara Parente, explica que se a previsão se confirmar nos próximos meses, o fenômeno deve atingir intensidade muito forte e poderá ser o mais intenso registrado desde 1950.
13: A gente trabalha, né, como uma previsão, mas é certo que o El Niño pelo menos será na categoria forte, podendo chegar até dezembro na escala muito forte, que seria ali a última escala de intensidade do El Niño.
12: O cenário previsto para o país é marcado por contrastes. A região sul tende a registrar chuvas acima da média, que pode causar enchentes, alagamentos e deslizamentos de terra. Já as áreas do centro e do norte do país podem enfrentar períodos mais secos, com aumento do risco de incêndios. As temperaturas também devem permanecer acima do normal em grande parte do território brasileiro. O ministro da Pesca e Aquicultura, Edipo Araújo, alerta que o El Niño também pode alterar os níveis de chuvas das regiões norte e sul do país e, consequentemente, impactar nas atividades dos trabalhadores que dependem da pesca.
14: Temos uma sala de crise do governo federal com um olhar transversal aos diferentes segmentos econômicos e sociais que envolve o público que irá sentir os efeitos do El Niño este ano. Ele é um efeito moderado para alto que deve impactar e contrair muito o ambiente aquático, o que vai impactar diretamente a atividade pesqueira.
12: O El Niño é caracterizado pelo aquecimento anormal e persistente da superfície do Oceano Pacífico na região da linha do Equador. Durante o fenômeno, que normalmente começa a se formar no segundo semestre do ano, as águas ficam pelo menos 0,5 graus Celsius acima da média por um período de no mínimo 6 meses. A Defesa Civil Nacional possui um serviço de alerta sobre riscos de desastre natural. Para receber informações sobre a região onde você está, é só enviar um SMS para 4199 com o número do CEP ou pelo WhatsApp 61 2034 4611. Reportagem Gabriela Noronha.
15: E como o fenômeno climático El Niño pode atingir o agro? Para responder essa questão, o Ministério da Agricultura e Pecuária lançou hoje uma página oficial com informações e orientações sobre o El Niño e seus possíveis impactos na agricultura e na pecuária brasileira.
2: A página pode ser encontrada no site do Ministério da Agricultura, em gov.br/agricultura.
15: E pescadores e pescadoras de todo o país têm até o dia 31 de dezembro para enviar o relatório anual de exercício da atividade pesqueira, o REAP, de 2021 a 2025.
2: O REAP é uma forma de comprovar o exercício do trabalho. Também contribui para manter a licença de pesca ativa no Registro Geral da Atividade Pesqueira, requisito para o seguro defeso.
15: Para deixar tudo regularizado, vá na plataforma Pesque Brasil, do Ministério da Pesca e Aquicultura.
2: Lá informe o que realmente pescou e comercializou, sem deixar informações de fora. Se não tiver pescado em algum período, informe essa situação no relatório.
15: A diretora do Departamento de Registro e Monitoramento da Pesca e Aquicultura, Elielma Ribeiro Borsen, fala da importância do preenchimento do relatório.
16: Para manter seu RGP ativo junto ao MPA, é necessário que você envie o relatório de exercício de sua atividade, o REAP, que pode ser enviado mensalmente ou ao final de cada ano. Fique atentos para não perder o prazo de envio e preencha corretamente com todos os dados de sua pescaria, com todos os dados que são solicitados. Essa informação fortalece as políticas públicas da pesca no país, garantindo a visibilidade dessa importante atividade econômica.
2: O contato com a natureza e a educação ambiental ganha um reforço na legislação brasileira.
15: O chamado ECA Ambiental amplia esses direitos para crianças e adolescentes, enquanto uma nova política orienta as escolas sobre educação ambiental e mudanças climáticas.
2: Confira na reportagem de Pablo Mundim.
17: Brincar ao ar livre, ter contato com a natureza e aprender a cuidar do meio ambiente. Esses direitos agora estão expressamente previstos na legislação brasileira para crianças e adolescentes. A nova lei, conhecida como ECA Ambiental, amplia o estatuto da criança e do adolescente e estabelece diretrizes para garantir o acesso a ambientes saudáveis, como praças, parques e áreas verdes. E a escola tem um papel importante nesse processo. A lei incentiva a educação baseada na natureza e a adaptação dos espaços escolares para ampliar essas experiências. E a partir de agora, o país conta com uma Política Nacional de Educação Ambiental Escolar. Isso significa que as redes de ensino da educação básica devem dar conteúdos relacionados à educação ambiental nas salas de aula. A Coordenadora-Geral de Educação Ambiental para a Diversidade e Sustentabilidade do Ministério da Educação, Viviane Vazzi Pedro, explica os objetivos da iniciativa.
18: A iniciativa busca fortalecer a educação ambiental nas escolas e apoiar as redes de ensino em ações de prevenção, mitigação e adaptação às mudanças climáticas.
17: A Política Nacional de Educação Ambiental Escolar prevê ainda apoio às redes de ensino na criação de protocolos de emergência climática e planos de adaptação da infraestrutura escolar, principalmente em regiões mais vulneráveis. Em Brasília, projetos ambientais já fazem parte da rotina de estudantes da rede pública. Na Escola Parque, os alunos participam de atividades que estimulam o cuidado com o espaço coletivo e aproximam as crianças da natureza. É o conhecimento na prática, explica a diretora do colégio, Aline Prota Lana.
19: Poder ter aula no meio da natureza e complementar o currículo de uma forma muito rica, porque aqui eles estão trabalhando só na prática, né? Com todas essas áreas, eles estão trabalhando colocando a mão na massa mesmo, podendo vivenciar tudo isso a partir do contexto que eles já estão inseridos.
17: Na Escola Parque, os alunos aprendem a plantar, cuidar e colher alimentos. O coordenador de meio ambiente da escola, Leonardo Rattano, destaca que essas experiências fazem parte do aprendizado dos estudantes e mostram na prática a importância de preservar o ambiente.
20: Com isso, a gente vai aos poucos, né, fazendo essa alfabetização ecológica e criando nas crianças, né, essa importância de preservar o meio ambiente.
17: E o aprendizado não fica só na escola. Arnaldo Alves de Souza, estudante de 11 anos, sabe que pode levar para casa o que aprende nas atividades.
21: Que a gente aprende várias coisas e nós pode fazer isso em casa.
17: O ECA Ambiental prevê a atuação conjunta da União, dos Estados, do Distrito Federal e dos municípios na implementação das medidas. Já a Política Nacional de Educação Ambiental Escolar contará com uma rede de governança para apoiar gestores e redes de ensino na elaboração de protocolos de emergência climática e planos de adaptação das escolas. Reportagem Pablo Mundim.
15: E foi criada uma rede de proteção a profissionais de educação que sofreram violências relacionadas ao exercício da profissão.
2: Agora eles podem contar com serviço de acolhimento, orientação e informação oferecido pelo Observatório Nacional da Violência contra Estudantes, em parceria com o Ministério da Educação.
22: Profissionais da educação que sofreram violência relacionada ao exercício da profissão podem contar com serviço de acolhimento, orientação e informação. A rede de apoio é oferecida pelo Observatório Nacional da Violência contra Estudantes, em parceria com o Ministério da Educação. A iniciativa é realizada por meio de um projeto de extensão da Universidade Federal Fluminense, no Rio de Janeiro. O serviço de acolhimento, orientação e informação aos que sofreram violência como profissionais da educação estão presentes em todas as regiões do país, como explica Erasto Fortes Mendonça, coordenador-geral de Políticas Educacionais em Direitos Humanos do MEC.
23: Observatórios regionais sediados em universidades federais nas 5 regiões do país, a rede aproxima o acolhimento das diferentes realidades dos profissionais da educação. O serviço articula apoio pedagógico, orientação jurídica e atenção à saúde mental para educadores que sofrem violência em razão de seu trabalho.
22: O serviço integra o eixo proteção e defesa dos profissionais da educação, da Política Nacional de Educação em Direitos Humanos, nas instituições de ensino, a EducaDH. Erasto Fortes destaca a importância de os educadores contarem com essa rede de proteção.
23: Proteger educadoras e educadores contra a violência, a censura e a perseguição é defender o direito à educação e à liberdade de ensinar e de aprender.
22: Entre outras situações, o serviço atende casos de desrespeito à autonomia docente e de exposição indevida de voz ou imagem com acusações contra educadores. O serviço atende casos relacionados à censura a conteúdos escolares ou contra aulas sobre temas como gênero, raça e desigualdade social. Locução: Júlio César de Oliveira. Reportagem: Isaías Godinho.
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15: Dia Mundial dos Animais está logo ali, é domingo, 4 de outubro.
2: E quer lugar melhor para lembrar dessa data do que a Transpantaneira? Fazer esse caminho é como estar num safari de verdade, só que bem aqui no Brasil.
15: Ali você dá de cara com jacarés, capivaras, tuiuiús e um monte de aves coloridas que parecem posar para foto.
2: E a grande estrela que todo mundo quer ver de perto é a onça-pintada, que está na lista de espécies ameaçadas.
15: Por isso, o turismo na região precisa ser feito com muita responsabilidade, para proteger e também para proteger a região e todas as espécies que vivem por lá.
4: Imagine percorrer uma estrada em que a qualquer momento o próximo encontro pode estar dentro d'água, no alto de uma árvore ou escondido no meio da vegetação. No Pantanal de Mato Grosso, esse caminho existe. É a estrada Parque Transpantaneira que liga Poconé a Porto Jofre. São cerca de 145 quilômetros de estrada de terra com 125 pontes. Mas, para quem percorre o trajeto, a estrada é muito mais que um caminho. É uma espécie de observatório a céu aberto. Jacarés, capivaras, tuiuiús e dezenas de espécies de aves fazem parte da paisagem. E não é preciso chegar ao destino para começar o passeio. Muitas vezes, a atração está justamente às margens da estrada. A criadora de conteúdo, Beatriz Venturini, saiu de São Paulo para ter essa experiência.
6: O que a gente sentiu foi mais ou menos como se estivéssemos em um safari, né? Porque a gente andava de carro e não sabia o que esperar na próxima ponte. E a gente sempre se surpreendia, né? O que eu mais gostei, acho que foram os jacarés, pela quantidade. E, assim, vimos mais de 20, assim, na mesma ponte. É um espetáculo ver as onças em Porto Jofre. Foram experiências maravilhosas, né?
4: Há ainda trilhas e passeios de barco. E quando o dia termina, o Pantanal ganha outros sons e outros moradores começam a aparecer. Mas não se engane. No caso da observação noturna, onde é possível ver antas, um dos maiores mamíferos do Pantanal, é indispensável apoio especializado. É o que explica o coordenador do Centro Nacional de Pesquisa e Conservação de Mamíferos Carnívoros do ICMBio, Rogério de Paula.
7: Passeios, aí viram safaris noturnos, né, que levam as pessoas, os holofotes, né, as grandes lanternas de luz que vão fazer a focagem nos campos, é isso. Aí é um turismo um pouco mais especializado, menos individualizado.
4: Para quem visita a Transpantaneira, cada quilômetro percorrido revela sons e cenas inesquecíveis. Um dos encontros mais esperados, sem dúvida, é com ela. A onça pintada. Para a enfermeira Rosiane Feitosa, o momento é inesquecível.
8: Eu tive a oportunidade de ver a onça no Pantanal. Foi um daqueles momentos que a gente sabe que vai guardar para sempre na lembrança, no coração. Ver um animal que eu admiro tanto, livre e no seu habitat natural, foi emocionante demais.
4: O felino, símbolo da fauna brasileira, é uma espécie ameaçada de extinção e está entre os animais monitorados pelo ICMBio. O trabalho inclui pesquisa científica e ações de conservação, como ressalta o coordenador do Centro Nacional de Pesquisa e Conservação de Mamíferos Carnívoros, Rogério de Paula.
7: Quando a gente fala do turismo, né, se o turismo ele não é bem controlado, ele pode vir a ser um problema. Então a gente tem hoje ali nessa área de observação das onças pintadas, você tem uma rede de trabalho onde muitos piloteiros ali de lanches, de barcos que vão levar turistas, eles acabam se concentrando quando se encontra uma onça, porque eles comunicam pelo rádio, todo mundo vai lá mostrar para os seus turistas. Então a gente tem instituído diretrizes, qual que é a distância de aproximação, número de pessoas, né, presentes, isso a gente começou a ver a necessidade de revisar essa política nos últimos anos.
4: E talvez seja justamente essa a maior experiência de quem atravessa a Transpantaneira, perceber que ali a gente não está apenas passando pela natureza, está entrando no território dela, um território onde cada ponte, cada curva e cada som podem anunciar um novo encontro. Com sonorização de Reinaldo dos Santos, reportagem Karine Melo.
2: E na semana que vem vamos trocar a estrada pelo mar e falar de viagens em cruzeiros brasileiros.
15: Para quem gosta de viagem... lugares novos, o turismo de cruzeiro pode ser uma boa opção.
2: Eles reúnem lazer e a oportunidade de conhecer vários destinos em um só roteiro.
15: A temporada de cruzeiros começa esse mês e estão previstos 8 navios e 187 roteiros, com oferta. 831 mil leitos.
2: Então vem viajar com a gente e viver essa experiência em alto mar.
15: E essas foram as notícias do governo federal.
2: Uma realização da Secretaria de Comunicação Social da Presidência da República.
15: Com produção da empresa Brasil de Comunicação.
2: Fique agora com as notícias do Poder Judiciário e do Congresso Nacional. Boa noite e bom fim de semana.
15: A gente volta segunda-feira. Boa noite.

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2: STF estabelece regras para petições protocoladas em processos já existentes.
3: Advogados devem identificar processos que envolvam assédio eleitoral.
2: Termina prazo para propaganda eleitoral paga na imprensa escrita.
3: Boa noite, eu sou Marcela Luiza.
2: E eu sou Walter Lima.
3: A presidência do Supremo Tribunal Federal publicou nesta sexta-feira uma resolução com o objetivo de organizar e conferir mais transparência ao envio e à distribuição de pedidos apresentados dentro de processos que já estão em andamento.
2: A medida busca assegurar a regra de que os processos devem ser distribuídos de forma aleatória, mediante sorteio entre os ministros.
3: A norma também pretende reforçar o princípio do juiz natural, evitando que novos pedidos fiquem vinculados automaticamente a um relator específico.
2: A resolução entra em vigor na data de sua publicação e vale apenas para as petições protocoladas a partir dessa data.
3: Advogados devem identificar processos que envolvam assédio eleitoral.
2: A norma vai permitir que a Justiça do Trabalho acompanhe os casos. Marla Lacerda.
4: Ações trabalhistas sobre assédio eleitoral devem incluir um identificador específico no cadastro do processo judicial eletrônico, o PJE. A correta identificação vai dar maior visibilidade ao problema, uniformidade ao tratamento desses casos, além de facilitar a atuação da justiça. Juízes também devem comunicar ao Ministério Público do Trabalho e ao Ministério Público Eleitoral a existência de fatos que possam caracterizar essa prática. A medida vai ajudar no desenvolvimento de ações de prevenção, fiscalização e combate ao assédio eleitoral, fortalecendo a proteção dos trabalhadores.
3: Há 3 dias do primeiro turno das eleições, termina prazo para a propaganda eleitoral paga na imprensa escrita.
2: A regra vale para jornais, revistas e tabloides e está prevista na legislação eleitoral. Guilherme Firmino.
5: Termina hoje o prazo para a divulgação paga de propaganda eleitoral na imprensa escrita. Jornais, revistas e tabloides também não podem mais reproduzir essas propagandas na internet. A partir de amanhã, será permitida apenas a distribuição de material gráfico, como cintinhos, e a realização de caminhadas, carreatas ou passeatas, até às 10 da noite. No domingo, as sessões eleitorais abrem às 8 horas da manhã e vão até às 5 da tarde, no horário de Brasília.
3: STJ mantém ação de improbidade contra servidor federal após desclassificação da demissão em PAD, processo administrativo disciplinar.
2: A ação civil pública por improbidade foi ajuizada pela União. Fátima Uchoa.
6: Um advogado da União foi demitido por suposto uso de documentos falsos para obter progressão funcional. Em mandado de segurança no STJ, a primeira sessão reconheceu que a conduta seria ilícito administrativo de menor gravidade, que não justificaria a demissão. Então, a União ajuizou ação por improbidade administrativa com base nos mesmos fatos investigados no PAD, mas o TRF4 rejeitou a petição inicial. Agora, o relator na primeira turma do STJ, ministro Sérgio Coquina, afirmou que a decisão em mandado de segurança não impede ajuizamento ou prosseguimento de ação civil pública por improbidade, pois não foram discutidas a existência dos fatos apurados no PAD, nem a autoria do servidor, mas apenas a proporcionalidade da pena de demissão, que foi afastada.
3: Justiça Federal mantém suspeição de associação indígena suspeita de desvios e apoio a garimpo ilegal no Pará.
2: A decisão acatou um pedido do Ministério Público Federal. Vanessa Pereira.
7: O MPF entrou com a ação após investigações apontarem irregularidades na associação criada para defender os direitos dos povos Kayapó. Entre os problemas estão a falta de prestação de contas, o uso indevido de recursos coletivos e o incentivo ao garimpo ilegal em terra indígena. A decisão mantém o bloqueio dos repasses mensais da Vale para a associação, que agora são depositados em uma conta judicial. O dinheiro fica protegido para a comunidade e poderá ser liberado pela Justiça para atender necessidades urgentes da população indígena, como saúde e alimentação.
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3: Uma boa noite.
2: Um bom fim de semana e boas eleições.
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9: Eu sou Humberto Pinheiro e estes são os destaques de hoje do Jornal do Senado, que começa agora. Eleição deste domingo renovará 2/3 da composição do Senado Federal. Projeto prevê adaptação para atendimento de saúde digno a pessoas com obesidade. Senado pode acabar com limites de vagas para mulheres em concursos na área de segurança pública. Boa noite. Nas eleições deste ano, o eleitor vai escolher 6 representantes, em uma sequência que precisa ser observada na urna eletrônica. Para o Senado, serão 2 votos. O eleitor deve escolher 2 candidatos diferentes. Os detalhes com a repórter Yasmin Rodrigues.
10: Em 2026, cada eleitor vai votar 2 vezes para o Senado. Mas antes de chegar aos senadores, o eleitor precisa passar por outras escolhas na urna. E saber a ordem dos cargos e a quantidade de números de cada candidato ajuda a evitar erros na hora da votação. A jornalista do Senado, Esther Monteiro, explica a ordem e quantos dígitos devem ser digitados em cada escolha.
11: Primeiro é a vez do deputado federal, são 4 dígitos. Depois, deputado estadual ou distrital, 5 dígitos. E aí é que chega a vez do senador. São 2 votos, 2 nomes diferentes. E são 3 dígitos. E depois é que você vai votar para governador, 2 dígitos, e para presidente da República, 2 dígitos.
10: Também não é possível votar na legenda para senador. Como a eleição para o Senado é majoritária, o eleitor precisa escolher nominalmente 2 candidatos. Em uma eleição, cada estado e o Distrito Federal escolhem 1 senador. Na seguinte, 2. Neste ano, serão renovadas 54 cadeiras, o equivalente a 2/3 da casa. E os 2 votos para senador têm exatamente o mesmo peso.
9: 158 milhões de brasileiros vão às urnas neste domingo. O repórter Márcio Maturana traz mais números desta eleição e recomendações da Justiça Eleitoral.
12: Não se pode entrar na cabine eleitoral com celular ou outro objeto que possa registrar o voto. Esses aparelhos têm que ficar com os mesários, mas o presidente do Tribunal Superior Eleitoral, o ministro Cássio Nunes Marques, recomenda que se levem os números num pedaço de papel.
13: A colinha eleitoral de papel pode e deve ser usada para que eleitoras e eleitores anotem os números dos candidatos e possam votar com calma e certeza.
12: Estão cadastrados 158 milhões de eleitores em 5.571 municípios, com mais de 517 mil sessões eleitorais, que se somam a 1.351 sessões eleitorais no exterior. 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
9: 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O Senado vai analisar um projeto de lei que obriga os estabelecimentos que prestam serviços público e privado de saúde a se adaptarem para garantir atendimento digno a pessoas com obesidade. Dados do Ministério da Saúde indicam que, em 2024, a proporção de adultos com obesidade no Distrito Federal e nas capitais de estado superou a marca de 25%. Repórter Alexandre Campos.
15: A ideia do projeto é garantir às pessoas com obesidade o acesso à saúde por meio de equipamentos e mobiliário compatíveis com suas especificidades. Macas, cadeiras de rodas, balanças, aparelhos de aferição de pressão arterial e máquinas usadas no diagnóstico por imagem devem ser dimensionados de modo que possam garantir o pronto atendimento dessa parcela da população. Ao afirmar que essa adaptação nos estabelecimentos garante o acesso aos serviços de saúde, a médica e autora do projeto, senadora doutora Eudócia, do PSDB de Alagoas, citou algumas medidas que podem reduzir o número de casos de obesidade e suas complicações.
16: Conscientizarmos a nossa população que alimentação saudável, balanceada, exercícios físicos e manter a sua rotina de consultas médicas é de suma importância. Obviamente, também fazer um check-up, né, uma vez por ano, ao menos, e na classe infantil é acompanhamento pediátrico.
15: Pelo texto, a assistência às pessoas com obesidade não deverá ser negada ou recusada caso no posto, unidade de saúde ou hospital não haja esse material disponível. A falta de equipamentos adequados também não pode representar qualquer constrangimento, exposição indevida, discriminação ou tratamento indigno.
9: O Senado pode acabar com o limite de vagas para o público feminino em concursos da área de segurança pública. A proposta, já aprovada na Comissão de Segurança Pública e que aguarda votação no plenário, ainda reserva pelo menos 20% das vagas nas polícias e corpos de bombeiros a mulheres. Repórter Bruno Lourenço.
17: O projeto de lei que proíbe a limitação de vagas para mulheres em concursos da área de segurança pública cria ainda a Política Nacional de Valorização das mulheres para o setor. A proposta reserva também pelo menos 20% das vagas nos concursos públicos para as polícias e bombeiros para o público feminino. A relatora na Comissão de Segurança Pública, senadora Damares Alves, do Republicanos do Distrito Federal, defendeu as medidas.
18: O que queremos? Uma política de valorização da mulher lá na Polícia Militar, no Corpo de Bombeiros, na Polícia Civil.
17: A nova política, que será condição para o repasse de verbas do Fundo Nacional do Setor, estabelece igualdade de oportunidades entre mulheres e homens nas carreiras da segurança pública, fim da exclusividade ou preferência dessas atividades para homens, rejeição de práticas, atitudes e crenças discriminatórias e o enfrentamento do assédio e da violência contra mulheres no ambiente de trabalho.
9: Mulheres vítimas de violência doméstica e familiar em situação de vulnerabilidade social e econômica poderão ter acesso ao Auxílio Recomeço. A proposta é análise na Comissão de Assuntos Econômicos, determina que o benefício de até um salário mínimo será pago mensalmente pelo prazo de 6 meses, podendo ser prorrogado. Pelo projeto, o pagamento poderá ser acumulado com outros programas assistenciais. O custeio do auxílio poderá ser feito com verbas da União ou de fundos específicos de proteção às mulheres. Estados, Distrito Federal e municípios também poderão complementar os recursos. Na avaliação do autor da medida, senador Confúcio Moura, do MDB de Rondônia, a dependência financeira pode dificultar o rompimento da situação de violência sofrida pela mulher.
19: Grande parte das mulheres suportam a violência por causa do homem protetor do homem, que é um mantenedor da casa, tirando ela dali, levando para proteção, garantindo uma sustentação por 6 meses e capacitando essas mulheres, com certeza a coisa melhora.
9: Com trabalhos técnicos de João Lira, o Jornal do Senado fica por aqui. Acompanhe agora as notícias do Tribunal de Contas da União e da Câmara dos Deputados. Boa noite e bom fim de semana.
1: Minuto do TCU.
20: O Tribunal...
3: Tribunal de Contas da União fiscalizou a execução das obras da BR-230 na Paraíba após reclamações da população sobre as condições da rodovia. A auditoria analisou o trecho de 30 quilômetros. O contrato ultrapassou R$ 560 milhões de reais e a obra avançou apenas 32% em 9 anos. O TCU também identificou risco de paralisação por falta de recursos, problemas ambientais e questões contratuais. Na sessão plenária que analisou o processo, o ministro relator Walton Alencar comentou os impactos da situação.
20: O resultado é uma rodovia em obras há muitos anos, com desvios, insegurança viária e prejuízos à mobilidade e à economia da região.
3: Para 2026, estão previstos apenas 12 milhões de reais, sendo que mais de 300 milhões ainda precisam ser executados. Saiba mais em tcu.gov.br.
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22: Discriminação contra pessoas com deficiência nas escolas terá pena maior.
23: Pais de recém-nascidos devem receber treinamento antes da alta hospitalar.
22: Projeto de lei autoriza a instalação de suportes para bicicletas em ônibus.
23: Boa noite. Avança na Câmara a proposta que prevê a instalação de suportes para bicicletas em ônibus. A repórter Silvia Munhato tem mais detalhes.
24: A Comissão de Viação e Transportes da Câmara dos Deputados aprovou o projeto que autoriza a instalação de suportes para o transporte de bicicletas, na parte externa ou no interior de ônibus e micro-ônibus. O texto permite a instalação dos suportes nos transportes urbano e rural, cabendo aos estados e municípios definir o percentual mínimo da frota que deve contar com equipamento. A relatora, deputada Leda Borges, do Republicanos de Goiás, explicou que os suportes deverão ser aprovados por órgão ou entidade de metrologia legal, assegurando que a implementação da medida observe critérios de segurança e adequação técnica dos veículos. A proposta que autoriza a instalação de suportes para o transporte de bicicletas na parte externa ou no interior dos ônibus será analisada agora pela Comissão de Constituição e Justiça. Da Rádio Câmara de Brasília, Silvia Munhato.
21: Transportes.
22: Rodrigo de Castro, do União de Minas Gerais, apoia projeto que dispensa até 2032 a cobrança do adicional ao frete para a renovação da marinha mercante em transportes destinados às regiões Norte e Nordeste. O benefício vale para operações de cabotagem, navegação fluvial e lacustre.
23: Rodrigo de Castro considera que a prorrogação pode reduzir os custos de transporte nessas regiões, já que o adicional é cobrado sobre o frete marítimo.
22: Gutenberg Reis, do MDB do Rio de Janeiro, apresentou o projeto que autoriza o Instituto Cultural Marinha Mercante a instituir 14 medalhas e ordens honoríficas. A proposta busca valorizar contribuições para áreas como transporte, segurança da navegação e economia do mar.
23: O deputado ressalta a importância estratégica da Marinha Mercante no desenvolvimento econômico, logístico e energético do Brasil. Gutenberg Reis reitera que o reconhecimento de profissionais que contribuem para o crescimento sustentável do setor pode fortalecer a cultura marítima.
21: Economia.
22: A Câmara analisa a proposta de emenda à Constituição que permite que estados e municípios concedam créditos do imposto sobre bens e serviços para doadores e patrocinadores de projetos culturais e esportivos. Na visão de Luiz Fernando Faria, do União de Minas Gerais, a medida preserva o financiamento desses setores após a reforma tributária.
23: O texto estabelece que o Comitê Gestor do IBS vai definir critérios para a liberação dos incentivos sem comprometer a arrecadação dos entes federados. Luiz Fernando Faria ressalta que o apoio tributário à cultura e ao esporte é fundamental para movimentar a economia criativa.
22: Stefano Aguiar, do PSD de Minas Gerais, defende a ampliação da imunidade tributária para entidades esportivas sem fins lucrativos. Proposta sobre o tema em análise na Câmara é que para essas organizações, as instituições de educação e assistência social impedindo a cobrança de impostos sobre patrimônio, renda e serviços.
23: A medida reduz os custos dessas entidades e fortalece atividades esportivas voltadas à inclusão social, à formação de atletas, à educação e à promoção da saúde. Stefano Aguiar explica que a medida alcança organizações ligadas aos movimentos olímpico, paralímpico, clubístico e educacional.
22: A Câmara aprovou e enviou ao Senado o projeto que estabelece diretrizes para a política industrial, tecnológica e de comércio exterior do país. Antônio Doido, do MDB do Pará, apoia a matéria que prevê, entre outros pontos, metas para ampliar a produção, gerar empregos e reduzir desigualdades regionais.
23: Antônio Doido esclarece que o governo federal deverá apresentar essa política ao Congresso no primeiro ano de cada mandato presidencial. A proposta também determina a prestação de contas anual sobre o cumprimento das metas e os resultados das medidas adotadas.
22: Afonso Florense, do PT da Bahia, sugere a criação do Registro Nacional de Beneficiários Finais sob gestão da Receita Federal. A proposta obriga a identificação das pessoas físicas que realmente controlam ou lucram com empresas e fundos de investimento no país.
23: De acordo com Afonso Florense, o objetivo é acabar com o uso de laranjas em empresas de fachada. A medida, na avaliação do parlamentar, integra cadastros públicos para combater a lavagem de dinheiro, a sonegação fiscal e a infiltração do crime organizado na economia.
21: Educação.
22: A Comissão de Educação aprovou uma proposta que prevê punição mais rigorosa para quem discriminar pessoas com deficiência nas escolas. A reportagem é de Agui Pontes.
0: A Comissão de Educação da Câmara dos Deputados aprovou uma proposta que pune com mais rigor atos discriminatórios contra crianças nas escolas públicas e privadas. O projeto da deputada proposta que pune com mais rigor atos discriminatórios contra crianças nas escolas públicas e privadas.

0: capacitado para atendimento da criança ou adolescente, negar a adaptação do currículo, isso além das demais formas de discriminação previstas no Estatuto da Pessoa com Deficiência. Práticas de bullying e de abuso de autoridade também seriam punidas, segundo o texto aprovado. Pela Constituição, as escolas públicas ou privadas já são obrigadas a se adaptar às necessidades do estudante. No entanto, segundo Fernanda Melchiona, isso não impediu que famílias enfrentassem entraves para ter e manter acesso à educação para pessoas com deficiência.
1: A gente recebe esse relato de negativa de matrículas, a gente recebe o relato de falta de pessoal capacitado, a gente recebe o relato de exclusão desse aluno nas atividades ou aluna nas atividades de cultura e lazer. Então, esses temas são claramente discriminatórios.
0: Segundo a proposta, outro ato previsto é a obrigatoriedade de formação continuada de professores e de equipes de suporte para receber estudantes com deficiência. A proposta está agora na Comissão de Finanças e Tributação. Deve seguir depois para a Comissão de Constituição e Justiça. Da Rádio Câmara de Brasília, Agui Pontes.
2: Segurança Pública.
3: O projeto de Átila Lira, do PP do Piauí, tipifica como crime o descumprimento de medidas cautelares alternativas à prisão. O texto pune com reclusão de 2 a 5 anos o infrator que, por exemplo, romper a tornozeleira eletrônica ou descumprir horários de recolhimento.
4: Átila Lira argumenta que a legislação atual deixa as forças de segurança sem respaldo para prender em flagrante quem desrespeita ordens judiciais. Ele argumenta que a criação de um crime autônomo garante a prisão imediata e fortalece a eficácia das decisões da justiça.
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2: Saúde.
3: A Câmara analisa projeto de treinamento de primeiros socorros para pais de recém-nascidos antes da alta hospitalar. O objetivo é evitar a morte de crianças, especialmente por engasgo, como informa o repórter Luiz Cláudio Canuto.
7: A Comissão de Saúde da Câmara dos Deputados aprovou o projeto que determina treinamento de primeiros socorros para pais ou responsáveis de recém-nascidos antes da alta hospitalar. O texto inclui no Estatuto da Criança e do Adolescente a obrigatoriedade de hospitais oferecerem orientação e treinamento para isso, com ênfase em manobras para desobstrução das vias aéreas. O texto original da deputada Camila Jara, do PT do Mato Grosso do Sul, obrigava o oferecimento de treinamento antes da alta. A relatora, a deputada Marussa Boldrin, do Republicanos de Goiás, dispensa a obrigação se os pais ou responsáveis tiverem sido capacitados para isso no pré-natal. O deputado Padre João, do PT de Minas Gerais, leu o parecer na Comissão de Saúde no lugar da relatora e afirma que pequenos objetos podem ser fatais.
8: O engasgo, né? Popularmente o engasgo, que é essa obstrução das vias respiratórias, até por o aleitamento, sobretudo mamadeira ou bico, ou pequenos alimentos. Os dados que só em 2024 tivemos 300 óbitos de crianças. E olha que com treinamento você salva essa vida. Isso aconteceu comigo recente, numa reunião, uma pessoa adulta, ao alimentar, estava na mesa do refeitório, engasgou com o alimento. Teve um colega que era também devidamente capacitado, salvou a pessoa. Quando ela torna obrigatório, é o momento que os pais estão empolgados com a criança, estão muito propícios a acolher esta formação. E que, de fato, como vimos, salva vida.
7: Há cerca de 300 mortes de crianças com menos de um ano no país em 2024 por engasgo, são dados do Ministério da Saúde. A orientação é uma medida de proteção à vida e à saúde das crianças nos primeiros meses de vida, na

0: Opinião da relatora Marussa Boldrin. A proposta que determina treinamentos de primeiros socorros para pais ou responsáveis de recém-nascidos antes da alta hospitalar ainda precisa passar pelas comissões de Previdência, Assistência Social, Infância, Adolescência e Família e de Constituição e Justiça. Para virar lei, precisa ser aprovada pela Câmara e pelo Senado. Da Rádio Câmara de Brasília, Luiz Cláudio Canuto.
1: Agricultura.
2: Moraes, do PL do Rio Grande do Sul, é contrário à portaria do Ministério da Agricultura que estabelece novas regras para a classificação e comercialização de morangos. Na visão do parlamentar, as exigências aumentam a burocracia e os custos para os produtores.
3: Marcelo Moraes argumenta que as regras podem provocar a rejeição de lotes e prejuízos, principalmente para pequenos e médios produtores. O deputado também alerta para possíveis impactos na oferta de morangos e nos preços ao consumidor.
2: André Abdon, do PP do Amapá, apoia projeto que suspende decreto do governo federal responsável por ampliar a estação ecológica de Taiamã, localizada nos municípios de Cáceres e Poconé, em Mato Grosso. Com a mudança, a unidade de conservação passou a ter cerca de 68 mil hectares.
3: André Abdon considera que a ampliação precisa ser revista diante dos impactos sobre propriedades rurais e atividades de pecuaristas e pescadores. A justificativa do projeto também questiona o processo de consulta pública realizado antes da edição do decreto do Executivo.
1: Previdência.
2: Aline Gurgel, do União do Amapá, defende o projeto que regulamenta a aposentadoria especial dos agentes comunitários de saúde e dos agentes de combate às endemias. A proposta prevê aposentadoria a partir dos 50 anos para mulheres e 52 para homens, com pelo menos 20 anos de atividade na função.
3: O projeto também permite a aposentadoria com 15 anos de atuação como agente, somados a 10 anos de contribuição em outra atividade. Aline Gurgel lembra ainda que a proposta garante que o benefício seja integral e tenha os mesmos reajustes dos salários dos profissionais que estão na ativa.
1: Trabalho.
2: A Comissão de Constituição e Justiça aprovou uma proposta que integra servidores de ex-territórios à União. A repórter Paula Bittar acompanhou a votação.
4: A Comissão de Constituição e Justiça da Câmara aprovou uma proposta que permite que agentes públicos dos ex-territórios do Amapá, de Rondônia e de Roraima optem por receber remuneração da União. A medida alcança servidores da ativa e aposentados. Para ter esse direito, o agente público deverá ter trabalhado no território ou mantido vínculo com a administração pública local até 10 anos após a transformação do território em Estado. A proposta também pode aumentar a remuneração de algumas categorias, como policiais e bombeiros militares. De acordo com o relator na CCJ, deputado Acácio Favacho, do MDB do Amapá, o texto mostra-se compatível com os princípios constitucionais que asseguram segurança jurídica, tratamento isonômico entre servidores públicos e valorização do serviço público.
5: A ampliação do período de enquadramento para os 10 primeiros anos de criação dos estados mostra-se compatível com a própria lógica da Constituição de transição administrativa adotada pela União no processo de consolidação federativa dessas unidades federadas.
4: Rondônia foi transformada em Estado em 1981. A União pagou a folha salarial local durante 10 anos após essa mudança. Amapá e Roraima foram transformados em Estados pela Constituição de 1988. Nesses casos, o período de transição foi de apenas 5 anos. Poderão integrar o quadro em extinção da União servidores públicos federais e municipais e policiais que trabalhavam nos ex-territórios até a transformação em Estado. Servidores admitidos pelo Amapá e por Roraima até outubro de 1998, servidores admitidos por Rondônia até dezembro de 1991 e pessoas que mantiveram relação de trabalho efetiva ou não com a administração pública dos ex-territórios, estados ou municípios. O agente público deverá ser enquadrado no cargo ou emprego de origem ou em outro equivalente. Nos casos de desvio de função, o enquadramento poderá ocorrer em cargo equivalente durante as atividades efetivamente exercidas. Para isso, a pessoa deverá comprovar a escolaridade ou a habilitação exigida à época. O texto também garante o pagamento das gratificações e outros valores relacionados ao cargo ou emprego em que o servidor for enquadrado. Os servidores continuarão trabalhando para os estados ou municípios até serem aproveitados por um órgão federal. Nesse período, o estado ou município não terá custo com essa cessão. A proposta estabelece que soldos adicionais, benefícios, indenizações, vantagens e demais direitos remuneratórios dos policiais e bombeiros militares dos ex-territórios do Amapá, de Roraima e de Rondônia, incorporados ao quadro em extinção da União, não poderão ser inferiores aos pagos aos policiais e bombeiros militares do Distrito Federal. Essa regra vale para militares da ativa, reformados, da reserva remunerada e pensionistas. O deputado Dorinaldo Malafaia, do PDT do Amapá, considerou que a proposta retira servidores de um limbo jurídico.
1: A transição que se fez de território para Estado, infelizmente, não cumpriu um papel importante que foi valorizar e acolher esses servidores do ex-território que ficaram no limbo jurídico, que ficaram para trás, que tiveram perdas sociais, econômicas e que, portanto, essa emenda parlamentar, ela possibilita essa correção.
4: A deputada Silvia Cristina, do PP de Rondônia, também defendeu que a PEC faz justiça.
6: Nós não falamos simplesmente de uma questão administrativa ou remuneratória. Nós estamos falando de uma história de reconhecimento e, acima de tudo, de justiça. Nós estamos falando de homens e mulheres, trabalhadores, que trabalharam para uma construção de todos esses estados, que prestaram serviços políticos justamente durante um período de profunda transformação institucional, quando deixamos de ser território federal e passamos à condição de Estado.
4: A análise da admissibilidade pela CCJ é apenas o primeiro passo na Câmara. Agora, a proposta ainda precisa passar por uma comissão especial e pelo plenário em dois turnos de votação. Como veio do Senado, caso não seja modificado pelos deputados, segue então a promulgação. Da Rádio Câmara de Brasília, Paula Bittar.
3: A falta de profissionais qualificados em pequenos municípios motivou a apresentação de projeto de Emidinho Madeira, do PL de Minas Gerais. A proposta permite, em situações excepcionais, que servidores públicos sejam pagos com recursos de parcerias firmadas com organizações da sociedade civil.
7: O projeto exige que não haja conflito de horários entre as atribuições do cargo público e as atividades desempenhadas no âmbito da parceria. Emidinho Madeira avalia que a proibição atual dificulta a execução de serviços de saúde, educação e assistência em cidades com pouca mão de obra especializada.
3: A formalização e o incentivo à garimpagem artesanal no Médio Jequitinhonha, em Minas Gerais, é o objetivo de projeto de Gilberto Abramo, do Republicanos. A ideia é priorizar os donos de terras e as cooperativas da região na hora de pedir a autorização para garimpar em terrenos pequenos de até 15 hectares.
7: Gilberto Abramo entende que desburocratizar a regularização é essencial para movimentar a economia e tirar trabalhadores da informalidade. Segundo ele, a medida exige respeito às questões ambientais, promovendo a recuperação de terrenos degradados e o uso de técnicas mais sustentáveis.
3: Termina agora o Jornal Câmara dos Deputados, produzido pela Rádio Câmara, com trabalhos técnicos de Wellington Teles e apresentação de Val Monteiro e Luciana Vieira. Uma boa noite para você.
7: A Voz do Brasil volta na segunda-feira. Boa noite e bom fim de semana.

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Em Juína, são 19 horas e 8 minutos, agora 19:08. Muito boa noite para você que está ligadinho com a nossa programação. Estamos de volta nesta sexta-feira gostosa. Como diz a galera por aí, sextou, né? Eita, olá minha gente. E a gente está aqui mais uma vez no programa aí Embalos da Noite para levar aí muita alegria, muita música, para fechar a semana com chave de ouro, com aí também um coração cheio de gratidão, né? Mais uma semana vencida, não é assim? E está começando mais um programa e, como eu disse, hoje é sexta-feira. Que alegria ter você aqui também com a gente, sabe? A gente fica feliz de saber que os nossos ouvintes são fiéis à nossa programação. Chegamos ao fim de mais uma semana e, antes de qualquer coisa, quero deixar aqui uma mensagem para você. Não desista dos seus sonhos só porque o caminho está difícil, viu? Cada dia é uma nova oportunidade de recomeçar, aprender e seguir em frente. É, e talvez esta semana não tenha sido exatamente como você esperava, mas você chegou até aqui. E isso já é uma grande vitória. Deixe para trás o que não deu certo e agradeça pelo que deu certo. E entre neste novo momento, neste novo dia que está por vir, com fé, esperança e coragem. Que a sua sexta-feira seja abençoada. Estamos praticamente aí concluindo a nossa jornada, mas ainda temos a noite adentro, né? Cheia de bons sonhos e que possamos aí ter uma noite de descanso merecido e que o amanhecer nos traga sorrisos, motivos para agradecer, né? Fique com a gente porque o programa está só começando. Uma excelente noite de sexta-feira para você e toda a sua família. Vem com a gente porque aqui hoje nós vamos tocar muita música gostosa. E é claro que você que está me ouvindo agora pode estar contribuindo para que o programa fique ainda melhor, tá certo? Bem-vindo você que é sócio do Clube da Evangelização. Boa noite também aos que fazem parte aí dos nossos apoiadores culturais. Programa Embalos da Noite chega para levar para você moda de viola, moda raiz sertaneja, o clássico sertanejo também, as músicas mais atualizadas, enfim, aquilo que você quer ouvir, tá bom? Vamos juntos, a sexta é nossa e o fim de semana está à vista, não é? Está logo ali. E quem não quer viver um momento gostoso aí, fim de semana, vamos juntos, porque amanhã é sábado e é dia de descanso para muita gente, para outros dias de muita luta e lida. Vamos juntos, a música está começando e a gente vai aquecendo o coração de quem está na escuta. Música.

Muito bem, ao som desta moda bonita, som da viola, a gente vai também saudando os nossos apoiadores culturais. 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Muito obrigada. 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Obrigada pela parceria firmada aqui com a Rádio Nazaré. Obrigada pelo carinho e também por estar juntinho com a gente em nossa programação. E a gente traz agora os três primeiros sucessos para poder aí aquecer o nosso programa. Enquanto isso, eu vou aguardando a sua participação. Boa noite, Dona Cristina. Daqui a pouquinho eu coloco a senhora no ar aqui e vou atendendo aí conforme vai chegando as mensagens por aqui, tá certo? Um grande abraço a você que está ligadinho com a gente também nos municípios vizinhos, né? Eu esqueci de dizer um boa noite, um seja bem-vindo ao pessoal que está nas fazendas, chacras de sítios, né? A gente não pode esquecer dessa galera que está sempre com o radinho ligado na Nazaré. Obrigada a você também que está sintonizado com a gente nas aldeias, você que também está aí do outro lado. Boa noite, Braço Norte, Água da Prata. Boa noite você em Filadélfia, até lá em Terra Roxa, nosso carinhoso abraço, Rio Preto, os assentamentos, a todos vocês que estão aí ligadinhos com a nossa programação, onde quer que você esteja. Muito obrigada por fazer parte deste nosso momento especial de fim de semana. Vem chegando, Célio e Leandro, a gente traz para você também Raiz e Sertão para cantar para você. Agora são 19 horas e 15 minutos.

Muito bem, 19 horas e 25 minutos, agora 19h25, e a gente segue aqui com o programa Embalos da Noite, nesta sexta-feira. Hoje já é dia 2 de outubro, é coisa boa, né? É, e o tempo passa e a gente agradece a Deus porque a gente tem aí vencido um dia após o outro, né? Isso é muito importante, né? E a gente agradece a cada um de vocês também que estão sempre juntinho com a gente em nossa programação. E é claro, nossa emissora só existe é porque você aí do outro lado tem sido fiel à nossa programação, tem estado juntinho com a gente também nos momentos muito agradáveis, né, de muita música, nos momentos também de fazermos aí acontecer alguns momentos assim de eventos. A gente sempre sentiu aí essa parceria e essa presença dos nossos ouvintes. Isso é muito importante para todos nós aqui. Bom, deixa eu falar aqui, aliás, um pouquinho também das empresas que fazem parte também desse nosso caminhar, e sem elas também fica difícil, né? 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É isso? 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

0: 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Eu vou trazer agora a música para você. Quero aqui atender, deixa eu ver aqui. A dona Cristina já está esperando, né, dona Cristina? Boa noite, a Érica Vieira Santana. E também a dona Cristina está esperando aí para ser atendida. Deixa eu ver aqui. Boa noite. Opa, agora sim. Boa noite, dona Cristina. Como vai? Tudo bem?
1: Boa noite, Sidete.
0: Boa noite.
1: Minha irmãzinha mais linda do mundo.
0: E aí,
1: te
0: dona
1: amo,
0: Cristina?
1: Minha irmãzinha,
0: tá
1: querida.
0: Certo.
1: Eu te desejo uma sexta-feira abençoada.
0: Amém. Para todos
1: Deus
0: nós.
1: Te guarde, te cuide, te livre de todo mal.
0: Amém.
1: Você
0: amém.
1: E toda a sua família, em nome de Jesus, amém.
0: Amém.
1: Tá bom, meu amor?
0: Tá certo.
1: Queria ouvir uma música, agora nem sei qual que eu vou ouvir.
0: Tem bastante, né, músicas,
1: mas
0: né?
1: Mas põe pra mim Blusa Vermelha, tá
0: blusa.
1: Bom, mesma coisa.
0: Tá bom, vamos ver.
1: Dá pra ouvir, né? É bonita.
0: Valeu.
1: Então, te amo muito, minha princesa.
0: Obrigada.
1: Desejo uma boa noite abençoada por Deus.
0: Tchau, amém, amém. Tchau, tchau. Um grande
1: agora
0: abraço.
1: Agora eu falei inalação, que eu fui pra rua, cheguei agora.
0: É
1: tchau.
0: Isso aí. Tchau, tchau, dona Cristina. Aí. Um grande abraço.
1: Amanhã opa. Até você vai descansar, né, minha irmã?
0: A gente enquanto descansa, carrega
1: amanhã,
0: pedra.
1: Sábado não tem esse programa, se eu não me engano, né?
0: Não tem, não.
1: Oh, meu Deus, mas tá bom. Pelo menos segunda-feira nós já estamos
0: tá certo.
1: Todo ouvindo de novo, né?
0: Tá certo, tá certo.
1: Então tá bom, meu amor. Tchau.
0: Tchau, bom fim de semana. É, dona Cristina, a senhora sabe como é a vida de... Das mulheres, da dona de casa, né? Chega em casa no sábado e no domingo. Tem muita coisa esperando pela gente lá, não tem? Enquanto a gente descansa, carrega a pedra. Não tem esse ditado popular, mas a gente faz com alegria, não é assim? Muito bem, vamos de música. Chico Rei Paraná, Blusa Vermelha.

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1: Mais uma edição aqui do nosso quadro A Hora do Consumidor, sempre esclarecendo as dúvidas dos nossos ouvintes, né? A Denise de Campina Grande, na Paraíba, ela comprou um produto e a loja se recusou a entregar o comprovante da reclamação que ela fez. Eles são obrigados a fornecer protocolo? Pergunta ela. Olha, Denise, o consumidor deve sempre procurar registrar formalmente suas reclamações e guardar os comprovantes, viu? Embora o CDC não estabeleça uma regra geral dizendo que toda reclamação precisa ter um protocolo específico, ter um registro da solicitação é fundamental para provar que você procurou o fornecedor. Peça a confirmação por escrito, viu? Guarde e-mails, mensagens, recibos e qualquer número de atendimento, tá bom? Fica aí a nossa dica para você. Eu sou Kleber Salles e esse foi o nosso quadro A Hora do Consumidor.
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Muito bem, 19 horas e 52 minutos, agora 19h52, programa Embalos da Noite, levando para você muita música bonita nesta sexta-feira, finzinho de semana, né? E a gente segue aqui com o programa Embalos da Noite. Olha, daqui a pouquinho eu vou trazer para você também aí a relação do transporte para domingo, né? Já já eu trago para você, tá? 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

0: 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E a gente segue aqui com o programa Embalos da Noite. Quero aqui agradecer a participação da Ione Terezinha. Ela diz, boa noite, Sidete. Gostaria de ouvir uma música com Rick Renner. Ofereço para o esposo, os filhos, netos e para você, para Sandra, Ivonete Almeida. Muito obrigada, viu? Um grande abraço. O Cidinho também chega junto com a gente. Boa noite, Cidinho. Tudo certo? Sexta-feira chegou.
1: Boa noite, minha amiga Sidete.
0: Boa noite.
1: Boa noite também. Com muito carinho a todos sintonizados no Embalos.
0: É isso aí.
1: Ô, Sidete, sempre eu digo boa noite, certo, ao locutor, no caso seu, a locutora que hoje está aí no comando, né?
0: Uhum.
1: Sidete Pazão, grande locutora.
0: Certo, obrigada.
1: E muitas pessoas já procuraram para mim, Sidete. Então, por que que você diz também boa noite a quem está do outro lado? Porque eu acho para mim, Sidete, no meu ponto de vista, né, um pouquinho que eu entendo sobre locução, que é rádio, né?
0: Certo, certo.
1: Eu acho que nós estamos aqui do outro lado, nós somos uma família que realmente ajudamos aí a você fazer o programa.
0: Isso
1: essa
0: aí.
1: Locução, igual no caso seu, tão linda que você faz.
0: Obrigada.
1: E ontem, Sidete, eu mandei um áudio para você, estava trabalhei até as 10.
0: Eita, Lelê.
1: E hoje tive um tempinho, estive conversando com pessoas, gosto muito. Por isso que eu gosto dessa galera que está do outro lado, que eu digo boa noite a todos sintonizados.
0: Certo.
1: E a gente estava conversando um pouco e eu vi pessoas, Sidete, meio desanimadas.
0: Eita,
1: eu digo meio assim no ponto, mas bem desanimadas. E eu pensei, falei, gente, não perca a sua fé. E lembrei de uma canção muito linda, Sidete. É do nosso querido saudoso Rick, mais o Renner, que é Não Perca a Sua Fé.
0: Opa!
1: Gente, nunca vamos perder nossa fé.
0: Verdade.
1: Devido à dificuldade que o nosso país vem passando hoje, não é fácil. Para mim, não é para você, Sidete, nem para ninguém. Mas nunca vamos perder a fé naquele lá de cima. Aquele que nasceu, morreu para dar a vida por nós.
0: É isso aí,
1: Jesus,
0: Cidinho.
1: De Nazaré.
0: Valeu.
1: Portanto, Cidé, toca para nós hoje com o
0: Vou
1: Rick,
0: tocar.
1: Nosso
0: agora.
1: Saudoso Rick Renner.
0: Agora.
1: Não perca a sua fé. Dedica aí a todos que estão acompanhados no Embalos da Noite.
0: Valeu, Cidinho. Obrigada. E eu vou aproveitar, então, essa música vai também para a Ione. A Ione também pediu aí uma música com o Rick Renner, então vamos aproveitar o ensejo, já que o Cidinho escolheu. Bora lá, essa música é belíssima. 20 horas e 1 minuto.

0: É, você mesmo. Eu tenho uma palavra pra você.
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